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1: 9 e 10.
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3: 9 e 18.

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1: 9:38.
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7: 9:44.

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1: 10 e 2.
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12: 10 e 7.

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6: 10:43.

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2: 4 horas.

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2: 4h50.
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2: Muito bom dia, olha a hora certa agora, 5 horas em ponto na Terra Boa de Conceição do Jacuípe, Bahia, Brasil. A partir de agora, programa Admário Reis até às 7h20 da manhã. Hoje, terça-feira, dia de procissão do Bocapio, 12 de maio, o ano é 2026. Estamos aí a 132 dias do ano, faltando 233 dias para mudarmos o calendário para 2027. Estamos também aí na 20ª semana do ano, a estação é outono, o signo é touro. Abraçar você, meu amigo, irmão, caminhoneiro, carreteiro, cegonheiro, motorista de ônibus, condutor de transporte alternativo, né, o pessoal das vans, aos taxistas, mototaxistas, você que trafega pelas BIBRs da vida, no seu carro, no carro da empresa, é passageiro, tá de carona, mas já está conectado ouvindo a nossa programação, Deus abençoe a sua viagem. Hoje no programa, às 6h30, nós estaremos conversando com a doutora Kayala Assis, advogada, né? E vamos falar sobre o direito da mãe. Claro, estamos aí no mês de maio, mês das mães, e nós vamos estar falando aí com a doutora Kayala Assis com esse tema que é muito importante, tá certo?
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2: Abraçar você, meu amigo, você, minha amiga, dona de casa, que já está se, né, levantando, já estão levantando aí pra poder estar ligado aí, né? Na luta do dia a dia, mas que Deus vai realmente dar um dia próspero, com muita saúde, amor e paz. A você, meu amigo feirante, que está se dirigindo ao nosso município, hoje é dia de feira livre, dia de procissão do Bocapio, que Deus realmente possa lhe proporcionar muitas vendas, né? Muitas vendas, que realmente seja um dia próspero, tá certo? Você, meu amigo, minha amiga, que está aí fazendo sua atividade física, mantendo a forma, a saúde agradece, que Deus nos abençoe. 759-9203-6677 é o nosso WhatsApp. 759-9203-6677. Faça como minha amiga Prolígia, que já pediu, eu já vou tocar. A primeiríssima do programa, Zezé de Camargo e Luciano, hoje eu quero te amar, 5 e 3. Bom dia!

0: Faz barulho pro Reba, peraí, minha paraí! 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
1: Olha a hora certa agora, são 5 horas, 21 minutos, tá aí, Rei Vaqueiro, tocando muito bem na nossa programação, a pedido aí da minha amiga Rose, aí pelas bandas da Coreia, né? É isso aí, valeu Rose, um cheiro no coração, Deus abençoe o nosso dia. É, participou aí logo e já pediu, eu toquei a primeira música do programa, Prolígia. Bom dia também, Prolígia. Bom dia aqui também para meu amigo Grande Fernando, pelas bandas do Sítio Andaraí. Ele pediu, eu toquei o Rei do Baião, A Triste Partida. Fala, Fernando.
2: Bom dia, Edmar. Gostaria de ouvir com Luiz Gonzaga, A Triste Partida. E uma abençoada terça-feira para todos nós. Deus abençoe nosso lar, nossa família, nossos amigos. Feliz dia da sacola e do bucapio. Amém, amém, amém.
1: Valeu, quem está por cá, ele, Roberto do Pão.
3: Bom dia, meu amigo Edmar Reis. Aqui é seu amigo Roberto do Pão e do Leite também. Mande um alô aí para Juninho aí na Clarinha, Corminho da Clarinha, Vânio da Clarinha, Shell do Lanche, minha esposa Cláudia, meu amigo Costa Tepene, Vasco Candé, Tony Vivi, Chico de Rocha, Débora Godão, Zé de Assad, Dino Motoboy, Ricardo da Volta, Alex da Via Reis, sua esposa Celeste, Ricardo da Volta, sua esposa Nessa, Nessa Lindo, Fernando Juriti, meu irmão Capuz, sua esposa de Holanda, viu? Jorginho George e Paulo Motoboy, aquele abraço. Tá na educadora, tá bom demais. É com você, Edmar.
1: Então deixa comigo agora, 5h22, vamos para o nosso Giro Agro.
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1: Amigo produtor, uma notícia que nos faz refletir sobre o poder da inovação no campo. Os Países Baixos, um território 70 vezes menor que a Argentina, consolidaram-se como o terceiro maior exportador de alimentos do mundo. Essa impressionante marca é resultado de um ecossistema robusto de inovação que permitiu ao país europeu se tornar líder na produção agrícola. É um exemplo claro de como a tecnologia e a estratégia podem superar as limitações geográficas, inspirando o agronegócio global a buscar soluções cada vez mais eficientes e sustentáveis.
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4: Pois é, tô por cá, viu? Agora são 5 horas, 30 minutinhos, 5:30. Abraçar meu amigo Alexandre Leito, homem do leite da vaca preta, Cabavé. Fala aí, macho, bom dia.
5: Bom dia, cabra bom animado, rei. Quem está falando aqui é Alexandre do Leite, o homem do leite da vaca preta. Uma boa feira abençoada para você e para os ouvintes da Educadora. Um abraço para Luidó do Fogo, Zeca da Galinha, meu tio Zé do Leite, Pitu do Gado, Bu do Gado, Índio da Reciclagem e Pera de Tereza. Deus abençoe, uma boa feira abençoada para todos nós. Alexandre do Leite, homem do leite da vaca preta.
4: Valeu, valeu, abraçar meu amigo Budugado. Rock da Serraria pediu aqui, eu já toquei no outro bloco, né? Pena Branca e Chavantinho, Vida no Campo. E ele, como sempre, mandando alusão aí pra sua esposa Cida e também todos seus amigos e parentes, também os feirantes, né? Que estão ligados aqui na programação da Educadora. Alô, Adriana Drica, lá pelas bandas do município de Lauro de Freitas, Bahia, acompanhando a gente através da internet. Um abraço para você, Adriana. Deus abençoe o seu dia. Alô, minha amiga Renilda de Mário. Bom dia. Gostaria de ouvir a música de Calcinha Preta hoje à noite. E mandou alô para Rochino Cedro. Pronto, já está na ponta do Liza Livre, Renilda, para a gente tocar. Quem está por cá também é Marinalva, é pelas bandas da Gameleira.
6: Bom dia, meu amigo Edmário Reis. E aí? Dá um alô para todos os ouvintes aí, certo? E para toda a galera da Gameleira, Marinalva, viu? Tá ok? Que Deus abençoe nosso dia e principalmente você também.
4: Valeu, minha amiga.
6: Tá ok? Um abraço de azê para não esquecer de você.
4: Muito bem, Marinalva. Um abração para você. Obrigado sempre pelo carinho, a companhia. Tá certo? Vamos seguindo por cá. Vamos sim. Alô, Reni, aí no povoado de São Cristóvão, no município de São Gonçalo dos Campos, né? Está aqui ouvindo também a nossa programação, né? Epa, que é isso aqui, rapaz? Peraí, rapaz. Deixa eu agilizar aqui, que senão, misericórdia, né? É, rapaz, lembrando a você que daqui a pouco, né? Às 6:30, nós vamos estar batendo um papo com a doutora Kayala Assis. Vamos estar falando sobre o direito da mamãe. É, sobre o direito da mamãe. Você não pode perder, né, esse momento, que realmente vai ser muito gratificante, tá certo? Agora são 5 horas e 33 minutos. Vamos ouvir aí o meu amigo Renner, rapaz. Cadê a produção? Solta o áudio aí. Renner lá pelas bandas do povoado de São Cristóvão, no município de São Gonçalo dos Campos. Pois é. Vamos lá para o áudio do Renner. Cadê? Fala, meu amigo Renner. Bom dia.
7: Bom dia, Edmário Reis. Renner do povoado Cristóvão, São Gonçalo dos Campos. Se puder, toca aí para nós ouvir um forrozinho com chiclete com banana. Um bom dia para todos, fica com Deus.
4: Pronto, vamos tocar sim, já, tá certo, Reni? Já, obrigado aí o pessoal de São Gonçalo dos Campos, Bahia, que sempre ouve a nossa programação. São vários e vários municípios conectados com a gente, outros estados e até países, né? Porque tá agora com a internet é bom demais, né? Ultrapassa aí as fronteiras e mata um pouquinho da saudade, tá certo? A frequência no rádio é 88,5 FM e na internet você basta procurar Rádio Educadora de Conceição do Jacuípe e vai nos encontrar. E o nosso WhatsApp é 759-9203-6677. Vamos seguindo por cá, vamos sim. Alô. Cassola, fala Cassola, bom dia.
8: Bom dia, Edmário Cassola. Edmário, foi possível, meu irmão. Estou aqui com o Eduardo Costa e Leonardo. Separação,
7: Dê um alô aí a Edna Dulce, a Lia do Carrapato, a Buga do Carrapato, a meu sobrinho Popora Canabrava, meu sobrinho Wilson, minha irmã Iraci, meu irmão Zé das Cobras, minha sobrinha Drica, Tinga lá de Peita, meu sobrinho Wilson Camassari, a Zenita fazendo a povoação em Pedrão, e a todos os ouvintes. Fica com Deus, meu irmão. Um abraço, boa terça para nós todos.
4: Amém. Alô, Nivaldo, no Rancho Canidé.
8: Bom dia, Edmaro Reis. Como é que tá você, meu irmão? Maro Reis, manda um olê para Roberto do Pão, Budugado, Corno do Tempero, Sari aqui na Rua do Andu, Neno na Rua do Fogo, e Valdirene lá na Clarinha. Tô por cá, viu, Edmaro? Tô aqui pendurado nos peitos da vaca. E Brolina, do Beju.
4: Valeu, valeu. Alô, Alex na Vila Real, bom dia.
9: Bom dia, Edmaro. Manda um beijo pro Celeste aí, Quinho da Seca, Roque da Serraria, sua esposa Cida, Gilmar, sua Maria, Carla Estela Volta, sua Noélia, Barão Espinosa, sua esposa Neide, Mandioquinha, Beto e Lenda, Duma Costrada, Eduardo da Volta, a turma da Vila Real, turma da Barbosa Barbosa, Del Bigodão, Roberto Pondoli também, Tony Afonso, Lália Merro, Dick, Matheus, sua avó Deidão, Cecília, Rosa, Gernão, seu Mingão, Dona Bela, Luciano Pica-Pau, Nilcindo Neto, Vadila Gameleira, Dunga da Vila Serena, sua esposa Ana, Dona Ana da Queijão, Alexandre Leite, Baurina do Beiju, para todos meus amigos Edmário. Edmário, coloca uma música para a gente hoje, pai. Uma de Fábio Júnior e tem outra terça-feira, abençoada por Deus para todos. Valeu, Edmário.
4: Manda um abração aqui para o Zé de Oscar e pelas bandas do Deiró, sempre ouve a gente. Zé de Dezinha, na Ilha Curitiba. Bom dia para você também, Zé de Dezinha. Alô, Cosme do Tempero, bom dia.
10: Bom dia, Edmário Reis, meu irmão. Que Jesus te dê um bom dia, te proteja você, sua família, sua equipe de trabalho, todos os ouvintes da Educadora FM. E quem fala é Cosme do Tempero, diretamente do Picado, viu? Manda um alô aí. A Roberta Padaria, sua esposa Cláudia, Nivaldo Sítio Canidé, Gil do Depósito, Léo de Bebeto, Paulo Motoboy, Ângela Railda, aqui no Picado, Dona Ana do Requeijão, Carlos e Ricardo da Volta, Tamires, minha filha, meu genro Mimi, minha esposa Eliette, viu? E todos os ouvintes da Educadora FM. Fica todos com Deus e boa terça-feira.
4: Valeu, agora 5h36. Fábio Júnior, Alma Gêmea.

0: Olha na certa agora, 5 horas e 55 minutinhos, ou seja, 5 minutos para 6 da manhã. Lembrando a você que a partir das 6h30 nós estaremos conversando com a doutora Kayala Assis, advogada, né? E nós vamos estar falando sobre o tema Não é Sorte, é Direito da Mãe. Mas agora, quadro Cuide-se Bem.
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2: Ela é prática, deliciosa e cheia de benefícios. Você sabia que a banana é uma verdadeira potência nutritiva? Rica em potássio, fibras e vitaminas, ela dá energia, melhora o nosso humor e ainda ajuda na nossa digestão. E que tal aproveitar todos esses benefícios com uma receitinha super saudável e nutritiva? Anota aí, amasse uma banana madura, misture com 2 colheres de aveia, um pouquinho de canela e mel. Mexa bem, faça bolinhas e leve ao forno por 15 minutos. Pronto, agora você tem um snack natural, nutritivo e cheio de sabor. Banana é saúde, é praticidade e vai bem em qualquer ocasião.
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11: Olha a hora certa, agora são 6h05, 6h05. 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
12: Você.
11: Deixa eu mandar um abraço aqui para a tia Lia. Ô, tia Lia, já levantou, já fez aquele cuscuz. Meu amigo Zé do Leite, não vacila não, o cara levanta é cedo, 4 horas da manhã, e prepara um cuscuz, frita um 3 zoiudo. Né, e joga dentro, é um cuscuz adubado, né? Tia Lia também deve fazer isso aí, viu? Porque Sandrinha já tá no berço hora dessa, não. Sandrinha levanta cedo também para fazer caminhada, né? E quando volta, dá uma, bate uma pratada de cuscuz, que é para dar sustância. Pois é, abraço aí para tia Lia, para Sandrinha aí, pelas bandas do Bom Sucesso. Deus abençoe o nosso dia. Alô, Vitinho do Candial, bom dia para você também. Bom dia aqui para o Nino de Vanda. Fala, Nino.
13: Bom dia, meu bom sertanejo. Tudo bem com o senhor? Meu bom sertanejo, mande um alô aqui para Zé Didiló, conhecido como Zé do Caldo, daqui das Lajes. Ele é seu ouvinte, o número um. Tchau e obrigado. Tenha um bom dia.
11: Valeu, valeu, rapaz. Nós temos, graças a Deus, né, vários ouvintes e chegando mais. Tem gente que não participa, mas me ouve, né? Participa também, viu? Alô, Joãozinho Carreteiro! Por onde tu anda, cabavéi? Ontem tu não me disse nada. Hoje tu anda por onde? Tá pelas bandas do Rio Grande do Norte? O Pipi, motorista da alegria, também não apareceu por cá ainda não, foi? Cadê ele, rapaz? Tá por onde? Fala, meu amigo Bi da Poronga, bom dia.
14: Bom dia, Demário. Manda um alô pra todos os ouvintes, entendeu? E coloca a música de Franquito Lopes. Mande pra Gene Jânio, do Bess. Cabras bons. Valeu.
11: Valeu, pronto. Eu vou tocar já já. Né? O Índio Apaixonado, Índio Apaixonado, a partir do dia 20 aí de maio, para semana em diante, né? A gente vai priorizar mais um pouquinho de forró. Ou a gente, é melhor a gente deixar pro primeiro de junho, né? Logo no início do ano de junho, que a gente tem um mês todinho para arrochar ali o forró, né? É o certo. Alô, minha amiga Olga, aí pelas bandas do Magalhães de São Gonçalo dos Campos.
15: Bom dia, Demário Reis. Estou passando para desejar uma ótima terça-feira. Gostaria de mandar um alô para você, Lina Santana, Braulina, Nádia, Ivo, Marisa. Gostaria que você passe a música de Gerson Filho, Feriado no Sertão. Felicie amigos e amiga. E todos que estão tá escutando a Educadora FM.
11: Abraçar meu amigo Carlos da Estrada da Volta. Bom dia, meu bom sertanejo. Estou ligando na Educadora. Mando um alô para minha esposa, Noélia, meus filhos David, Nayana, Nayane, Ilana e Tainá. Toca Sérgio Reis, o menino da gaita. Ô Carlos, tu tá pelas bandas já aí da capital baiana ou tá por cá? Hein, caba véi? Deus abençoe você, dona Noélia, toda a família aí que sempre estão ligadinho aqui também na nossa programação. Falei em Carlos da Estrada da Volta, agora é Ricardo da Volta, né?
16: Bom dia, meu bom sertanejo. Aqui é Ricardo da Volta que vos fala. Quero desejar uma excelente terça-feira. De 0 a 100, para não esquecer de ninguém. Mando um alô aí, meu irmão, para meu amigo Carlos da Volta, sua esposa Noélia, Roberto Lupão, Índio da Reciclagem, Bolo do Gado, Lourdes na Rua do Fogo, Edinho no Picado, Vado da Torre, Cosme do Tempelho, Cosme da Clarinha, Valdomiro, e toca aí pra nós, meu irmão, Lua de Prata. Tchau, obrigado.
11: Aí, ó, me entregaram aqui, viu, tia Lia? Diz que ontem eu falei aqui que tia Lia tava no berço no momento que eu mandei o alô, e agora falei de novo e realmente tia Lia tá no berço. Aê, rapaz, tá em Lençóis, né? Também o clima tá gostoso pra quem pode ficar, né? Na cama aí até mais tarde um golinho, rapaz. Eu falei no Pipi, motorista da Liguinha, ele por cá, ó.
12: Bom dia, Demário Reis, bom dia a todos os ouvintes educadores de AZ, pra não esquecer de você. Tô por cá, meu filho. Tô assistindo, mas não tive nem coragem de sair do berço ainda, porque o frio tá lascado, lascando tudo aqui, macho.
11: Ô, Pipi, só faltou tu dizer por cá onde. É aqui em Conceição do Jacuípe, né? Tá de conchinha aí com a patroa, ou tá aí por essas estradas da vida, Pipi? Ê, caba velho, Joãozinho sumiu, viu, Pipi? Não sei pra onde o caba foi, rapaz. Tomou Dorinho, sumiu. Ei, meu Deus. Alô, Marlene, pelas bandas da paciência.
17: Bom dia, Dimário Reis. Bom dia pra você e todos os ouvintes. Eu gostaria de você passar uma música aí de Tela Vaqueira a todos os vaqueiros do município.
11: Beleza, agora 6:11, tá aí o índio apaixonado, Franquito Lopes.

0: Hora certa, agora são 6h22, tá aí Gerson Filho, feriado no sertão. Nós vamos no apoio cultural e na volta a entrevista com a doutora Kayala Assis. Tem muitos ouvintes ainda que eu não coloquei o áudio, fica tranquilo que eu vou colocar o áudio todo mundo, é que eu tô seguindo a ordem, né? Às vezes quando chega aqui 4h30 da manhã já tem quase 10 pessoas, às vezes até passa 10 pessoas, mas eu já vou colocar o seu alô, né? Mandar o seu alô. Aí ouvi o seu áudio, tá certo? 6h22.
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9: Olha a hora certa, agora 6h31, como nós estávamos divulgando desde ontem. A partir de agora, eu vou conversar com a doutora Kayala Assis, né? Vamos falar sobre um tema muito importante, que não é sorte, é direito da mãe. Então, vamos lá.
10: Nosso bate-papo hoje, o tema é não é sorte, é direito da mãe. E eu vou conversar a partir de agora com a doutora Kayala Assis, ela que é advogada, e vamos falar sobre o direito da mãe. Doutora, muito obrigado por atender o nosso convite, seja bem-vinda ao nosso programa.
11: Primeiro, eu quero agradecer o convite, cumprimentar todos os ouvintes que estão acompanhando nossa conversa. Esse é um tema que interessa não apenas as mães, mas a toda a sociedade, porque quando falamos de pensão, guarda, licença maternidade, reconhecimento de paternidade e proteção dos filhos, estamos falando de responsabilidade familiar, o que abrange toda a sociedade.
10: A pensão é um direito do filho, mas a mãe é quem administra. Ela precisa realmente prestar conta de cada centavo ao pai?
11: Não. A pensão é o direito do filho e a mãe que está com a guarda normalmente administra esse valor no dia a dia. Então ela não precisa ficar mostrando a nota de cada pão, cada fruta, até porque esse valor também engloba a dignidade da criança e do adolescente. Então, o material de limpeza que é usado para manter as roupas limpas, o ambiente limpo, a água, a luz, a internet, o gás que cozinha a comida, tudo isso é englobado no valor. Então, imagine a mãe ter que pormenorizar todos esses gastos, fica inviável.
10: É, a gente ouve por aí alguns pais dizendo: ah, não vou pagar a pensão de X, não vou pagar outra pensão de X, porque a mãe vai curtir, vai sair para curtir com o meu dinheiro. Será que existe isso mesmo, doutora?
11: Não existe, porque o valor da pensão está ali englobado numa porcentagem, muitas vezes, do salário mínimo vigente ou do salário do pai, para manter a dignidade da criança. Olha o preço de tudo, a gente vai no mercado, que atualmente é o carrinho mais caro de se pilotar, é o carro do supermercado todos os meses. Então, para fruta, material, tudo que precisa, não tem como a mãe manter luxos com o valor de uma pensão alimentícia.
10: A doutora falou aí na questão da porcentagem. E muitas mães ouvem que, se o pai ganha um salário mínimo, a pensão é só 15%. Realmente existe esse valor mínimo fixado por lei?
11: Não existe. Isso é um mito. Não existe esse valor de 15%. A pensão é calculada e fixada com base em um binômio: necessidade versus possibilidade. É a possibilidade do pai que vai pagar e a necessidade da criança. Então, a porcentagem pode ser 15%, 20%, 30% do salário mínimo vigente, em caso de pais desempregados e do salário do pai, para quem tem emprego, para quem tem uma renda diferente.
10: E o que a mãe, doutora, deve fazer quando o pai trabalha por fora, como autônomo, para esconder a renda e pagar menos?
11: A mãe não deve desistir. O juiz pode analisar padrão de vida, movimentação bancária, profissão, redes sociais, bens, gastos, veículo, viagens, comércio, tudo que mostra a real capacidade financeira. Quem trabalha por fora não fica invisível à justiça. Esconder renda para pagar menos pensão é uma forma de prejudicar o próprio filho.
10: Nós estamos conversando com a advogada Kayala Assis e nós estamos falando sobre o direito da mãe. Doutora, a pensão inclui gastos extras de maio, como roupa de inverno ou material escolar. Isso já deve estar dentro do valor mensal?
11: Depende de como a pensão foi fixada. O ideal é que o acordo ou a decisão judicial deixe claro o que está incluído. Escola, material, fardamento escolar, aparelhos ortopédicos, ortodônticos, dentre outros, geralmente são fora da pensão. São despesas extras divididas igualmente entre os dois. Mas se os pais acordarem, pode somar esses valores e englobar dentro da pensão.
10: Se o pai sumir e não der notícia, a mãe pode cobrar a pensão dos avós paternos? Como é que funciona isso?
11: Pode sim. São os chamados alimentos avoengos. Mas não é o primeiro caminho. Nesse caso, né, como você disse, em caso de sumiço, a obrigação é complementar e subsidiária. Então, primeiro se cobra do pai. Se ele não tiver condição, desaparecer, não conseguir cumprir ou até vier a falecer, a participação dos avós é trazida utilizando o mesmo binômio. Necessidade da criança e possibilidade agora dos avós que irão pagar. Mas é possível sim.
10: É possível que o pai possa ser preso se atrasar apenas um mês ou a mãe precisa esperar de 3 meses para poder dar uma queixa?
11: É possível ser preso com atraso de apenas um mês. Esse discurso, né, essa fala de que é preciso esperar 3 meses é um mito. O que é que a lei fala? É que pelo rito da prisão, onde se prende o pai, o devedor, só podem ser cobradas as 3 últimas pensões vencidas. Mas as demais é cobrado pelo rito da constrição patrimonial. Bloqueio de bens, bloqueio de conta, mas para a prisão, se dever um mês, esse valor já pode ser executado e o pai ser preso.
10: Digamos que o pai tenha um filho ou uma filha, completa 18 anos, mas já vem trabalhando, o filho já está trabalhando. Quando esse filho completa 18 anos, a mãe para de receber a pensão na conta dela automaticamente ou precisa de uma decisão judicial?
11: Não acaba automaticamente. O filho completar 18 anos não autoriza o pai simplesmente parar de pagar por conta própria. É necessário pedir exoneração na justiça, a chamada ação de exoneração de alimentos.
10: Dentro dessa pergunta, se o acordo de pensão foi feito o pai e a mãe dessa criança, cresceu, se tornou adulto, 18 anos, mesmo assim precisa comunicar à justiça?
11: Mesmo assim precisa comunicar à justiça. É a ação de exoneração de alimentos. Com essa ação, o pai vai mostrar ao juiz que o filho já tem capacidade de prover a própria subsistência. Se assim não for comprovado, ele estiver na faculdade, ele não tiver condição de se manter, estiver estudando, a pensão pode ser mantida. Mas parar de pagar sozinho, não. Senão pode se tornar devedor de alimentos.
10: Estamos conversando com a doutora Kayala Assis, ela que é advogada. E nós estamos falando sobre, não é sorte, é direito da mãe. Doutora, muitas mães têm medo da famosa guarda compartilhada, achando que o filho vai ficar trocando de casa toda semana. Isso é verdade?
11: Não necessariamente. Esse regime de trocar de casa toda semana é o regime da guarda alternada. Na guarda compartilhada, o que é compartilhado é a decisão. Decisões relevantes sobre a vida da criança, como instituição de ensino que deva ser matriculada, a educação, criação e desenvolvimento do filho. Então, ele fixa a residência na casa de um e em dias da semana ou finais de semana tem a convivência com o outro genitor.
10: Doutora, e se o pai não aparece no dia da visita e deixa a mãe e a criança esperando? Existe alguma punição judicial para esse abandono afetivo?
11: Pode haver consequência sim. Não existe uma prisão por faltar à visita, mas a mãe deve registrar tudo. Mensagens, datas, horários, prints. Se isso virar rotina e prejudicar emocionalmente a criança, pode pedir revisão da convivência, advertência e, em alguns casos, até discutir abandono afetivo e situação grave. Pai não tem só direito de visitar, ele tem dever de presença.
10: E no caso de o pai separou da mãe dessa criança, ele acabou entrando em outro relacionamento, mas para ver essa criança, a mãe leva a criança e fica aguardando e deixa poucos minutos a criança. É direito dela fazer isso?
11: Não, não é um direito da mãe. O que a gente tem que observar aqui em casos de guarda criança e adolescente é a convivência da criança, que é um direito dos dois genitores. Então a mãe não pode interferir dessa forma. Cada um pode seguir novos relacionamentos, desde que o pai não represente risco à vida da criança. Não há por que impedir, não há por que limitar minutos, não há nada disso.
10: O pai pode se recusar a levar o filho para um evento da família da mãe, como um batizado, um aniversário, se cair no final de semana dele?
11: O ideal é bom senso. Se um batizado, aniversário de avó, do pai, evento importante para uma criança, pai e mãe devem conversar pensando no filho. Nenhum dos dois deve usar a criança como instrumento de disputa. Se houver conflito repetido, é possível pedir ao juiz uma regulamentação mais detalhada desses eventos familiares.
10: O pai está de férias, quer viajar para o exterior, né? Quer ir para Disney e quer levar esse filho. A mãe pode impedir a viagem do filho para o exterior, caso ela não concorde?
11: Viagem internacional com criança exige atenção. Se a criança vai viajar só com um dos pais, normalmente é necessária a autorização do outro, principalmente em viagem internacional, salvo se isso já estiver autorizado no passaporte ou decisão judicial. A mãe não deve também negar por capricho, mas deve se opor se houver risco real, falta de informação, destino incerto, risco de retenção da criança ou prejuízo ao filho. Caso contrário, não.
10: Bom, isso é no caso de viagens para o exterior. E a nível nacional?
11: Apenas a comunicação. Havendo a comunicação, estou indo viajar para o Ceará no verão. É uma viagem de férias, viagem em família. Não havendo por que não autorizar, não existe na lei o motivo, se não tiver, que negue. Negue-se ao filho viajar com o pai.
10: Mesmo que ela negue, o pai pode reivindicar isso na justiça?
11: Sim, com certeza.
10: O que a mãe deve fazer, doutora, se perceber que o pai usa o tempo com o filho para falar mal dela ou tentar colocar a criança contra ela, ou seja, alienação parental?
11: Isso é muito sério. Criança não é mensageira de mágoa de adulto. Se o pai usa o tempo de convivência para humilhar a mãe, manipular a criança ou colocar o filho contra ela, isso pode, como você disse, bem dito, configurar alienação parental. Então, o judiciário pode advertir, mudar regras de convivências e algumas outras punições.
10: Estamos conversando com a doutora Kayala Assis, advogada, e nós estamos falando sobre o direito da mãe. Doutora, se a mãe precisar mudar de cidade por uma oportunidade de emprego, ela pode levar o filho sem que o pai possa acusá-la de sequestro?
11: Existindo uma razão legítima, como trabalho, estudo, rede de apoio e segurança, é possível, mas a mãe não pode fazer isso de forma escondida se houver pai presente e convivência regulamentada. O caminho mais seguro é comunicar, tentar ajustar a convivência e, se houver conflito, pedir autorização judicial.
10: Como nós já iniciamos falando sobre questão de emprego, doutora, a mãe acaba de voltar da licença maternidade. E aí tem algum período de estabilidade ou pode ser demitida logo no primeiro dia do retorno?
11: Depende do momento do retorno. A gestante tem estabilidade desde a confirmação da gravidez até 5 meses após o parto. Se ela for demitida no período de estabilidade, ela pode ser reintegrada ou indenizada. A única demissão possível nesse período, 5 meses até 5 meses após o parto, é a demissão por justa causa.
10: Eu sei que nesse momento algumas mães estão nos ouvindo e pode haver dúvidas, né? Até que idade do bebê, doutora, a empresa é obrigada a garantir os intervalos para a amamentação?
11: Até os 6 meses de idade. Até os 6 meses, a mulher tem o direito a 2 intervalos especiais de 30 minutos durante a jornada para amamentar o filho.
10: E no caso que a mãe trabalha fora, tem direito de faltar para levar o filho ao médico sem ter o salário descontado no final do mês?
11: Sim, é possível faltar um dia durante um ano pela CLT, porque existe essa previsão dessa ausência justificada por um dia para acompanhar o filho de até 6 anos em consulta médica.
10: Doutora, no caso das mães adotivas, né? Os direitos trabalhista e o tempo de licença são exatamente os mesmos das mães biológicas?
11: Sim, são exatamente os mesmos. A maternidade por adoção também é maternidade. A mãe adotiva tem direito à licença maternidade e ao salário maternidade, porque a proteção não é só ao parto, é a chegada da criança ao vínculo, ao cuidado e à adequação familiar. Então, a CLT prevê a licença maternidade para quem adotar ou obtiver guarda judicial para fins de adoção. E o INSS informa que essa duração é de 120 dias.
10: Essa mãe sobrevive, mas ela não é CLT. Ela tem um MEI, né, é autônoma. Como é que funciona o salário maternidade?
11: Ela pode ter, desde que ela contribua para o INSS nessas situações MEI, autônoma ou contribuinte facultativa, desde que mantenha a qualidade de segurada. E hoje eu trago uma informação importante. O INSS informa que a carência está isenta para todas as categorias, conforme a ação direta de constitucionalidade 2110 e 2111.
10: Doutora, se a mãe ficar desempregada durante a gravidez, ela mesmo assim consegue receber o auxílio do INSS?
11: Pode receber sim, se ainda mantiver a qualidade de segurada, o chamado período de graça. Então, muita mulher acha que porque está sem emprego, não tem o direito a receber esse auxílio, mas nem sempre é assim. Tem que analisar quando foi a última contribuição e se ela estiver no período de graça, ela pode receber.
10: E no caso de uma separação, doutora, a mãe tem direito a permanecer na casa com os filhos até que a partilha de bens seja resolvida?
11: Não é automático em todo caso, mas pode ser pedido judicialmente. Se a mãe está com os filhos, se não tem para onde ir, se a casa é o lar referência das crianças, o juiz pode analisar a permanência temporária no imóvel, especialmente para proteger os filhos. E em casos de violência doméstica, também pode haver afastamento do agressor do lar. O ponto central é, moradia de criança não pode ser tratado como detalhe.
10: A senhora falou aí na questão da violência doméstica e eu quero saber o que é violência patrimonial contra uma mãe.
11: Violência patrimonial é quando o parceiro ou ex-parceiro usa dinheiro, bens, cartões, documentos ou patrimônio para controlar, humilhar ou pressionar a mulher. Por exemplo, cancelar cartão sem aviso, esconder documentos, vender um bem sem repassar a parte da companheira, impedir acesso ao dinheiro. Tudo isso é considerado violência patrimonial. Nem toda violência deixa roxo no corpo. Algumas deixam a mulher sem saída.
10: Pois é, meus amigos, nós estamos conversando com a doutora Kayala Assis sobre o direito da mãe. Doutora, se uma mãe vive em uma união estável, né? Não é casada, no papel, no linguajar popular, e aí esse companheiro vem falecer, ela tem direito automático à pensão por morte e aos bens, mesmo sem um papel passado, doutora?
11: Pode ter sim, mas precisa comprovar essa união estável. É preciso demonstrar convivência pública, contínua, duradoura e com a intenção de família. Para a pensão por morte no INSS, a companheira deve comprovar a união estável na data do falecimento. E sobre os bens, também depende do regime ou, sendo reconhecida a união estável, que é o regime da comunhão parcial de bens, a mulher pode ter direito a esses bens.
10: Eu sei que muitas mães vivem em silêncio, né? E quando elas ficam em silêncio, elas pensam que estando em silêncio não vai prejudicar os filhos. Eu quero lhe perguntar o seguinte, como é que a lei Maria da Penha protege uma mãe e seus filhos em casa onde a violência não é física, mas psicológica?
11: A lei Maria da Penha não serve só para agressão física, ela protege a mulher que está nessa condição de violência psicológica, que está passando por ameaça, humilhação, controle, perseguição, chantagem, xingamento, isolamento. Então a lei prevê nos seus incisos a proteção contra a violência psicológica e defere medidas protetivas através do juiz para essa mulher.
10: E no caso da mãe solo, doutora? Essa mãe pode entrar na justiça para exigir o teste de DNA e o registro da paternidade, mesmo contra a vontade do homem?
11: Pode sim. O que é que ocorre? A criança tem direito ao nome do pai, à origem, à identidade, à pensão e à herança. Se o homem não reconhece espontaneamente, a mãe pode entrar com ação de investigação de paternidade e caso o pai se negue a colher o seu material para o exame de DNA, o juiz pode entender que essa recusa injustificada é uma presunção relativa da paternidade, conforme a súmula 301. Se ele se negar e a mãe prova que teve contato com ele, teve contato íntimo, o juiz pode entender que ele é o pai.
10: Doutora, para encerrar, qual o conselho de ouro que a senhora daria para a mãe que está sobrecarregada e às vezes sente até que está lutando sozinha pelos direitos dela e dos filhos?
11: Meu conselho é: peça ajuda e divida a tarefa sem culpa. Você não precisa ser perfeita, você precisa estar presente. Então, a perfeição é inimiga da sanidade. Você não precisa dar conta de tudo sozinha. Peça ajuda ativamente, divida tarefas, cuide de você mesma, cuide da sua saúde mental, da sua saúde física e não aceite que tudo é uma fase. Se algo está insustentável, mude a estratégia em vez de apenas esperar passar. O cansaço profundo pode exigir ajustes reais na rotina.
10: A informação, doutora, é a maior ferramenta que uma mulher pode ter para proteger seus filhos e a sua própria dignidade. Quero agradecer mais uma vez a doutora Kayala Assis. E para quem precisa de orientação, procura a doutora. Uma orientação é sempre válida. Como é que te encontra, doutora?
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9: Pois é, ouvimos aí a doutora Kayala Assis falando aí sobre o direito da mãe, né? Ah, é sorte? Não, não é sorte não. É realmente o direito da mãe, tá certo? 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
9: 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Agora, 6h53. 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

0: certa, agora são 7 horas. 7 horas em ponto na Terra Boa de Conceição do Jacuípe, Bahia, Brasil. É. É, deixa eu mandar um abraço aqui. Muitas pessoas ainda precisam participar aqui, rapaz. Ei, vamos lá, vamos lá. O horário está correndo.
1: Bom dia, Edmara. Eu estou na escuta.
0: Tá na escuta, minha amiga Gal. É, isso aí.
2: Bom dia, senhor Edmara. Aqui é Zé do Leite na escuta. Alô aí pra tia de nega, na Cajá. A mulher da organizada, a mulher da cavalgada mais organizada da região. Dá alô para Alexandre do Leite, Fábio do Sítio, essa galera toda boa aí, Budugado, Edivaldo Rancho Canidé, saúde, boa sorte.
0: Valeu, valeu, Zé do Leite, alô Dona Maria, um abraço, ela está abraçando todos os aniversariantes do dia e também mandando alô para José Roque Robson, Dona Maria, né, ouvindo sempre a gente. Alô, Gracinha, Gracinha lá pelas bandas do município de Amélia Rodrigues, Josélia Viana lá no município de Saúde. Alô, Margot do Rio Seco.
3: Bom dia, bom dia, bom dia, Edmário Reis. Abençoada terça-feira para nós, em nome de Jesus. Se der tempo, toca um gabirabazinho aí, viu? Ofereci a manjal e torce e toca no rádio da Funai Educadora. Tchau, obrigado, macho véi.
0: Valeu, valeu. Tá por cá o caçador de Sarigue. Fala, caba véi.
4: Bom dia, minha amiga Edmário Reis, eu vim de 88,5, mandando um abraço de AZ para não esquecer de você, e dizendo a você assim, ó, rapaz, onde eu tomei um susto, Edmário? Então a jaqueira aqui, rapaz, uns 40 metros de altura, onde desabou uma galha aqui, não sei se foi o sarigueiro ou foi a formiga que derrubou o menino, um lavoeiro, rapaz, caiu uma banda da jaqueira aqui, que foi zoada na gameleira toda, mas tô vivo e tô por cá, fé no pai que o inimigo cai. Se puder aí, bosta essa música aí com o Fredson. Mãe, me deixe me nascer. Valeu, cabra velho. Tchau, obrigado.
0: Ei, seu Vadinho. Alô, alô, alô, meu amigo Jorginho Cerqueira. Quem tem amigo tem tudo. Fala, Jorginho.
5: Bom dia, meu amigo Edmário Reis. Paz e saúde para nós todos, em nome de Jesus e da Virgem Maria. Hoje eu quero mandar um abraço forte para meu amigo Tio Correia, lá nas lajes. Dona Lourdes da Rua do Fogo. Marieta Oliveira, quero mandar um abraço também para Chico no Sapé, a sua irmã que mora quase em frente à casa dele lá, que eu esqueci o nome agora, Gringo do Amparo, a comunidade da Gameleira, em nome de Dona Vivinha, se ela estiver ouvindo, um abraço. E quero pedir uma música, Barracão de Zinco.
0: Vamos seguindo por cá, vamos sim. Alô, Valdomiro no Picado, bom dia.
6: Bom dia, meu amigo. Como é que tá você, meu amigo? Ótima terça-feira, você sua família tá na escuta. Manda um alô pra Arrastar da Frota, Daniel da Estrada Volta, Dona Lia, Dona Lelina, Pajé, Nascimento, pelo motorista do Buzu, tem a Preta no Picado, tem Pera no Picado, Nana no Picado. Manda um alô pra esse pessoal, meu. Chica no Picado. Manda um alô pra esse pessoal, meu. Toca pra nós aí. É Zico, né, Jandira? Aqui na escuta, meu. Então, bom dia.
0: Meu amigo Val, lá pelas bandas do sítio, Mãe Josefa, no bairro do Sim, na Princesinha do Sertão, Feira de Santana. Ele e Vicente, né? Estão aí ouvindo também o programa de Mário Reis, programa aqui na Rádio Educador. Um abraço pra você, Val. Alô, né, Cristina, Nana Negra, bom dia. O Pipi foi pro Paraná e voltou pra São Paulo, pra Terra da Garoa, viu?
7: Joãozinho tá em Birimbau hoje. E eu voltei para São Paulo de novo, tô aqui no frio, fui no Paraná e voltei.
0: Tá todo empacotado, rapaz, me mandou aqui uma foto, todo empacotado, né? Alô, meu amigo Raimundo Queiroz, bom dia.
8: Olá, Renato, bom dia, bom dia.
0: Mário, rapaz.
8: Hoje eu tô só no alô aí, para toda a galera aí que tá nas escutas. Forte abraço, que Deus abençoe, com bom trabalho para vocês aí. Tchau, tchau, e obrigado, tô aqui no compromisso do tratamento. Valeu, meu irmão. Ficar com Deus aí. Tenha um bom dia. Tchau, tchau. Ótima terça-feira.
0: Valeu. Alô, minha amiga Aurelina. Bom dia.
9: Bom dia, minha amiga Edmário Reis. Que Deus abençoe a nossa terça-feira.
0: Amém.
9: Edmário, mandar um bom dia para a minha família em Muritiba, para todos os seus ouvintes, Margot do Rio Seco, Valdomiro do Picado, Lia do Carrapato, Alexandre do Leite, Budugado, seu Carlos da Estrada da Volta. E um bom dia para você. Toque aí um forró, qualquer forró. Que Deus abençoe o nosso dia e um abraço.
0: Valeu. Admário, bom dia. Quem tá falando aqui é Nana, filha de Cosme. Manda um alô para meu pai Cosme, Ângela, Sariga, Valdirene, Valdomiro e Dona Ana do Requeijão. Tá dado o recado. Alô, Chevetaço, menino de vó. Também tá por cá, né? Isso aí, Lodelinda, professor Jonas, bom dia para vocês aí, bom dia aqui também para meu amigo Capucho.
10: Bom dia, Edmário, manda um alô para a minha esposa, Carolina do Godão, Roberto Pontes, da Antônia Lira Marlin, Renata Tucão, e da Cida Rola, Ana Mineiro, Fernanda Rotinha, Dido Preguinho, Coroinha, Bete, Danine, Marcelo, meu filho, Burica, meu irmão, Tonhão, Marizia, Chico da Venda, Marcos, obrigado, companheiro.
0: Valeu, Capucho, um abraço pra você. Tá aqui, ó, ele, Popó. É o homem das amizades granfinas. Fala, Popó.
11: Bom dia, meu amigo Edmário Reis. Quem tá falando aqui é Popó de Canabrava. Um abraço pra Tica Sola, Raimundo Água Verde, Aristeu, Edith, Juanede, Rosa Preta, Chico da Vida, João Gramosa, João Tratorista, Laudelino, Toino Feijão e as demais amizades granfinas que eu escrevo. Me passei. E a música boa fica à sua escolha. Tchau e um bom dia.
0: É, deixa eu ver aqui. 7676. Alô, Tony Euclides Magalhães. Bom dia. Bom dia aqui também para minha amiga Conceição, lá pelas bandas do Oitizeiro.
12: Bom dia, meu amigo Admário. Está falando aqui com a Conceição do Oitizeiro. Um excelente dia e uma terça-feira abençoada. Para você, toda a sua família, a família de Brau, a família de Lina, a família educadora e os ouvintes educadora. Então, caiu para mim, Edmário, uma música daquela arrumada de Júlio Nascimento. Eu estou aqui, ó, ligadinha na educadora com a Edmário Reis. Que Deus lhe proteja, meu amigo. Dê tudo de bom, um excelente dia e tchau, tchau.
0: Valeu, valeu. Alô, Zezé. Zezé, pelas bandas aí da 7 de setembro, ela mandou um áudio até pequenininho hoje, hein, Zezé? Ô, Zezé. Fala, Zezé.
13: Bom dia, meu amigo Edmário Reis. Estou passando só para dar um bom dia a todos. Um dia abençoado. Sim. Deus te abençoe. Um abraço. Tá, eu sei, certo, que já passou do tempo, né? E eu nem sei se vai sair meu áudio. Meu Deus do céu. Um beijo, um cheiro.
0: Valeu, cheiro no coração. O áudio saiu sim. Manda um abraço para dona Mariazinha. Manda um abraço para Dani, né? Toda a turma aí. Minha amiga Juliene tá pelas estradas da vida. Alô, Juliene!
14: Bom dia, Edmário. Como é que vocês estão? Um abraço aí para todos vocês, indo aqui agora em Salvador e ouvindo realmente a Educadora FM. É um prazer poder fazer parte da família. Eu quero desejar aqui, ó, me esqueci de ontem, tava voltando do Cléristo, mas a estrada tá ruim demais, a BR tá horrível, horrível transitar. E a gente demora muito para chegar e vai começando a ficar estressado, mas esqueci ontem de mandar um abraço para todas as mães. Mas como todo dia é dia das mães, eu quero aqui parabenizar a todas as mães com muito afeto, com muito carinho, com muito respeito. Um beijo e feliz dia.
0: Agora são 7:08, 7:08. Manda um abraço aqui para meu amigo Leoni, né, dona Bila, toda a turma lá no supermercado e açougue Bife Pronto, no centro da Oliveira dos Campinhos. Abraçar meu amigo Quinho, da sorveteria do Bom, né? Cadê o sertanejo, hein, Quinho? Por onde anda o sertanejo, rapaz? Um abraço para você, Quinho, para sua esposa, toda a família, né? Que sempre também estão ligados aqui na programação vitoriosa da Educadora. Você tem seu produto, você tem a sua empresa e precisa divulgar, né? Pois é. O que não é visto não é lembrado, né? É, outros adágios por aí dizem que o que não é visto não é desejado. 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Com certeza, viu? Com certeza. A família está aqui, ó, conectada com a gente, né? Ô, Manjal, a senhora estava dormindo, demorou. Manjal demorou hoje, viu?
15: aqui na educação.
16: E aí, Edmar?
0: A benção, Manjal.
16: Realmente. Deus lhe sorte, Deus lhe dê um bom dia. Rapaz, se eu não falar com você, o senhor não fala comigo, né?
15: É, sim.
16: Me dá um oi, menino. Que é isso, rapaz?
0: Meu Deus do céu.
16: Eu todo dia.
0: Ô, povo ciumento, aqui o coração é grande, Manjal. Cabe todo mundo.

0: final da nossa programação, prometendo retornar amanhã, se assim o bom Deus permitir. Ele há de permitir, porque Deus é misericordioso e as suas misericórdias se renovam a cada manhã. Se não fosse a sua bondade, com certeza nós já teríamos sido consumidos, né? Pois é. E antes de finalizar, mandar um abraço aqui para o João Tratorista e também para a Iva, conhecida como Branca. Teve muitas músicas que não deu tempo de tocar, e aí eu peço a compreensão de cada um de vocês e já agradeço, tá bom? Deus abençoe poderosamente cada um de nós, Deus abençoe a sua família. Já já programa Visão Geral com Renato Dantas. E cuidado, não se engane, você acha que tem muitos amigos, né? Só que na verdade você conhece muita gente. Beijo no coração, tchau, tchau e até amanhã. Fui.
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1: Filho de nosso Senhor.
2: Ah, bom dia, meus amigos, bom dia, minhas amigas. Deixa eu ver que hora é essa. Exatamente 7h33, né? Desse dia maravilhoso. Hoje são 12 de maio. Mês das noivas, né? Já foi o dia das mães, né? Eu estava vendo, o dia das mães é o segundo dia que mais se vende no mercado. Primeiro é Natal, depois é dia das mães. Veja o apelo comercial, né? Mamãe, já viu que vocês são bacanas, dão dinheiro? Pois é. Então vamos ao salmo número 1. Como é feliz o homem que não vai atrás de opiniões de pessoas más, que não segue o exemplo dos pecadores, nem participa de rodinhas dos que zombam de Deus. Pelo contrário, ele faz da lei do Senhor a sua fonte, a fonte da sua alegria. De dia e de noite ele medita nessa lei e fica imaginando como pode obedecer ao Senhor mais de perto. Ele é como a árvore plantada junto à margem de um rio, nunca deixa de dar fruto na estação própria, e as suas folhas nunca murcham, e ele tem sucesso em todas as suas atividades. Mas os homens maus vivem sem direção, sem segurança, como a palha que é levada pelo vento. Por isso, no dia do julgamento preparado por Deus, eles serão condenados. Os maus não terão lugar entre os que obedecem a Deus. O Senhor conhece e aprova a vida dos que obedecem às suas leis. Mas a vida dos maus acaba em desgraça e destruição. Começa agora o programa Liderança Absoluta no Horário, Visão Geral.
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1: Ah, bom dia, meus amigos, bom dia, minhas amigas. É, como eu falei, começando mais um programa, esse programa maravilhoso. Porque vocês é que fazem o programa, não sou eu. Eu só estou aqui só para de vez em quando dar uma conduzida, mas quem está no volante é o povo da nossa região. Bom dia, Conceição Jacuípe, bom dia mesmo. Bom dia, minha querida Berimbau. Ah, que bom, né? Daqui a um mês aí, aí vai estar tudo iluminado, tudo não sei o quê, não sei o quê, não sei o quê. São João, né? Mas a conta chega, viu? Mas é bom, é bom, é bom. Para uns, agora para o povo é que é complicado, viu? Mas é isso mesmo, né? Vamos tocando a vida. Não é isso? Dizendo assim, bom dia, você que está acordando, você que está caminhando, você que está no seu lar, você que está aí ó, abrindo o seu lar, a sua casa. Isso é muito importante, isso é de suma importância. É que, aí que nós temos que ter uma relação muito de respeito naquilo que nós fazemos, que você está abrindo o seu lar, certo? A sua, o lar é a vida da pessoa, né? Quem é que, todo mundo deseja ter o seu lar para nos ouvir, né? Sintonizado na 88,5. Isso é tão bacana, mas tão bacana mesmo. E que eu quero dizer uma coisa a vocês, só gratidão, só agradecer e desejar um bom dia próspero, um bom dia que você possa realizar seus sonhos. Agora, para isso, antes, converse aqui no Minuto com Deus, tá? Se eu quiser falar com Deus, é, pois é. Então, quer falar com Deus, você fala, está sempre aberto para ouvi-lo. Mas você precisa ir de encontro, mas ir de encontro com o coração aberto, a mente, sabe, leve para receber a energia do nosso Deus e encaminhar sua vida nesse dia, sabe? Para resolver seus problemas, dar solução, produzir, trabalhar. Se também quiser ficar em casa dormindo, que o dia está meio assim, vai que não vai, chove que não molha, então fica em casa, quer dormir, é bom, vai dormir, vai hibernar, né? Inverno é a época dos ursos hibernarem, né? Pois é. Então faz parte do show, né? Agora, bom dia você que trabalha, bom dia você que produz, bom dia que você está caminhando, que está trabalhando, que está no sol, desde cedo, mas desde cedo mesmo. Eu só faço dizer uma coisa, só desejar progresso, sabe? Progresso, saúde e paz a vocês. Meus amigos, minha amiga, vamos para frente, é para frente que a sociedade anda, é para frente que nós andamos. Nós não somos caranguejos, né, gente? Principalmente nessa cidade, a cidade que é rica, uma das mais ricas da Bahia, cidade que cheira ao empreendedorismo, que vive o empreendedorismo, de fazer, de construir, de querer. E aqui tem o símbolo do trabalho, né? Pois é, ah, que legal. Passa para mim, viu, que eu vou ver aí essa composição. Embora ser que, ó, a imprensa, isto, a imprensa brasileira não coloca o lateral esquerdo do Bahia como fosse realmente selecionado, não. Eles ficam, sabe, eu estava ouvindo a imprensa do Sul e do Sudeste, eles simplesmente descartam, bota lá um tal de Douglas e não sei quem, os caras que eu nunca ouvi falar, né? Tudo bolinha nenê, não é? Isso. Estevão está fora, né? A contusão. É uma pena porque o Estevão, para mim, hoje seria o jogador mais criativo, né? Depois de Neymar, com toda a sua idade, seus problemas de Neymar, mas que é ainda o cara que pode desequilibrar em um lance, um passe, uma assistência, ou se não, uma bela batida. Não adianta dizer que não é velhinho, é porque o Neymar é que ele não se cuida, ele gosta da farra, do reggae, né? Mas eu, depois disso aí eu vejo o Estevão, né? Com bastante também vontade e criatividade. Seria ótimo para ele ir, para poder até ele ganhar corpo para a próxima Copa, né? Porque tem isso, né? Tem o Luiz Henrique aí, mas o Henrique não tem a finesse do Estevão, né? Também é um bom jogador, espero. É para entrar no segundo tempo, para dar correria, né? Pois é, cada um tem sua história, né? Então, o que eu quero dizer... Oh, chegou aquela notícia maravilhosa. Daqui a pouco eu falo para vocês... É interessante, eu adoro meu povo. E daí eu deixo de dizer, você que está trabalhando, você que está malhando, você que está suando, um forte abraço. Olha aí, ó, 101, 116, 324, 084, 154, essa turma toda que está rodando por aí, que está nos ouvindo, ó. Obrigado, viu, meu irmão? Ó, obrigado, meu irmão. Bom dia, um bom dia. Você está vendo a condução do seu veículo aí, ó, que maravilha. É, você que está também aí nas áreas rurais, mas estão nos ouvindo, né, nos povoados, vilas e tudo mais, fazendas, sítios e chácaras, também um forte abraço. Isso é bom demais, né? É, rapaz, isso é bom demais. Roda, roda, agora que abriu. Ah. Oh, Deus do céu, que vamos, né? Eu estou vendo a hora de eu trocar essa carroça, comprar um velocípede, para andar melhor. Pois é, a história de Estevão, que não foi convocado para a seleção, porque não vai ter tempo hábil da recuperação, né? Ele está com uma lesão forte, né? Sofreu uma lesão e não há condição de recuperação, tempo hábil, né? E aí é uma grande perda. Eu vejo como uma grande perda. Mas aí, ó, saindo daquela cidade que pulsa, cidade que caminha com suas próprias pernas, que é com São José aqui, eu vou para onde? Eu vou para Coração de Maria. Coração de Maria, que realmente é uma cidade, é um município diferenciado pelo seu povo, né? O povo tem uma forma de ser, está precisando de uma direção, de um caminho para dar o boom, virar a chave e para o progresso, né? Porque só naquela história, uma obrinha aqui, outra obrinha ali e tal, mas, né? É, rapaz, o negócio tem que ser, sabe o quê? Trabalho, desenvolvimento, né? Ou na área da agricultura, que você pode colocar a indústria dentro da agricultura, né? Pegar o que se planta, o que se formata e valorizar, né? Agregar valores, ou pode ser em outras áreas também da indústria, da produção, né? Que precisa, senão fica aí essa coisa marrenta, né? Que os tempos passam e os filhos se vão, né? Buscando espaço em outros lugares. Aí, saindo de Coração de Maria, eu vou para onde? Eu vou para Irará, Água Fria, Ouriçangas, Biritinga, descendo por Teodoro Sampaio, passando por Pedrão, de Pedrão eu vou para... É, rapaz... Terra Nova, alô, Terra Nova! É, Terra Nova está aí, né? Alô, Alique, esse cara, rapaz, todo dia ele fala comigo, que figura, viu? É um figuraço, um grande abraço, meu irmão. Aí eu vou para Candeias, de Candeias, São Sebastião, aí eu dou um pulo para Santo Amaro. Santo Amaro está uma política, rapaz, uma história braba, né? E daí me parece que até já aprovaram o empréstimo dos 84 milhões que foi pedido aí, a maioria dos vereadores aprovaram. Agora vamos ver se com esse dinheiro, né, bota o barco para andar, né? Porque eu soube de umas coisas aí complicadas, as máquinas estavam trabalhando, foram levadas por falta de, embora, né? Por falta de pagamento e outras coisas mais, né? Então, gente, vamos ver isso aí, vamos ver. Eu vou ligar para o prefeito e vou questionar ele, né? Porque, afinal, pô, na campanha mesmo ele veio aqui, falou e taradará, eu agora tá na hora de eu cobrar, né? Cobrar para perguntar qual é a dele, né? Porque isso e aquilo, aí eu já conheço, né? Já vem com isso. O caô, né? Os caras são terríveis, rapaz. Mas vamos tocando a vida, né? Não é isso? Aí, certo, tá bom. Ah, tá certo também. Tem um cidadão aqui falando comigo, né? Que, tá bom, tá certo, tá. Deixa eu ver esse negócio aqui, rapaz. É um convite que chegou aqui agora. Tá, daqui a pouco eu falo sobre isso, tá bom, meu irmão? Tá? Tá bom. Mas deixa eu ver essa história aqui, qual é. Onde é que vai ser? Ah, tá bom, hoje. O problema, meu querido, é tempo. Certo? Mas eu vou falar daqui a pouco sobre isso, é interessante. Esse cara é muito divertido, como médico e como gente, né? O doutor Tarcísio Pimenta, né? Pois é, deixa eu ver isso aí, depois eu falo. Tá bom? Eu cheguei em Santo Amaro, eu pulo para Feira de Santana, São Gonçalo dos Campos, e dizendo assim, aí, bom dia, e outros municípios também, que nos ouve aí, né? De forma direta, né? Outras pessoas que me ouvem de forma direta no estado, no Brasil, até no exterior. Mas muito obrigado pela audiência. Quer falar comigo? 9203-6677. Olha aí, ó, 9203-6677. Você fala com a gente numa boa, você manda seu recado, você manda seu elogio, você faz sua crítica, você manda seu alô. Ele manda também o seu... como é que eu falo? Se é questão de que vai casar, que vai separar, e que é aniversário, e por aí, fique à vontade. Fique à vontade mesmo, né? mas deixa eu dizer aqui uma coisa interessante, né? Que depois disso aí eu vou para as notícias, né? E as notícias que estão aqui agora mesmo, tem uma história que estava na história das justiças, né? É terrível. É o Jânio Natal, né? Esse cara não é brincadeira, não. Foi deputado, foi prefeito de Belmonte, prefeito de Porto Seguro. É, o cara anda, viu? e continua em plena atividade política. Não é bobo, não, viu? A primeira turma do Supremo Tribunal Federal manteve por unanimidade a candidatura e o mandato do prefeito Porto Seguro, Jânio Natal, do PL. Em votação realizada ontem, o colegiado negou provimento do último recurso que tentava reverter a decisão da Justiça Eleitoral, afastando a tese de inelegibilidade por suposto, né, terceiro mandato consecutivo. Mas julgado e tchau. O cara fica no cargo, né? Pois já, Supremo, né, é o último estágio, né, de todos os processos, né, se for até aí, né? Aí só vai também, que é bacana, né? O pobre não chega. O pobre da primeira vara é difícil. Quanto mais, né, na primeira coisa, o VAR, sei lá como é, ou na segunda, quanto mais na terceira, e Supremo, e Superior, e tudo que nada. Às vezes não chega nem na porta da delegacia e por aí vai. É sério, chega lá e vai, quer ser atendido, não pode, aí volta, não está funcionando, isso aí desiste, né? Aí também não tem o advogado para acompanhar, porque afinal a defensoria pública que nós temos é precária por falta de quadros, né? Não dá o suporte devido à população que necessita de um advogado sem você precisar pagar, né? É isso aí, pois é. Voltaram pela manutenção de Jânio Natal, os ministros Alexandre de Moraes, relator do processo, Cristiano Zanin, Carmen Lúcia e Flávio Dino. Com a decisão, permanece válido o entendimento favorável ao prefeito. Dessa forma, o Supremo encerra de forma definitiva, como eu falei, né? E acabou, né? A disputa jurídica em torno do caso e confirma o resultado das urnas de Porto Seguro nas últimas eleições. E para os opositores que apostavam na última tentativa judicial para reverter o cenário político, restou apenas recolher as faixas, guardar os fogos e admitir que, desta vez, nem mesmo em Brasília, houve mudança no resultado. Prevaleceu a vontade do povo. Aí, ó, a galera que foi para lá gastou dinheiro, tomou sua cacetadinha e bye-bye, né? Olha só, a Polícia Civil deflagra operação contra crimes sexuais e exploração infanto-juvenil aqui na Bahia hoje, viu, gente? Hoje pela manhã está rolando essa história, né? E aí está aí, né? A Polícia Civil da Bahia deflagrou na manhã de hoje a Operação Nacional Caminhos Seguros em combate a crimes praticados contra crianças e adolescentes aqui na Bahia. A ação cumpre mandado de prisão preventiva e busca e apreensão em Salvador, nos bairros da Vitória. Agora, da Vitória é o metro quadrado mais caro da Bahia, né? Onde mora senador, ex-governador e tudo mais. Essa galera investe lá, né? Agora, engraçado, é um governador ganha um salário em torno de, vamos dizer assim, 40 mil reais. Como é que esses caras conseguem? E antes não tinha fortuna acumulada, certo? Como é que consegue comprar um apartamento de não sei quantos milhões na Vitória, rapaz? Eu queria saber essa mágica. Que eu trabalho, é igual aquela música do nosso querido, grande, o maior regueiro do Brasil, do maior do mundo. Trabalho e não vejo nada, irmão. Pois é, cara. A gente dá um duro retado, se arromba todo, se lasca todo e não consegue nem pagar as contas. E contas pequenas, porque se for contar, você está lascado. Está no SPC, a zorra toda, Serasa e nunca mais. Tchau, tchau. Entendeu? Dever a cartão é o fim da picada. Então, eu não consigo entender. Eu queria uma explicação, inclusive, dos políticos que eu conheço. Eu posso falar assim, eu conheço pelo menos uns 10 políticos na Bahia, inclusive de atividade, certo? Contemporâneos da época de universidade, essas coisas todas. E eu conheço a origem dos caras e das moças também, né? Ou das senhoras, hoje senhoras, né? E que não tinham nada, rapaz. E hoje tem fortunas, rapaz. Como esse salário. Aí, não, porque o salário de 40. Não, o salário de 40 mil, o senhor é o salário, é fantástico. Você ganha 40 mil por mês. Só que, para o que eles consomem, o que eles gastam, o que eles compram, o nível. Porque você vai morar num endereço desse, assim, aqui na Vitória, vamos dizer assim, você dá 10, 11 milhões num apartamento, 10, 11 milhões, nessa faixa, né? E aí não é nada, não. Só que você pensa que você pagou 10, 11 milhões, mas vai, e tem que manter. Condomínio é caríssimo, né? para você morar ali naquela estrutura toda de maior segurança e tudo perfeito, parecendo que você está morando em Hollywood, naqueles filmes de ricos de Hollywood, que é o nível esse, tá? Tem até um edifício que tinha uma estrutura na frente parecendo a Casa Branca, né? E mantiveram, né? Quem costuma mantiveram a frente, tipo a Casa Branca dos Estados Unidos, lá em Washington, e, no fundo, fizeram assim, a maior modernidade, né? E esses caras, rapaz, eu conheci tomando cachaça, rapaz, na Batistaca, festa do Bonfim, sentado no banquinho, no boteco, não tinha zorra nenhuma, e hoje mora lá, rapaz. E outra, esses caras não tiveram atividades fora da política, não, só na política. Estou falando que eu estou vendo aqui o cara, não vou falar o nome dele. Não vou, mas sempre, Beto de Cruz das Almas, que foi do sindicato, inclusive, trabalhou no Polo, hoje é artista plástico, trabalha com área imagem de ferro, tudo mais, mora, mora em Pituaçu, certo? Ali, por sinal, um terreno que foi invadido na época, ele até me chamou, pô, velho, vem para cá e tal, eu faço uma invasão aqui, tá? Mas eu estava em outra parada, não tinha tempo de participar dessa. A invasão de área é bacana, só tem casa porreta por lá, nessa área, entendeu? É. Meu amigo Beto, de Bila, estou falando Beto, a mãe dele chamava Bila, de Cruz das Almas, né? E o carinha, amigo dele também, de tudo, mas hoje o cara mora no endereço mais caro da Bahia, rapaz. Eu não sei que mágica é essa, rapaz. E está aí a estrela da política. Não sei, eu queria saber, viu? Realmente eu queria saber como só fazendo política, só ganhando o salário, foi deputado e outros cargos mais e tal, e continuar exercendo função na área política, como, rapaz, consegue esse dinheiro? Não é multiplicar, não. Porque você ganha 40 mil, mas você tem outras despesas, né? Por mais mordomia que você tenha, mas tem outras despesas. E mesmo que só seja 40 mil livres para botar na poupança para juntar para comprar uma coisa, não dá, meu amigo. Só uma porrada, é fazendas e outras coisas mais, mas me deixe, viu? Você, povo, ó, o povo não passa de uma parte de um bando de bobos e bestas e ainda vão aclamar esses caras, aplaudir. Tá bom. Aí me lembro agora, mesmo que saiu aqui. Esse país é uma coisa de brincadeira mesmo. Né? Saíram daqui alguns elementos, que eu não vou citar também o nome, porque se eu citar o nome aqui, é capaz de mandar ele me prender amanhã ou hoje ainda. Foram para o exterior e o Daniel Vorcaro, esse bandido, que é empresário, né? Empresário, é banqueiro, mas não quero coisa nenhuma, empresário, bandido! Bandido é Daniel Vorcaro, porque é aquela história, no nosso país, quando é o preto, pobre e a puta, sabe o que fazem? Bandido, vagabundo, safado, isso e aquilo, e pá, tudo de ruim, de adjetivos ruins. E quando é o bacana, né? O porreta, quando é o empresário, ou o político, isso aí, que são ladrões, para entender, para não ter problema, porque estão exercendo a questão do roubo, não é roubo não, é irregularidade. Não fala, não, o cara roubou, é ladrão, está roubando, não. Cometeu um ilícito, cometeu uma irregularidade. Até a linguagem muda da própria imprensa, meu amigo. Muda, sabe? Não chama os caras de bandido, não. Agora, quando pega um carinha na rua, certo? Preto ou pobre, qualquer coisa, bandido, vagabundo, tibum, tibum, tibum. Esses caras não, rapaz, não são bandidos, não, sabe? São empresários, são isso, são doutores e tudo mais. Vocês veem o que é que ocorre em termos de seletividade nesse nosso país. E ainda tem o pobre que fica aplaudindo esses caras. Não, tá bom, vai continuar aplaudindo. Ai, ai, ai, é complicado, gente, é muito complicado. Quando eu vejo mesmo esse Daniel Vorcaro, está aí. Tá? Ninguém chamou ele de ladrão, ninguém chamou ele de bandido, não, banqueiro, empresário, o cara é vagabundo, o cara é bandido da pior espécie e metido, certo? Com um bando de bandidos, tanto da área da justiça, como na área empresarial, como na área política. Certo? Falaram no roubo de 12 bilhões, 12 bilhões coisa nenhuma, já se fala em mais de 50 bilhões. A porrada aí, nós, quem vai pagar tudo isso somos nós. Aliás, já estamos pagando, né, gente? Já estamos pagando. Não pense que ninguém paga, não. E fica por isso mesmo, vai rolar. Ontem mesmo, Os advogados, ou foi ante, aliás, anteontem, os advogados de defesa dele, simplesmente, ele fez uma delação que não diz nada, porque o que ele falou na delação, a própria Polícia Federal tem tudo gravado, através dos telefones dele e dos amigos dele, tem tudo, até mais coisas, dele ter escondido, não, isso, aí, meu amigo, né? O ministro lá que está cuidando do relato, isso aí eu tenho aqui, tenho mais ainda, tenho isso. A Polícia Federal está aí, pegou e gravou as suas gravações. Aí você vê o país que nós estamos vivendo. Aí vê o tal do senador, que eu me esqueço o nome dele aí, eu acho que ele é da Paraíba, Piauí, um negócio, um estado aqui do Nordeste, né? E comprou recentemente um apartamento, há alguns meses atrás, 22 milhões de reais. É brincadeira? Só um apartamentozinho, um investimento, um triplex, 22 milhões. Como os caras fabricam dinheiro nesse país, rapaz? Enquanto isso, a gente vai pagando tudo isso. Todos os roubos desses bacanas, bambambãs, porretões, quem paga somos nós. Ah, vê se vocês, pelo menos não precisa abrir os dois olhos não, mas abre um pouquinho, uma gretinha de um olho para você ver se você enxerga uma luz. Ah, pelo menos a luz de Deus, a divina, você enxerga, só você ter fé. Agora, se não tiver fé, meu amigo, você está na escuridão plena, tá bom? Deixa eu ver aqui, rapaz. Meu amigo Renatinho, dali Curitiba, dizendo, olha, Renato, vamos ter aqui hoje, que coisa legal, sabe? Isso é bacana. E esse cara é bom de conversa, viu? É muito interessante a comunicação dele. Um convite especial, informação que acolhe conhecimento, que transforma, né? E a associação... Agora, qual é a associação? Botou aqui associação e tal, vai ser nome, né? Mas tudo bem. A associação convida você para um momento de informação, conscientização e cuidado com a saúde. É hoje, dia 12 de maio, né? O horário, 14h30, ou seja, 2h30 da tarde. Sabe qual é o local? Plenário da Câmara Municipal de Conceição de Jaquibe. Aqui, Conceição de Jaquibe, você vai lá, tem um ar-condicionadozinho bacana, funcionando, né? Porreta. Pode ser que tenha o serviço de cafezinho também, que é de qualidade, né? Acho que o leite é ninho, viu? Porque é bom o café de lá, viu? E aí, ó, e o tema da palestra é conscientização sobre a fibromialgia, né? E diz que juntos podemos combater o preconceito e dar visibilidade à realidade das pessoas com fibromialgia. Deixa eu ver aqui mais informações, né? Informação, conscientização, cuidado, empatia. Pronto, associação, está aqui o nome. Deixa eu abrir aqui a coisa pequenininha. Associação de Portadores de Fibromialgia e Doenças Crônicas. Juntos somos mais fortes. Participe, sua presença faz a diferença, né? E isso é uma coisa legal. Vamos promover respeito, inclusão e qualidade de vida. As pessoas são portadoras da fibromialgia. E o palestrante é o Dr. Tarcísio Pimenta, que foi prefeito de Feira de Santana, mas vamos esquecer a questão do prefeito, é um grande médico. Ele que durante, se eu não estou enganado, no fim da década 70, por aí, início 80, ele fazia medicina na Universidade Federal da Bahia, né? O Tarcísio Pimenta. Andou comendo no restaurante universitário. E daí é um bom comunicador, é um cara muito estudioso, é um bom médico e você não vai perder, não, viu? É provável que eu não posso nem dizer que eu vou, porque é questão, é tempo. Minha vida, eu vivo assim, ó. Ah, mas eu queria ter vontade, inclusive, de chegar lá para fazer um papo com rápido, assim, uns 5 minutos com o Tarcísio, que ele, além de médico, ele é um bom comunicador, ele sabe comunicar legal, não é? E daí, ó, não perca não, viu? E a fibromialgia afeta milhões de brasileiros e ainda enfrenta preconceito. Pior é isso, gente. O pior é isto, é o preconceito que se enfrenta, né? É terrível. É uma dor constante, fadiga extrema e sono não reparador. Faz parte da rotina de pacientes que convivem com uma doença crônica, ainda cercada por dúvidas e estigmas. E quanto mais se discute, quanto mais tem informação, mas a gente consegue entender, certo? A dor, o processo e a doença do outro, né? Isso é interessante, né? E a fibromialgia é uma doença que se manifesta com dor no corpo todo, principalmente na musculatura. Bólico músculo é complicado. E afeta, em sua maioria, as mulheres, né? E pelo menos 6 milhões de brasileiros convivem com a fibromialgia, segundo a estimativa da Sociedade Brasileira de Reumatologia, né? Da área de reumatologia, né? Pois é, do movimento do corpo, tudo mais, músculo, essa coisa toda, né? É um número forte, né? 6 milhões de brasileiros que têm esse processo. Então aí, ó, vá, meu amigo, participe, porque vale a pena. O convite está feito.
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10: Ah, estamos de volta, exatamente 8:09. É. Ah, Deus do céu, rapaz. É terrível, rapaz, cada história escambrosa, sabe? É verdade mesmo. Olha pra aqui, ó. Não sei não, rapaz, não sei o que passa na cabeça do ser humano, não. Ó, eu sempre digo, o pior bicho hoje que tem é humano, viu, gente? Pelo amor de Deus. Aí, ó, suspeito de empurrar a mulher de laje, suspeito, né? Mesmo que tenha filmado ele se empurrando e tudo mais, uma câmera na rua, mas é suspeito. Não foi o assassino, não, tá bom? Ou a tentativa de homicídio, não, tá? Suspeito de empurrar a mulher de lá, se entrega e acaba preso. É brincadeira. Ele acabou se entregando, que o bicho pegou. Um homem suspeito de empurrar a companheira de uma laje na localidade do Milho, né? No bairro do EAPI, né? EAPI é um bairro tradicional em Salvador, das antigas, né? Foi preso após se apresentar à polícia ontem. O crime ocorreu na madrugada do último domingo, em Salvador. A vítima foi identificada como Kelly Liliane Freitas do Nascimento, 42 anos, uma mulher jovem, né? Ela não resistiu aos ferimentos e morreu ainda no local. E segundo informações, o suspeito Gilbert Castro, de 45 anos, se apresentou em uma delegacia. No entanto, como já havia um mandato de prisão em aberto contra ele, né? É uma preventivazinha, ele permaneceu detido e está à disposição da justiça. De acordo com a Polícia Civil da Bahia, foram identificadas marcas de agressão e sangue no corpo da vítima. O laudo aponta graves lesões traumáticas cranianas compatíveis com precipitação de elevada altura. Ou seja, ela caiu e bateu a cabeça, o crânio, e daí veio a morte, né? Kelly Liliane deixa 2 filhos, olha aí, ó. Por isso que eu digo que a sociedade nossa, atender, vai melhorar, eu não vejo, eu falo isso, pessoal, não é pessimismo, não, é um quadro. Quer dizer, esse assassino, né, morava com a Kelly, 2 filhos, né, inclusive fruto do relacionamento com o próprio assassino, um relacionamento que começou ainda quando eram adolescentes, não é? E no momento do crime, o filho do casal, de 14 anos, estava dentro do imóvel, estava dentro de casa quando ocorreu o crime. Daí, gente, fica um assassino que vai ficar preso durante um tempo, nos dando, sabe o quê? Trabalho, porque quem banca a estadia desses caras na cadeia é a população, é a sociedade, e, por sinal, a Bahia é o estado que mais caro está entre os mais caros para manter preso. Aí vai para onde? Para a penitenciária, vai ficar lá comendo, bebendo e dormindo, tomando banho, isso e aquilo, e quem banca somos nós. Tá? Veja só como é a engenharia. A mãe morreu. Um filho de 14 anos, que estava dentro de casa, traumatizado para o resto da vida, de ver o pai matar a mãe, né? Então, esse jovem, esse adolescente de 14 anos, traumatizado. E ainda tem outra filha, ou filho, um casal. Né? Outra filha, aliás, um casal, outra filha. Né? Então, gente, complicado, né? Aí, o que será? A mãe morreu, o pai assassino. E esses adolescentes, ficar na mão de quem? Como? De que forma? E com trauma desse? Então, gente, é isso que eu sempre faço a reflexão. É mais à frente, é mais apurada a coisa, né? Assim, não, gerou um problema sério e que fica para uma sociedade resolver, uma sociedade que hoje está também doente. Complicado, viu? Muito complicado. Ah, como eu estava falando sobre a questão da polícia que defragou uma operação hoje pela manhã, nos caminhos seguros, eu estava no meio do caminho, eu volto para fechar a matéria, né? E além dos mandatos, né? Vários, Salvador, nos bairros da Vitória, porque eu parei na Vitória para falar, me lembrei dos políticos, né? Palmiúdo, né, também, Paripe, outro bairro também, o pessoal está em cima, a polícia, Boca do Rio, Mata Escura, além do município de Serrinha, aqui Serrinha, né, caminhando aqui para o sertão da Bahia. Então, para vocês verem quantos locais a polícia está cumprindo mandato de prisão preventiva e busca e apreensão. Já são endereços formatados, levantado tudo de uma investigação sigilosa, para bater na porta, agora começaram a bater na porta a partir de 6 da manhã. E essas investigações é para apurar, está apurando crimes de produção e armazenamento de material pornográfico infanto-juvenil, extorsão e lesão corporal praticada no contexto de violência doméstica e familiar contra as crianças e adolescentes. Vejam como a sociedade está. Aí está mostrando o quê? Crianças e adolescentes sendo usados pornograficamente, inclusive com lesão corporal, violência doméstica e tudo mais. Além dos mandatos cumpridos em Salvador, um alvo também foi submetido à medida de busca e apreensão no município de Serrinha. Isso aí por meio do NEAN de Serrinha, né, que é o Núcleo de Atendimento à Mulher, vinculado à investigação relacionada à produção também de material pornográfico infanto-juvenil. A operação é coordenada nacionalmente pelo Ministério da Justiça e Segurança Pública, por meio da Secretaria Nacional de Segurança Pública, SENASP, e na Bahia a ação mobiliza mais de 100 policiais civis e é coordenada pelo Departamento de Proteção à Mulher, Cidadania e Pessoas Vulneráveis, por meio da Delegacia Especializada de Repressão ao Crime contra a Criança e o Adolescente, o DERCA, e por aí vai. Então, aí, ó, vamos. Isso é bom, né? Isso é bom porque desnuda muitas coisas que acontecem que muitas vezes não chega ao conhecimento da sociedade. Então, com isso aí, agora tem que pegar, mostrar a cara desses bandidos, dessas bandidas, que fazem parte disso. Isso aí é uma organização criminosa terrível. Não penso que é uma das pessoas, não. Tanto que vocês viram tantos bairros de Salvador que eu citei, Vitória, que é um bairro classe A, mais caro, aí vem Palmiúdo, que é classe média, classe baixa, Paripe, classe baixa, Boca do Rio, classe média, classe baixa, classe a mistura, Mata Escura também, inclui classe baixa, né, Mata Escura, que é depois das cachaceiras, né, como dizia aí um saudoso político, né, cajazeiras, né, da 1 até a 11, fica depois, e também em Serrinha. É brincadeira, rapaz, é muita bandidagem, gente, é muita bandidagem. Aí é a grana, né? É a questão da grana. Tudo isso chama-se dinheiro. É usar menores, né? Como colocou aí, infanto juvenil, né? E pré-adolescentes e tudo mais, em situações complicadas a nível sexual, para ganharem dinheiro. Homem é preso por agredir ex-companheira na Urbis 1, aqui em Conceição do Jacuípe, né? Policiais militares da 66, né? Companhia independente da nossa Polícia Militar, prenderam um homem por agressão contra a ex-companheira e resistência à prisão. Esse fato aconteceu no domingo, à noite, né? E, como eu falei, aqui no bairro Urbizum, onde fica o Roseirão, né? O Roseirão fica ali, entre a Getúlio Vargas e a Urbis, né? O estádio. E a própria polícia divulgou a ocorrência, inclusive eu peguei aqui nos canais oficiais, né? E a guarnição estava realizando rondas no local, na localidade, quando ouviu gritos de socorro. Imagine que situação, viu? Daí a viatura foi verificar, foi investigar por que os gritos, e daí os policiais constataram que uma mulher estava sendo agredida pelo ex-companheiro. Houve abordagem e o elemento ainda se deu de valente, viu? Foi dada a voz de prisão pelos policiais a esse elemento, esse indivíduo, não é? Que estava cometendo um crime de agressão à mulher. Aí vai para a área do feminicídio, vai para a área daquela lei Maria da Penha, viu? Aí já a lei Maria da Penha. E a polícia foi automaticamente, deu voz de prisão ao elemento, né, ao indivíduo, e ele deu a testa, meu amigo. Deu a testa. Resistiu à prisão. Daí os policiais tiveram que mobilizar o valentão, o agressor, e juntamente com a vítima foram levados até a Delegacia Territorial de Santo Amaro para serem adotadas as medidas cabíveis, né? Rapaz, não é brincadeira, não. Deixa eu abrir meu WhatsApp aqui. Não é para ver o que é que tem aqui de notícias, né? Tem um bocado de notícias aqui já compiladas, né? Aí, já estou falando, já vai. Aí, ó, fui marcado aqui alguma coisa. Aqui, deixa eu ver aqui. Nestor do Baldez. Nestor do Baldez está nos ouvindo. Obrigado, Nestor. Grande figura, Nestor, viu? Os cabelinhos dele todo branco, né? Então, aqui, ó. Todo branquinho o cabelo dele, né? Todo na pose. Grande Nestor, torcedor do Bahia, viu? Pois é. Amanhã tem Bahia e Remo. Ai, ai. O Remo, inclusive, rapaz, baixou os preços para poder encher o estádio. Botou preço popular, né? Bem baratinho. E vai lotar e a galera vai gritar, vai urrar, vai botar os caras para correr. Eu quero ver como é que vai ser amanhã. Aí você está para assistir esse jogo, Bahia e Remo. É aquela história, né? Se fosse o Bahia de algumas décadas atrás, né, antes inclusive de entrar na decadência da Zorra, num período aí da década entre 80, antes inclusive de entrar na decadência da Azurra, em um período aí da década entre

0: João Bacelar, bom dia, Renata, a família e a família educadora. Que Deus abençoe o nosso dia. O meu alô vai para a minha família e para todos os ouvintes da educadora. Valeu, Renato. Um forte abraço. Obrigado, João Bacelar. Fazenda Moraes, em Coração de Maria. Outro aqui também, aqui, ó. É obrigado, Renato, pela atenção e o apoio, meu irmão. Ô, velho, coisa boa, coisa bacana para melhorar a qualidade de vida das pessoas. Eu estou aqui aberto, aqui no nosso programa, para divulgarmos. Ele está falando, agradecendo que ele ouviu falar sobre hoje, às 14h30, na Câmara Municipal, uma grande palestra com o doutor Tarcísio, né? Falando sobre a fibromialgia. Então, ó, compareçam, por favor, tá? Isso vai sair de lá bem mais informado. Vai ser uma tarde de informação bacana. E uma conversa interessante, né? Você vai dar risada, viu? Porque Tarcísio tem umas tiradas fantásticas. Deixa eu mandar um abraço. Bom dia, Renato. Uma ótima terça-feira para nós. E que Deus abençoe o nosso dia. Obrigado, Rose da Cajá, viu? Obrigado mesmo, né? É, rapaz, brigadão a você por estar dando carinho da audiência, tá, minha querida? Deixa eu ver aqui, Jorge Luiz Pagodinho também aqui ligado com a gente. Forte abraço, Jorginho, não é? É, deixa eu ver aqui, passando o dedo, né? Rapaz, olha que coisa terrível, rapaz, uma colisão frontal na Chapada Diamantina, deixa 7 mortos e 3 feridos. Que grave acidente, viu? Terrível, meu Deus do céu. Ah, muita violência nos acidentes atualmente em nossas rodovias, né? Um grave acidente registrado na noite de domingo, rapaz. É, rapaz, terrível. É, Boninal, foi há um tempo atrás essa notícia, viu? Eu bati aqui, caiu cá atrás, tá? Então aí, ó, mas não foi hoje não. Já tem tempo, né? Foi 19, ó, do mês passado, bateu o dedo aqui, não é? Deixa eu ver aqui, tem mais gente falando comigo. Seu Clédinho, só. Clédinho botou a voz dele. Vamos ver o que é que ele quer, viu?
1: Bom dia, Renato, da seu Barriga. Manda um alô para minha sobrinha Viola Cajá e Matias Oliveira. E toda a galera linda de Água Fria, minha terra natal. Tchau e obrigado.
0: Olha só, vai toda a galera linda de Água Fria, minha terra natal. Ele fala com orgulho retado, viu? Que bacana, viu? Grande figura, seu Barriga. Forte abraço, viu? Forte abraço mesmo. Aurelina também. Bom dia, meu amigo. Renato Dantas, Deus abençoe nosso dia. Abraço, né? Obrigado, mas obrigado mesmo, gente. Deixa eu ver aqui, rapaz, tem mais notícias aqui. Ai, ai, ai, estou passando aqui, passando. Que situação complicada essa aqui, viu, gente? Olha só. Uma tragédia registrada na tarde de ontem, que causou uma grande comoção no município de Seu do Bonfim, aqui na Bahia. Mãe e filha morreram após passarem mal dentro de uma loja de telefonia móvel, localizada na Praça Antônio Gonçalves, região central da cidade, Seu do Bonfim. As vítimas foram identificadas como Maria Helena Costa e Juliana Costa, segundo informações. Juliana trabalhava no estabelecimento comercial quando teria sofrido mal súbito durante o expediente. Que loucura, viu, gente? Mas que loucura mesmo, né? Juliana, no caso, a filha, né? Populares que passavam pelo local prestaram os primeiros socorros até a chegada das equipes do SAMU, né? É que é o Serviço de Atendimento Móvel de Urgência. Daí foi mobilizado várias ambulâncias para atender a ocorrência. E de acordo com relatos, Maria Helena, mãe de Juliana, moradora do município de Pindobaçu, cidade próxima a Seu do Bonfim, estava em Seu do Bonfim para passar o Dia das Mães com a filha. Foi passar o final de semana, né? O domingo, né? Ao presenciar o estado de saúde da jovem e toda a movimentação das equipes de socorro, ela também começou a passar mal. Os socorristas realizaram intensas tentativas de reanimação ainda no interior da loja, enquanto dezenas de pessoas acompanhavam a ocorrência do lado de fora do estabelecimento. Aí vai juntando, né? Popular, parece formiga, né? Mas todos do lado de fora, né? Equipes da Guarda Civil também estiveram no local prestando apoio.

0: Apesar de todos os esforços das equipes médicas, a mãe e a filha não resistiram. E as circunstâncias exatas da morte deverão ser apuradas pelas autoridades competentes. Que coisa muito estranha e incrível, né? A filha trabalha no setor de telefonia móvel, como temos aqui vários, né, empresas. A mãe morava em Pindobaçu. Pindobaçu, inclusive, é a cidade onde tem as grandes esmeraldas, né? Onde tem uma serra de 840 metros acima do nível do mar. E lá se ainda encontra ainda pepitas, né? De alto teor e valor também monetário. Coisa de bacana. Inclusive, o pessoal da Índia andava muito aí na área de Pindoba. Agora, o mercado de pedras é em Campo Formoso, que é perto também. Agora, a produção de pedras mesmo, o forte é em Pindobaçu, um município menor, pequeno. Já Campo Formoso é o município maior, e Seu do Bonfim é o município que é referência na região, um município grande, né? E ela trabalhava, Seu do Bonfim, nesse local, né, de telefonia móvel, e de repente passou mal, a mãe viu o estado. Estava filho e também não resistiu. Veio passar mal. Pode, talvez, eu não posso nem dizer, né? Pode ser até questão de infarto um, a outra foi, infartou também de ver o quadro da filha ali, né? Morrendo e tudo mais, aquela coisa toda. Complicado, viu? Mas muito complicado, gente. A vida é isso. É como eu digo, o pessoal fica, ah, que nada, rapaz, a gente não leva nada, né? A gente deixa assim as nossas boas ações, porque as ações negativas também é terrível, né? O Ministério Público da Bahia recomenda cumprimento da lei antibaixaria durante São João de Euclides da Cunha e foca no repertório de Robson. Engraçado. O MP, por quê? MP é o Ministério Público da Bahia. Porque só foca no repertório de Robson. E os outros? Só Robson que canta baixaria na Bahia? Até rima? Pô, não, né? Por favor. E aí só é usar a lei estadual, que existe uma lei estadual, por sinal de uma deputada, que já falei aqui, inclusive na época era a esposa de um atual prefeito de Camaçari, e essa deputada conseguiu, dentro de uma luta terrível, que eu na época ajudei a aplaudir, inclusive nós temos uma relação boa de amizade, que ela tem umas propostas boas, inclusive como deputada, ela funcionou. E aí ela lutou e conseguiu. Então tem uma lei estadual, só é cumprir a lei. Porque a lei é simples. Cantores que cantam, artistas que cantam músicas de baixaria, de agredir a mulher, né, em termos de letra, agressão de outras situações, letras que ferem a família, muitas delas ferem as famílias, né? Mas tem família que gosta da baixaria, mas quem não gosta da baixaria é uma agressão, não é? É uma lei estadual, número 12.573, de 2012, gente. Pois é, 2012. Conhecida como a lei antibaixaria. E é simples. Proíbe o uso de recursos públicos, ou seja, do município, que faz o São João, do Estado também, que vários artistas é bancado também pelo governo do Estado. E também, se o governo federal querer meter a mão também, tem que, né, respeitar. Né? São recursos públicos para a contratação de artistas que promovam músicas com conteúdo que desvalorize a mulher, incentive a violência também e contenha manifestações também de discriminação ou faça apologia ao uso de drogas ilícitas. E há uma boa parte dessa música tem todos esses conteúdos aqui, umas assim, outras assado, outras cozidas, outras cruas. Tem. Então é simples. É o gestor, é a gestora, tomarem vergonha que não tem, porque o gestor não tem vergonha, sabe por quê? Porque eles só querem voto. Só querem voto. Então, aquele artista pode cantar a maior baixaria que existe, mas para ele é interessante porque vai agradar determinado setor da sociedade, ele quer a simpatia, quer o voto. É uma canalice, é uma canalice. E está dita, certo? E bota, e atropela uma lei. Quer dizer, ou seja, as próprias autoridades, que que deveriam seguir e respeitar as leis, não respeitam. Aí fica homem por coisa nenhuma, rapaz. É homem que está lá, ou mulher interessada só no poder, só no projeto pessoal, ou familiar, ou corporativo, ou o que seja. Que nada, rapaz. Porque se segue a lei, acabou. Você quer cantar, mas não vai ser música de agredir a mulher. Quer cantar, não vai ser música de incentivar a violência, a agressão. Não vai cantar, sabe? Se cantar, sabe? Discriminação com o outro. São vários tipos de discriminação que existem na sociedade. Não vai cantar porque essa música contém apologia à droga. E acabou! Está dentro da lei. Ah, que nada, rapaz. Agora fica, muitas vezes, como eu digo, às vezes a sociedade é uma farsa, viu? Agora aí vai... Tá? Agora eu fico, eu acho graça porque só fala em Robição. Ah, coitado do Robição, está pagando pato. Está ele aqui com foto e tudo na reportagem. E os outros, que não são poucos, não é? Inclusive, são pagos, muitos deles, pelas prefeituras e pelo governo do Estado. Tá bom? Ah. Porque tem uma coisa, se bota esse tipo de músicos, esse tipo de artistas, com o dinheiro privado, a área privada, tudo bem, está tudo bacana. Agora, com o nosso dinheiro... É crime, porque está ferindo uma lei estadual que, por sinal, foi promulgada no ano de 2012. E está dito, comigo mesmo, vou tomar água e volto.
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1: Eu tô abaixada, mas que hora é essa, hein?
2: Ah, estamos de volta exatamente 8h40. Vou dar um passeio aqui pela 7 de setembro. 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Um abraço assim, sua equipe. É, aí eu dou um pulo aqui, ó, no laboratório análise. 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Bruno Aiperi? É. É a Aiperi. É uma família, a Aiperi, lá de da área de São Bento, aquela região. Ah, Y, uma coisa dessa. É. É que eu estou conversando aqui sobre a programação do São João de São Bento e Inhatá, Amélia Rodrigues, que vão divulgar daqui a pouquinho. Aí estamos aqui digitando a produção e tudo mais. Não é? E aí, deixa eu ver aqui, rapaz. Eu estava falando, deixa eu passar aqui para falar. Você estava falando do análise, então aí, ó, o análise fica aqui, ó, junto da Galeria Birimbau, né? Junto da Galeria Birimbau, vizinha, né? Da Galeria Birimbau. Tá bom? Tá certo? É, rapaz. Eu me lembro agora da Dona Maria, ela disse que gosta de minha risada, né, Dona Maria, aqui no Cedro. Aqui com São Jacuípe. Beijo para a senhora, até Dona Maria. Para a Roxinha também, a sua vizinha, viu? É, um abraço, um beijo também, essa turma toda, Luísa. Tá bem? Tá certo? Obrigado, viu, querida? Tá me ouvindo, mas muito obrigado mesmo. Para mim é uma honra, um carinho muito especial que eu tenho pela senhora. Tá certo? Aí, ó. Ônibus. Aí, ó, deixa eu ver. 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Deixa eu ver aqui, ônibus tomba da BR-324 Simões Filho e deixa uma pessoa morta e quatro feridos. Não é? Uma pessoa morreu após um ônibus tombar na manhã desta terça-feira em um trecho da BR-324 na altura de Simões Filho. Simões Filho aqui, região metropolitana de Salvador. Não é? E, de acordo com informações da própria Polícia Rodoviária, o acidente ocorreu por volta de 6h35 da manhã, no sentido Feira de Santana, quer dizer, onde estava saindo de Salvador, no sentido para lá de cá, né? E logo após o posto, né, da corporação, rapaz, tem um novo posto ali da Polícia Rodoviária Federal, grandão, que fica perto do antigo pedágio, né, que fica ali em Simões Filho, Candeias, ali na divisa dos dois municípios. E, no momento, diversos passageiros dormiam no momento do acidente. Meu Deus do céu. E, além da vítima que não resistiu, outras quatro pessoas ficaram feridas. E, até o momento, não foram divulgadas informações sobre o estado de saúde dos feridos. Tá aqui, eu estou vendo aqui a fotografia e tudo mais, rapaz. Caso sério, viu? Essa empresa... Você reconhece... Você conhece ônibus aí que roda? Essa empresa... É a empresa da Cidade do Sol, né? É, segundo aqui a informação, é a empresa da Cidade do Sol, não é? E o veículo pertence. Isso, o veículo pertence realmente. Gostei, viu, velho? Matou. Está aqui a charada. O veículo pertence à Cidade do Sol e realizava o transporte de trabalhadores com destino ao polo industrial de Camaçari. Ou seja, trabalhadores da cidade de Salvador. É, e aí também tem trabalhadores no trajeto Simões Filho, aí sai cedo pela manhã para ir trabalhar em Camaçari, no Polo Industrial Camaçari, acabou tendo esse acidente. A empresa é Cidade Sol, não é Cidade do Sol, não, Cidade Sol. Aí eu falo sempre Cidade do Sol, tem que corrigir isto, não é? E aí, ó, terrível, né? Quatro feridos e um morto e tudo mais, até agora é o resultado deste acidente de um ônibus que tombou, né, na pista, na BR-324. Aí você sabe como é, né? Para tudo mais, o trânsito é complicado. Mas vamos ver aqui, esse camarada que eu tenho o maior carinho, meu querido. Olha, esse cara faz um tempero de alta qualidade. Eu estou dizendo isto porque é um tempero que três mulheres, ele teve aqui com a gente, inclusive, nos presenteou com o tempero, né? E aí, o que foi que eu fiz? Levei lá para casa, aí teve uma cidadã que me pediu, eu dei o tempero dele, outra também, né? E outra. Então, três mulheres que, inclusive, sabem o que é tempero, sabem o que é cozinha, sabem o que é fazer um... E o tempero é fundamental numa comida. Eu estou falando isso porque, das três, teve uma que eu não tinha oportunidade ainda de conversar mais, elas falaram comigo, Renato, cadê aquele que tempero? Eu digo, que tempero, menina? Aquele tempero que você me presenteou é de excelência. Eu digo, é mesmo? É. Aí eu digo, ah, é do meu amigo do picado. Então, eu estou falando uma coisa que é verdadeira, certo? Do meu amigo Cosme Silveira do picado. Velho, é porque eu não entendo zorra nenhuma de tempero, mas quem cozinha, entende. Ó, eu estou dando esse depoimento porque elas falaram isso comigo. Aí eu faço questão de dizer o que é bom, né? Valeu?
3: Bom dia, Renato Dantas, meu irmão. Que Jesus continue te abençoando, te iluminando. Você, sua família, sua equipe de trabalho aí, todos os ouvintes da Educadora FM. Aqui quem fala é Cosme do Tempero, diretamente do Picado, viu? Mesmo assim, manda um alô aí pra essa pessoa extraordinária que chama Margot do Rio Seco, Caçola, lá em Coração de Maria, essa pessoa maravilhosa também, né? Viu? Dona Ana de Requeijão que te ouve. Arthur, lá na Cajá, é um coroa. Ele ouve sempre o rádio da Educadora também. E todo o povo aí da Cajá. Quem fala é Cosme do Tempero, viu? E Tereza Preto do Tabuleiro.
2: Pronto, e Tereza Preto do Tabuleiro, que é mãe, é a avó de nossa querida Yasmin, né? Pois é, rapaz. A mamãe dela também é a figura assim que tem um trabalho fazendo, deixando as unhas bonitas, viu? É muito bacana, mas muito bacana mesmo, né? É, rapaz, aqui tá aí, ó. Motorista por aplicativo, sequestrado em Pituaçu. Pituaçu é um bairro de Salvador, ali, Pituaçu, Boca do Rio, né? É encontrado morto em Simões Filho, meu Deus do céu. Complicada a violência, quanta violência na cidade. Eia. Um homem identificado como Thiago Souza, 27 anos, foi encontrado morto no final da tarde de ontem, Simões Filho, região metropolitana de Salvador. E de acordo com as apurações, a equipe da 22ª Companhia foram acionados pelo Centro Integrado de Comunicação por volta de 5h20 da tarde, após denúncia sobre um cadáver localizado na Via Urbana Industrial, Ciaçu. Daí a polícia foi até o local, né, a 22, que é de lá, né, e os policiais confirmaram a ocorrência. Segundo relatos iniciais, Thiago trabalhava como motorista por aplicativo e teria sido sequestrado ainda pela manhã na região da estação Pituaçu. Oh, meu Deus. O corpo da vítima apresentava diversas perfurações provocadas por disparo de arma de fogo. E o caso está sendo investigado pela Polícia Civil. Não é brincadeira, não, viu? Olha aí, ó. Tiroteio intenso e dois mortos na cidade de Veracruz. Veracruz, que é uma cidade que faz parte da ilha de Itaparica, né? Dois homens morreram após o confronto com a equipe da 23, né? O batalhão de polícia militar, esse fato foi de ontem à noite, na localidade de Maragogipinho, em Veracruz, né? O município de Veracruz. Isso aconteceu ontem à noite, viu? E por volta das 21 horas, as guarnições realizavam rondas na região quando visualizaram vários indivíduos armados. Daí, ao perceberem a aproximação dos policiais, os suspeitos passaram a efetuar disparos de arma de fogo contra as equipes. Houve o revide, segundo a polícia, e os homens fugiram em direção a uma área de mata. Durante o avanço tático, os policiais localizaram dois suspeitos caídos ao solo, portando uma arma de fogo e mochilas com grande quantidade de entorpecentes. Inclusive, as fotos estão aqui, né? As pistolas, revólveres, sacos de entorpecentes e tudo mais. Dois chegaram a ser socorridos para o Hospital Geral de Itaparica, mas tiveram também óbitos constatados pela equipe médica. Na ação foram apreendidos uma pistola calibre 9mm, um revólver 38, uma 7.35, pino de cocaína, maconha e tudo mais, enfim, não é? É, rapaz, o negócio é sério, viu? O negócio é muito sério mesmo, né? Deixa eu ver aqui. Ô, seu Claudinil, eu não sumi, não. Eu estive lá no domingo, não estava funcionando, não. Só ia funcionar meio-dia, viu, velho? Deixa eu ver aqui, rapaz, meu querido amigo. Olha quem está aqui, rapaz, olha quem está aqui. Vadinho da Gameleira está mandando um vídeo, né? Deixa eu ver qual é a história do vídeo dele.
4: Amigo Renato Dante, manda um abraço para a Costa do Tempero. E aqui, vê na mão dele lá. Pensa num tempero bom. Abraço de azeite para não esquecer de você. Tchau, obrigado. Fala, Renato.
2: Obrigado, meu querido Vadinho. Aí mostrou mesmo a vasilha com o tempero. Daqui eu senti o cheiro, viu, velho? Senti o cheiro pela imagem, pela fotografia, viu? Com certeza, viu? Deixa eu ver aqui também, rapaz. Eu passando o dedo. Josafá Pedreiro, que está nos ouvindo. Forte abraço, meu amigo. Forte abraço mesmo, não é? Forte abraço, Salvador Feira de Santana aqui, ó. Ele está mandando aqui um vídeo, né? Rapaz, aí, ó, ele tá no carro, rapaz, que bacana, viu? Aqui, ó, mandando aqui um vídeo aqui no carro. Tá aqui, Salvador Feira de Santana, né? E tá mostrando um acidente. Tá aqui, ó, o Polícia Rodoviária Federal, o carro dos bombeiros, todo mundo dando apoio, né? Obrigado pelo vídeo, viu, Josafá Pedreiro? Obrigado, meu amigo. Bom dia com Jesus, para você também, viu? Aqui mostrando o acontecimento de hoje pela manhã, que resultou na morte de um cidadão, de quatro feridos, pessoas trabalhadoras que estavam saindo de Salvador para ir para Camaçari, né? E está aqui o vídeo. Todos que você tiver vídeo, viu, meu amigo, minha amiga ouvinte, pode mandar para mim que eu olho, vejo e tudo mais, e coloco até na rede, tá bem? Minha querida Romilda é assim. Cadê? Pois é. Graças a Deus, Renato Dantas. O povo da prefeitura conseguiu jogar material dentro do buraco. Graças a Deus. Deus abençoe e dê um bom dia, meu querido. Eu não entendi esse material no buraco de onde, rapaz? Eu sei que é do Amparo, uma estrada do Amparo, né? Que buraco foi esse? Hein, Romildo? Me conta a história desse buraco, rapaz. Você está agradecendo que, graças a Deus, a prefeitura conseguiu jogar o material dentro do buraco. Botou naquela buraqueira na chegada da. Me diga aí, me dê mais detalhes. É na chegada do Amparo, é? Realmente está uma buraqueira miserável, viu, velho? Vixe, tu é doido. É isso que ela está querendo dizer. Que o pessoal jogou o material dentro dos buracos. Ali, buraco não, cada cratera da zorra. Tu é doido. Rapaz, não é brincadeira, não, viu? Um abraço para Lázaro Ferreira, da hora, também aqui ligado conosco. Beijo do coração, meu velho. Ai. Um abraço para meu amigo Carlinho da Volta. Carlinho da Volta está concentrado para ver se o milagre acontece amanhã. Acho difícil, né? Mas sempre é bom, né? É, rapaz, sempre é bom. É bom, né? Saber que o milagre pode acontecer. Mesmo que não venha, mas a esperança é a última que morre, né? Torcedor é torcedor. Não é isso? Deixa eu ver aqui, rapaz. Oh, meu Deus do céu! Rapaz, tem um ouvinte aqui me falando comigo. Teve uma história ontem, Edmar Reis, que eu até não posso comentar hoje, porque eu não tive tempo de analisar com detalhes, quando a atual prefeita do município aqui de São Joaquim foi às redes, né, aí na internet, né, e foi até fora do horário da. Como é que chama aquele? Da live, isso. Mas eu estava em algum local almoçando na hora, estava almoçando na hora. E, pô, tá, na hora do almoço é uma coisa sagrada, né? Mas ligaram para mim e tá, quando eu volto, apareceu a live. Só que eu não tive tempo de analisar a fala da prefeita sobre um cara que circulou no seu, em alguns lugares aí, inclusive parece que não sei se é no prédio que ela mora, uma coisa dessa assim. Mas eu vou analisar com calma e amanhã eu vou comentar sobre isto. Eu vou comentar sobre isso porque eu vi só assim uns 30 segundos, porque pô, eu estava almoçando, não almoçava, vou ficar, né? E depois eu esqueci sobre esse fato. Mas é um fato que eu vou analisar, inclusive, a própria live, e também perguntar à polícia, daqui a Polícia Civil, que me parece que o cara foi preso, uma coisa dessa, que esclareça esse caso. Porque, afinal, se vocês estão com o cara preso, é trabalhar o cara para saber qual é a história, né? Dessa história aí de que foi do prédio e que parece que não pôde ter acesso, porque a porta estava fechada, você não poderia ter acesso até a própria casa onde ela mora, uma coisa dessa aí. Antes já tinha estado em outro lugar. Teve também o caso do vandalismo das escolas, aí, de uma escola que foi recuperada recentemente. Andaram quebrando um bocado de coisa, né? Eu só posso, nesse momento, chamar de vandalismo, né? A palavra que eu tenho aqui é esta. Na escola, né? Os vândalos, né? Vandalismo brabo. Mas o que me chamou a atenção agora, eu não estava nem lembrado, foi um ouvinte que falou aqui comigo, né? Sobre isso. Meu querido ouvinte, eu não posso nem comentar sobre esse fato. Agora, amanhã, eu vou comentar. Vou comentar com mais detalhes. Inclusive, a delegacia de polícia do município, eu espero que fale para a população realmente a investigação que vocês tiveram e também, né, dentro das investigações, as minúcias desse movimento, desse elemento, porque se o cara já está lá, está preso, né, foi detido, não sei se continua preso, mas foi detido na Polícia Civil, lógico que tem que trabalhar o cara para saber qual é a história toda, né, já tem uma história, ou não tem história de passagem em delegacia ou não, tem que ver tudo isso. Inclusive, a Polícia Civil do município, é porque, é como eu falei, esse tipo de trabalho que eu gostava de fazer na rua, de ir em lugares e perguntar, investigar, conversar, entrevistar, é questão de tempo mesmo. Porque senão eu iria na delegacia para chegar lá e perguntar, e aí, como é que foi a história? O que realmente tem de verdade? Que a população precisa saber. E esse é o papel da imprensa e também é papel dos órgãos públicos, olha o nome que eu disse, órgãos públicos, passarem as informações, os fatos e a realidade à população. Não é? E é dessa forma que a sociedade caminha, assim caminha a humanidade. Né? Às vezes, outras vezes, não. Né? Então, tem que ver isso. Agora eu me lembrei bem, eu não estava lembrado desse fato, sinceramente. Obrigado, meu querido ouvinte, por ter falado isso comigo, não é isso? Isso aqui é outra história, estão falando assim. Olha como o povo é incrível, viu? Chegou outra figura aqui e disse assim, Renato, você está falando assim, olha, disseram que o cara que entrou no prédio da prefeita quer saber também o seu endereço. venha que tem, velho, venha. Tá? Depois eu dou o endereço em off para ele lá aparecer em minha área. Ai, ai, é cada história, viu? Eu me divirto, e muito, né? Mas é isso aí, hoje era para estar na imprensa, inclusive, na nossa região, esse fato que aconteceu, né? De forma, com mais informações, com mais detalhes, né? Tem que ver isso. Olha só, né? Faleceu, né? Acabou praticamente de falecer, o Procurador Regional do Trabalho, Jário Cento Sé. Não é? Inclusive, o cara jovem, viu, gente? O Procurador Regional do Trabalho, Jário Lins de Albuquerque Cento Sé, faleceu na manhã de hoje, aos 61 anos de idade. Professor, escritor, jurista e conhecido pela contribuição ao direito do trabalho brasileiro. Ele deixa dois filhos e esposa. A vida é a dinâmica, né? É a dinâmica. Tá bom. Vamos embora, meu querido.

Ah, obrigado, meu Deus, por mais um dia. Obrigado a você também pela liderança e o carinho da audiência. E dizer, olha, tão juntos e misturados, sempre na fé, sempre aí, ó. Essa luz que nos ilumina é Jesus, gente. É Jesus. O amor cura, o amor cura, o respeito entre as pessoas, constrói uma sociedade melhor. Amanhã, quarta-feira, estarei aqui presente, se Deus quiser, e vou comentar esse fato. É, ver mais detalhes e tal, tal. E estou, inclusive, cobrando da Polícia Civil mais informação, né? Eu vou até ligar para lá, para a DT daqui, para saber mais informações, para poder passar para a população, né? Tá ok? Tchau, tchau. Bom dia.

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1: 9:30.
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4: 9:39.

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1: 9,59.
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14: 10 e 6.

0: Matheus e Cauã.
1: Guilherme Benuto.
0: Eu vou me ganhar.
1: Vamos.
0: Eu vou me ganhar.
1: Vamos.

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4: 10:36.

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1: 11 horas.
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13: 11 e 9.

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1: 11:50.
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1: Obrigado.
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4: Meio-dia.
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7: Olá, gente. Agora 12 horas e 15 minutos. Rádio Educadora de Conceição do Jacuípe, trazendo a partir de agora o Panorama Geral, para deixar você atualizado, bem informado e sabendo de tudo. E para a gente começar, como sempre fazemos, vamos pedir a proteção de Deus com a oração do Pai Nosso.

0: 11:17, programa Panorama Geral, nesta terça-feira, dia 12 de maio de 2026. 12 de maio de 2026, terça-feira, é dia de feira livre aqui na cidade de Conceição do Jacuípe. Vamos iniciando o Panorama Geral na coordenação de Ivan Costa. Daqui a pouco ele está chegando com muitas informações para deixar você sempre atualizado. Mas vamos agora saber a previsão do tempo. Hoje pela manhã teve chuva ali por volta das 5 horas da manhã e no meio da manhã também passou aqui uma chuva rápida no centro de Conceição do Jacuípe e vamos saber agora como é que vai ficar esta tarde de terça-feira.
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0: Tempo parcialmente nublado, sol com chuva passageiras, muitas nuvens, mas o tempo fica firme à noite. Previsão aí de chuva, chuva rápida nesta tarde, com os ventos a 13 km por hora. Para amanhã também, dia 13 de maio, quarta-feira, previsão de chuva passageira, muitas nuvens pela manhã e pela tarde amanhã. E eu já trago também aqui a previsão para os próximos dias. Sexta-feira, previsão que as chuvas retornem a partir da tarde e no sábado pela manhã também previsão de tempo chuvoso. Daqui até lá, os dias ensolarados com muitas nuvens e previsão de chuva. Nesta tarde, portanto, fique atento porque pode ter chuvas passageiras, chuva rápida. Previsão, as temperaturas mínima, as máximas chega aos 29 graus e a mínima de 22. Você que acompanha e gosta de apreciar o nascer e o pôr do sol, hoje às 17:18, o sol já vai se escondendo para nós aqui nesta região e amanhã às 5:44 ele começa a despontar. Neste exato momento aqui em Conceição do Jacuípe, a sensação térmica está em 31 graus, os termômetros marcando 27 graus. Comercial R$4,92. Arroba do Boi Gordo em Feira de Santana, R$345. Atualizado aqui no dia de hoje, dia 12 de maio, R$345. Achou um pouquinho em relação à semana passada, né? Vamos ao nosso editorial, daqui a pouquinho muitas informações para você, o desfile de informação para você ficar atualizado e sabendo de tudo. Lembrando que o nosso contato para você, para você marcar já a sua audiência, né? Mandar seu boa tarde, sua reclamação também para Ivan Costa, 759-9203-6677. Já dá um boa tarde para minha amiga Aurelina, que está ligada, conectada, para ficar sabendo de tudo a partir de agora. Vamos ao nosso editorial, já já voltamos com o Panorama Geral, já com Ivan Costa.
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0: 12 horas 23 minutos, 12 e 23, ele já está por aqui, então vou passar agora para ele o comando do Panorama Geral, passando o bastão para você, Ivan Costa, a partir de agora, trazendo aí as primeiras informações desta terça-feira, os fatos e acontecimentos das últimas 24 horas, para deixar os nossos ouvintes sabendo de tudo. Muito boa tarde, Ivan.
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2: Muito boa tarde, Lina Santana. Boa tarde aos ouvintes que nos acompanham aqui pela Rádio Educador FM. Um forte abraço, uma ótima tarde. A partir de agora, estamos nós chegando com informações para deixar você bem atualizado e sabendo de tudo, de todas as informações. Fique ligado com a gente. Programa Panorama Geral para hoje, dia 12 de maio. Hoje é Dia da Mulher Matemática. Hoje é Dia Nacional da Conscientização e Enfrentamento Fibromialgia. Também hoje é Dia Internacional da Enfermagem e do Enfermeiro. Dia Internacional da Sanidade Vegetal. Estamos nós chegando com informações. E agora vamos saber as principais manchetes que vamos transformar em notícias a partir de agora no teu rádio.
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2: E atenção, daqui a pouco. Hoje teve sessão na Câmara Municipal, professora da Rede Municipal de Ensino, foi agredida na última quarta-feira por uma mãe de um aluno. Hoje teve manifestação de todos os profissionais da educação de Irará, teve sessão para ouvir ela e daqui a pouco a cobertura completa, vamos ouvir essa professora. Também o presidente da PLB, Rui, esteve na Câmara, detalhes daqui a pouco, a cobertura completa sobre essa polêmica na educação em Irará. E hoje tem dicas de automóvel, daqui a pouquinho tem mais uma pauta aqui no programa. E já, ontem, o repórter Ney Silva esteve cobrindo a abertura da Semana Municipal do Trânsito, daqui a pouco a cobertura completa aqui dentro do programa Panorama Geral. E no setor policial, já vamos destacar, Polícia Militar prende grande quantidade de drogas no bairro Parque P. E mais, vamos destacar daqui a pouco aqui no programa, família protesta após morte de bebê de 3 meses no EC. Morreu porque não tinha febre, dispara a tia. Olha só, rapaz. Lembra que a gente ouviu a secretária ontem? 2 adolescentes são apreendidos por autos infracionais analógicos, homicídio, tentativa de homicídio em Feira de Santana. Um homem suspeito de envolvimento em homicídio é preso em Serrinha. Essas e outras serão notícias a partir de agora no meu, no seu programa Rádio Jornalístico de Todas as Tardes.

0: 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Ivan Costa.
1: 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Uma boa tarde. Vamos lá, Lina Santana, no pique da informação, acionar o repórter Ney Silva, como sempre carregado de informações. Repórter Ney Silva não dorme no ponto, ele é o repórter que não dorme de touca, viu? Ele vai trazer, a gente vai trazer logo essas matérias aqui, ele vai falar aqui sobre a campanha, vai trazer sobre SMT, lança aí a Semana Municipal do Trânsito. Os detalhes a partir de agora com o Atento do Rádio, repórter Ney Silva. SMT abre a Semana do Trânsito com ações educativas e também perspectivas para orientação aos motoristas. E o repórter Ney Silva tem os detalhes.
2: Já foi iniciada a Semana do Trânsito em Feira de Santana em comemoração ao Maio Amarelo, com o objetivo de trazer ações educativas e preventivas para conscientizar os condutores e evitar acidentes no município. A campanha acontece até o dia 16 de maio. De acordo com o superintendente de trânsito, Ricardo Cunha, um dos maiores desafios do trânsito de Feira de Santana é a mudança de comportamento, principalmente dos condutores de motocicletas.
3: A gente prioriza nesse momento as ações educativas, né? O prefeito Zé Ronaldo, quando a gente assumiu ano passado, ele pediu, né, que as ações educativas tivessem o mesmo poder, a mesma força, a mesma pujança, né, dos outros dois de pé, que é a fiscalização e a engenharia. E a gente inicia essa realidade hoje, né? Um grupo está nas faixas de pedestres, né, irá para os bares para interagir com as pessoas, fazer essa aproximação da SMT, visando a mudança de comportamento, né, visando redefinir, né, abrir um livro para que as pessoas possam estar entendendo o que é que a sociedade, não só a SMT, precisa para reduzir a quantidade de sinistros de trânsito em Feira de Santana.
2: Quais são hoje os maiores desafios de Feira de Santana no trânsito?
3: Mudança de comportamento, principalmente daqueles que se deslocam em cima de um veículo de duas rodas, né? As pessoas se colocam em um risco muito grande e esse risco acaba chegando, às vezes, né, em sinistros de trânsito. E esse sinistro aumenta a quantidade de mortes e de pessoas que ficam incapacitadas para as atividades laborais. Esse é o grande impacto no trânsito, é isso que a gente preserva, né? Isso é maior do que a mobilidade, isso é maior do que o IVI. A gente quer também que as ações de mobilidade e IVI aumentem, mas salvar vidas é o que a gente espera, é o que a gente planeja, e não de forma utópica zerar todos esses níveis.
2: E quais são as maiores infrações de trânsito registradas aqui na cidade?
3: As que mais importam, bora pensar assim, que são capturadas pela superintendência, é no tocante à velocidade, né? Mas essas não são, talvez, páreo a páreo estaria com a quantidade de pessoas que gerem bebida alcoólica e dirigem, né? Nós, por conta disso, iniciaremos alguns trabalhos, né? Ombreando a gloriosa Polícia Militar e auxiliando nas ações de alcoolemia. Mas entendemos que se a gente, inclusive, reduzir a quantidade de pessoas que bebem e dirigem e reduzir a velocidade das vias, a gente vai conseguir efetivamente reduzir o sinistro e as mortes em função do trânsito na cidade.
2: Os acidentes com motocicletas representam realmente a maior preocupação da SMT?
3: Com certeza, absoluta, né? Hoje, depois do implemento em 2019, 2020 da pandemia, essa compra, né? Essa comodidade das pessoas de ficar em casa e solicitar que um motociclista leve até a sua casa produtos, alimentos, isso fez com que a quantidade de veículos se deslocando de forma mais rápida aumentasse, consequentemente, as mortes aumentaram.
2: O inspetor-chefe da 2ª Delegacia da Polícia Rodoviária Federal da Bahia, em Feira de Santana, Ivanildo Cirqueira, também falou sobre os problemas mais identificados durante as abordagens, que, segundo ele, são decorrentes da condição do motorista, como não portar ou estar com a CNH, Carteira Nacional de Habilitação, vencida, conduzir sob efeito de substância psicoativa, ultrapassar em local indevido e excesso de velocidade.
4: Fazemos campanha de educação para o trânsito o ano inteiro. Se intensifica num mês como maio, em decorrência da temática, né, do maio amarelo. Mas ações de educação para o trânsito são importantes. A gente acredita que somente através de educação e capacitação a gente consegue superar as mazelas de todos os âmbitos da nossa sociedade. Inclusive, trânsito, que com certeza absoluta é a maior experiência de convivência coletiva que a gente pode ter. Então é importante a gente fazer ali um trabalho de educação para o trânsito, para que as pessoas possam tomar consciência, né, e passar a ter condutas mais responsáveis, mais cuidadosas, porque a gente ainda tem um trânsito muito violento e a gente precisa superar isso.
2: Ivanildo Cirqueira, quais são, assim, os problemas, né, que se verifica nas abordagens dos veículos, motos, carros, caminhões, que podem impactar negativamente, exato, nos acidentes de trânsito nas rodovias?
4: Os problemas são variados, muitos deles, né, decorrente da condição do motorista, como, por exemplo, estar sem CNH, CNH vencida, estar sob efeito de substância psicoativa. Também decorrente de ações dos motoristas, como ultrapassar em local indevido, excesso de velocidade. A gente observa também, no caso de veículos de transporte de carga, um excesso na quantidade de horas que se dirige, né, sem respeitar o descanso de 11 horas, então é bem variado. No caso de motociclistas, conduzir veículos com calçados que não se firmem aos pés, né, são aquelas sandálias que não tem nenhum tipo de estrutura prendendo aos calcanhares, como por exemplo. Então a gente observa uma quantidade variada de infrações.
2: A diretora-geral do hospital, Clarice Andrade, Cristiane França, também esteve presente na abertura do evento e salientou que 78% dos pacientes do hospital são vítimas de acidentes de trânsito, sendo que 70% desse número é decorrente de acidentes com motocicletas.
5: O Clécio Andrade é o termômetro do trânsito, do que acontece no trânsito. Fora do clérigo é o que reflete dentro. A gente vê que a gente precisa fazer ações mais fortes, porque continuamos recebendo muito paciente, não só de Feira de Santana, isso é bom que diga, mas de todas essas regiões desses principais cidades, ainda a gente vê muito acidente de trânsito.
2: Quais são os traumas mais comuns das pessoas acidentadas, principalmente de moto, Cristiana França?
5: Basicamente, muito paciente de fratura de membros inferiores, de perna, de tíbia, certo? Fora de Feira de Santana, que a gente vê muita gente com fratura de cabeça decorrente do não uso do capacete. Então, essas fraturas são as que estão mais abrangentes ali. Lembrando que quando o paciente chega com as lesões graves, quando não vai a óbito, deixa sequelas extremamente importantes.
2: E ocupa o hospital, alguns têm que ir até atendimento para UTI, né?
5: Isso. Hoje, 78% dos pacientes que estão dentro do Clédiston é de acidente de trânsito. Isso é um dado extremamente importante e relevante, porque aqueles leitos que a gente poderia estar acolhendo outras doenças, a gente está acolhendo com um acidente de trânsito que a gente sabe que é prevenível. Basta só a gente ter atenção e, acima de tudo, prudência e educação no trânsito.
2: A abertura do Maio Amarelo aconteceu no estacionamento em frente à Prefeitura de Feira de Santana e também contou com a presença de representantes da OAB, do Conselho Estadual de Trânsito e de pessoas que estiveram presentes prestigiando o evento, além de um grupo de teatro que vai trabalhar fazendo a conscientização das pessoas nos semáforos das avenidas e ruas de Feira de Santana. Reportagem Ney Silva.

0: Valeu, atento do rádio, repórter Ney Silva, como sempre, deixando você bem informado e sabendo de tudo. Daqui a pouco o repórter Ney Silva vai falar sobre outra questão ainda, sobre o trânsito em Feira de Santana, proibição da SMT vai fiscalizar agora tonéis que as flanelinhas botam nas, principalmente nas portas das, das lojas, nas calçadas, para cobrar estacionamento. Detalhes daqui a pouco aqui no programa Panorama Geral. Porque agora vamos com as broncas do setor policial no teu rádio.
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Vamos lá, meus amigos, agora com as broncas do setor policial no teu rádio. Você ligado e bem informado e sabendo de tudo. Polícia Militar apreende grande quantidade de drogas no bairro Parque P. Uma ação estratégica realizada na manhã desta terça-feira, dia 12, guarnições da 65, Companhia Independente da Polícia Militar, desferiram um golpe significativo contra o tráfico de drogas local. Operação conduzida pelo pelotão Emprego Tático Operacional resultou na apreensão de farta munição de grosso calibre e diversos tipos de entorpecentes no Parque P. A ocorrência teve início por volta das 8 horas e 50 minutos, quando os policiais realizavam rondas preventivas nas imediações de Ginásio Oyama Pinto, no bairro Campo Limpo. Na ação, a equipe foi alertada por um cidadão sobre uma movimentação suspeita de um imóvel na rua Parque Antártica. Segundo a denúncia, o indivíduo teria acabado de receber uma carga de drogas no local. Ao chegarem ao endereço indicado, os militares visualizaram um homem vestido camisa vermelha. Ao notar a aproximação da viatura, o suspeito apreendeu fuga imediata, pulando os muros de residências vizinhas. Apesar de, nas buscas na região, o indivíduo não foi localizado. Ao verificar o imóvel, que estava com a porta aberta, os policiais avistaram tablet de maconha logo na entrada. Diante do flagrante, foi realizada uma varredura minuciosa e todos os cômodos revelados em verdadeiro depósito de tráfico de drogas. E foram apreendidos vários entorpecentes. Todo o material apreendido foi apresentado na central de flagrantes em Feira de Santana. É, rapaz, vamos lá. Ainda sobre aqui notícias policiais, dois adolescentes são apreendidos por autos infracionais analógicos. Homicídio, tentativa de homicídio em Feira de Santana. Dois adolescentes investigados por autos infracionais analógicos de homicídio, tentativa de homicídio, foram apreendidos na manhã desta segunda-feira, dia 11, no bairro Jardim Cruzeiro, em Feira de Santana. Eles são apontados como coautores da morte de Daniel Lobo de Jesus, de 15 anos, e na tentativa de homicídio contra outro adolescente na mesma idade. O caso aconteceu no dia 8 de abril deste ano, em frente à unidade de ensino no bairro Sobradinho. As prisões foram realizadas por equipes da Delegacia de Homicídio em Feira. Os adolescentes de 13 e 16 anos tiveram mandado de intenção provisória cumpridos por tentativa de vara da infância e juventude no município. Além dos dois outros adolescentes, de 14, apontado como autor do disparo, foi apreendido no dia 30 de abril, também no bairro Jardim Cruzeiro. À época, ele confessou a prática de autoinfracional e foi encaminhado para a Central de Atendimento Socioeducativo. As investigações continuam com o objetivo de localizar o quarto adolescente envolvido no caso. Ainda ontem a gente ouviu a secretária, né, diz que lá só atende casos graves, né, e família protesta por morte de bebê de 3 meses no ECO, que morreu porque não tinha febre, meu Deus. Na manhã, uma manhã de dor, indignação, marcou a porta do hospital da criança nesta terça-feira com cartazes pedindo justiça. Familiares da pequena Maria Eloy, de apenas 3 meses, realizaram uma manifestação para denúncia que classificaram como negligência médica após a morte de uma criança em investigação intestinal. O fato começou na última segunda-feira, dia 4 da semana passada, quando a mãe levou a Eloá à unidade com sangue nas fezes. Segundo Dislene Soares, a tia do bebê, a menina
a médica de plantão suspeitou apenas de uma infecção intestinal. Receitou o medicamento e deu alta. Mesmo com a criança apresentando dor abdominal, inchaço, a médica falou que não precisava de fato das fezes. Se ela tivesse atentado, tivesse mais humildade, olhasse o fato, ela poderia estar viva, né? Diante de toda a situação, após a alta, o quadro de Eloá piorou, né? Drasticamente, falou aí a tia. E que complicado. E infelizmente aqui já tem a nota de falecimento, né? Meu Deus, bebê de 3 meses. Diante da situação, né, a família e os parentes foram recolhidos pela direção do hospital. Na ocasião, foi detalhado todo o caso. As medidas adotadas, o serviço social da unidade permanece à disposição para qualquer esclarecimento na nota aqui do hospital. Meu Deus, complicado, né? E tem aqui um card circulando nas redes sociais: justiça por uma vida que importa. Bebê de apenas 3 meses perdeu a vida. A família inteira chora até agora o silêncio. Chega de caso, de descaso, chega de dor, chega de impunidade. Queremos respostas. A nossa manifestação por ela, por todas as crianças, por todas as famílias. Meu Deus. Olha, aí secretária, é isso aí. Da médica deu alta à criança e a criança morreu, deu entrada no hospital. UEC, o Hospital da Criança, no dia 4, e quando foi, de ontem para hoje, morreu, né? Lamentável sobre todos os aspectos, né? Complicado, né? Dois adolescentes, aqui eu já trouxe essa notícia, homem suspeito de envolvimento com homicídio é preso em Serrinha. De acordo, um homem de 22 anos foi preso em flagrante na manhã de ontem, segunda-feira, pelos crimes de posse ilegal de arma de fogo e disparo via pública no bairro SSU, em Serrinha. Ele também é suspeito de participação na morte de Riquelme Vila dos Santos, 20 anos, ocorrido no domingo, dia 10, no povoado Bal, zona rural do município. O suspeito foi localizado na residência, localidade. Ao perceber a chegada dos policiais, ele tentou fugir, mas foi detido no local. No quintal do imóvel foram encontrados um revólver calibre 38, munições, roupas também foram apreendidas, 2 aparelhos celulares, dinheiro e espécie. O homem foi conduzido à unidade policial diante dos indícios e participação do homicídio e da tentativa de fuga. Foi solicitado a convenção do flagrante em prisão preventiva. O homem segue à disposição da justiça. Meus amigos, um caso absurdo, né, que aconteceu em Conceição do Jacuípe. Homem tenta invadir casa da prefeita de Conceição do Jacuípe. Suspeito circulou pela propriedade. Vamos trazer aqui os detalhes. A prefeita de Conceição de Jacuípe, Tânia Uchida, informou que a residência da família dela sofreu uma tentativa de invasão. Um homem que não teve a identidade divulgada tentou entrar no imóvel na última sexta-feira, dia 8. A informação foi confirmada pela própria prefeita da cidade. Segundo a prefeita, Tânia Uchida, o homem não conseguiu entrar no imóvel, mas circulou pelas propriedades, tendo acesso à garagem, a uma área onde mora outros familiares dela. Eu acredito que não teve um incidente, porque a porta da minha casa é bem segura, mas ainda assim ele circulou aqui, foi na área da garagem, ele também subiu no primeiro andar, onde tem algumas salas alugadas, mas estavam todas fechadas, disse a prefeita. A prefeita Tânia Uchida informou ainda que grande parte da ação do homem na propriedade foi filmada por câmeras de segurança. A gestora de Berimbau, que é conhecida popularmente
a cidade, né, com Birimbau, ainda disse que acredita que o suspeito aproveitou o momento de descuido de um funcionário. Eu não sei por que ele fez isso. Acho que ele deve ter olhado para ver a facilidade de vulnerabilidade da gente, da família. Alguma coisa assim. Nós chamamos a polícia, mas a PM demorou um pouco. Ele saiu da nossa propriedade, depois encontraram esse homem em uma avenida aqui próximo, disse a prefeita Tânia Uchida. Segundo a apuração da reportagem, após ser localizado por uma guarnição da 66 Companhia Independente da Polícia Militar, o homem foi encaminhado à Delegacia Territorial de Conceição do Jacuípe. Meu Deus, vixe, que foi isso, rapaz? Esse louco tentou invadir a casa da prefeita Tânia Uchida em Conceição do Jacuípe. Mas a polícia pegou ele, né? E agora deve ter interrogado porque ele entrou lá, né? Pois é, vamos aguardar os próximos detalhes, né? Ainda aqui falando de Conceição do Jacuípe, o PM realiza prisão de indivíduo por violência doméstica em Birimbau. A Polícia Militar da Bahia informa que na noite do último domingo, policiais militares da 66 Companhia prenderam um indivíduo por agressão à mulher na residência e a prisão no bairro Ubis 1, em Birimbau. Durante as rondas na localidade, a guarnição ouviu gritos de socorro. Ao averiguar a situação, constatou que uma mulher estava sendo agredida pelo ex-companheiro. No momento da abordagem, o suspeito resistiu à voz de prisão. O indivíduo e a vítima foram conduzidos à delegacia. Na Delegacia Territorial de Santo Amaro, da Purificação para as medidas cabíveis. E para a gente finalizar aqui as broncas setor policial de hoje, Conceição do Jacuípe, homem morto a tiros após ter casa invadida. Um homem de 26 anos, natural do município de Irará, foi morto a tiros por ter a casa invadida na madrugada desta terça-feira, dia 12, em Conceição do Jacuípe. O crime aconteceu por volta das 2 horas e 45 minutos, na Travessa Flamengo, no bairro Guedes, em frente a um bar da Vânia. A vítima foi identificada como Carlos da Silva dos Santos. Segundo informações iniciais, os três homens encapuzados invadiram o imóvel e efetuaram o disparo contra o jovem. Após o crime, os suspeitos fugiram em veículo HB20 branco. Até o momento, a autoria e motivação do homicídio são desconhecidas. De acordo com o registro da ocorrência, a informação chegou em plantão por meio da SICOM, comunicou a existência de um corpo no local. Em seguida, o Departamento de Polícia Técnica foi acionado para realizar os procedimentos legais, incluindo perícia e remoção do corpo. Para finalizar, um acidente grave, né? Batida entre caminhões em Amélia Rodrigues causa engarrafamento da BR-324. Uma batida entre dois caminhões provocou congestionamento de cerca de 4 quilômetros na manhã desta terça-feira, dia 12, na BR-324, no trecho entre do bairro Areal e em Amélia Rodrigues. De acordo com informações da Polícia Rodoviária Federal, o acidente aconteceu por volta das 8 horas e 10 minutos, no quilômetro 545 da rodovia, no sentido Salvador. A colisão traseira entre os veículos causou interdição parcial na pista com as das faixas, precisando ser bloqueada. Com o impacto da batida, os dois caminhões teve a cabine completamente destruída e motoristas ficaram presos às ferragens, sendo necessário o trabalho das equipes do resgate do Corpo de Bombeiros. Por causa do acidente, o trânsito ficou lento no trecho, formando o congestionamento de aproximadamente 4 quilômetros. Até o momento, não há informações oficiais sobre o estado de saúde das vítimas. A polícia
acompanhou a ocorrência, orientando os motoristas que trafegassem pela região, redobrasse a atenção devido à lentidão do trânsito. Aí, portanto, foram as ocorrências do setor policial para o programa Panorama Geral de hoje.

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2: Vamos lá, agora voltar com o repórter Ney Silva, o atento do rádio. A repórter Ney Silva chega com informações, mas antes, deixa eu falar aqui mais uma vez, meus amigos. 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Vamos lá acionar aqui o atento do rádio, repórter Ney Silva, ainda falando sobre trânsito, né? Ele vai trazer essa matéria agora. SMT entra em ação para impedir uso de tonéis por franelinhas em festas na cidade Feira de Santana. Os detalhes a partir de agora com o atento do rádio.
3: Em Feira de Santana, moradores vêm denunciando a atuação de franelinhas que estariam reservando vagas públicas utilizando tonéis semelhantes aos usados pela própria SMT, Superintendência Municipal de Trânsito. A prática vem sendo registrada principalmente nas proximidades e locais onde ocorrem eventos, gerando transtornos e dúvidas entre motoristas sobre a legitimidade da ação. A situação levantou questionamentos sobre fiscalização, uso indevido do espaço público e possíveis irregularidades envolvendo a utilização de objetos no padrão visual da SMT. O superintendente municipal de trânsito, Ricardo Cunha, disse já ter conhecimento da situação e que alguns tonéis já foram apreendidos e que a fiscalização vem sendo rigorosa no sentido de coibir essa prática em Feira de Santana.
4: Nós tivemos conhecimento, houve uma denúncia no Papagaio, né? Que uma empresa que presta serviço, que estava atuando como flanelinha no local, estava utilizando tonéis, que não existe um padrão da SMT, na verdade, né? As pessoas podem copiar sem problema nenhum, uma empresa que faz uma intervenção, agora para guardar a vaga não, né? De pronto a SMT foi até o local, fez o recolhimento desses tonéis, não porque era no mesmo padrão da SMT, só não pode usar o nome da SMT, mas se for na mesma cor, não há nenhum tipo de incidente jurídico aí que possa fazer com que a gente autue. Mas o uso do tonel na via, nós recolhemos os tonéis e esperamos que as pessoas não façam essa guarda de locais, né? Com tonéis.
3: Nem nos bairros, nem em local nenhum da cidade, né?
4: Não.
3: E esses tonéis não são da SMT, né?
4: Não, com certeza não. O Código de Trânsito Brasileiro, ele é claro, né? Em dizer que qualquer uso da via só pode ser feito com autorização da SMT. E via, tem como via canteiro central, passeio, calçada, tudo isso, segundo o anexo 1 da Lei 9.503, constitui o conceito de via.
3: E há como diferenciar, Ricardo Cunha, de forma prática, os equipamentos oficiais dos irregulares?
4: Os equipamentos da SMT têm o timbre e o nome da SMT, né? A forma, acho que mais fácil, né, de conseguir ter essa ideia é se no cone, no tonel, existe um nome gravado da SMT.
3: Que tipo de ação está sendo tomada para coibir a reserva irregular de vagas com tonéis?
4: A semana passada já começamos, né? Eu, pessoalmente, já fiz o recolhimento de 6 cones na Junoval. Os agentes estão atentos, será promovida uma campanha que só espera uma lei que já foi sancionada pela Câmara, já foi autorizada pela Câmara, deve estar na mão do prefeito, o prefeito deve autorizar nos próximos dias e assim que for autorizada nós começaremos a fazer esse vídeo de forma mais efetiva.
3: A atuação das flanelinhas nessas áreas configura infração, como é que o motorista deve proceder? Não aceitar a vaga, como é?
4: Rapaz, olha, eu acho que eu até sei a resposta, mas eu acho que uma autoridade policial, na pessoa do delegado, poderia falar um pouco mais sobre isso, sobre a característica penal, né? Se for impositiva, acredito que teria até um crime de extorsão, mas não vou entrar numa celeuma que não tem autoridade para estar dando nenhum tipo de, opinião. O que eu posso lhe dizer é que caracteriza infração de trânsito, sim, você dispor da via sem autorização do órgão executivo de trânsito municipal.
3: Alguma parceria com a PM, com a Guarda Municipal, para combater essa prática ou só os agentes de trânsito que podem atuar para retirar os tonéis?
4: Não, estando o agente de trânsito local, sem problema nenhum, né? A PRF, a PM, a Guarda Municipal, nós fazemos sozinho. Se houver necessidade, claro, iremos solicitar apoio do braço forte do Estado.
3: Só por enquanto, o bairro Papagaio e outras áreas da cidade também se verificou essa situação?
4: Não, em várias partes da cidade, né? Só agiremos na cidade depois da promulgação da lei, depois da autorização da lei pelo prefeito Zé Ronaldo de Carvalho.
3: Promulgação, né?
4: Isso.
3: Conversamos com o superintendente municipal de trânsito, Ricardo Cunha. Reportagem, Ney Silva.

0: Muito bem explicado. Valeu, repórter Ney Silva, o atento do rádio. Se der tempo, mas acho que hoje o tempo está estourado, ele ainda tem mais matérias aqui. Em relação ainda ao trânsito, ele vai trazer ainda sobre a questão de um assunto que está sendo discutido na Câmara Municipal, sobre a questão dos donos de loja botar aqueles cavaletes e impedir de pessoas que não estejam comprando proibir de estacionar. E essa lei existe em Feira de Santana e não pode proibir as pessoas de estacionar. Se houver tempo, né? Porque daqui a pouco eu volto, vamos no intervalo comercial, a gente volta destacando ainda sobre a questão de Irará. Uma professora foi agredida, inclusive essa professora está grávida por uma mãe, foi xingada, palavrões, puxado os cabelos. E hoje pela manhã teve uma sessão bastante concorrida, teve apoio de todos os profissionais da educação, a PLB local, a PLB estadual, os vereadores e a cobertura completa. Vamos ouvir essa mãe e ouvir outras pessoas que esteve nessa sessão no município de Irará. Detalhes daqui a pouco. E eu volto com dicas de automóvel. O assunto, falar sobre a questão. Qual você trocar a correia dentada do seu carro? Por que o carro tem quatro tempos? E por que quando quebra a correia, ela empena as válvulas? Eu digo daqui a pouco. E vou falar também de carros que é zero de manutenção, que é correia, corrente e comando. Eu falo daqui a pouco dentro do programa. Tudo isso muito mais logo após o nosso intervalo comercial. E atenção, nossa programação especial Dia das Mães, nossas mensagens. Lembrando que a promoção, gente, é que a gente fez o sorteio Dia das Mães, as três mães que ganharam o airfryer, né? 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As três ganhadoras, atenção, nome: Leila de Brito dos Santos, Gisele de Souza Santos Tomé e Vanessa Carneiro da Silva. Foram as três que ganharam o airfryer, já pegaram os seus presentes no último domingo e já estão com o presente nas suas casas, né? Lembrando que a Leila de Britos, ela mandou uma representante porque ela estava operada, mas levou o documento dela, né? Então, aguarde aí as próximas promoções, que os próximos eventos aí vai chegar aí, a gente vai fazer mais promoções no sorteio, né? Aqui no Panorama Geral. Muito bem, vamos ao intervalo, a gente volta já já.
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0: Agora são 13 horas e 19 minutos. Estamos de volta com o Panorama Geral aqui na Rádio Educadora de Conceição do Jacuípe. 13 e 19 ou 1 e 19. Abraçado na moça que está ligadinha aqui com a gente também. Você que está ligado no Panorama Geral. A gente volta com Ivan Costa. Agora já é terça-feira, né? É dia de dicas de automóveis. Para você ficar sabendo de tudo aí, com as experiências, com todo o conhecimento que Ivan Costa tem em relação a carros, né, o funcionamento e tudo mais. Ele traz as dicas de automóveis para ajudar você também no seu dia a dia. E a partir de agora, o nosso quadro aqui no Panorama Geral, dicas de automóveis nesta terça-feira. Aumenta o volume do rádio, viu? Porque o assunto de hoje é de extrema importância. Por que que você precisa trocar a correia dentada do seu carro? Ivan Costa vai trazer essas dicas para você a partir de agora.
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0: Para falar desse assunto é com quem tem excelência no conhecimento. Então agora é com você, Ivan Costa, volto contigo.
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2: Meus amigos, meus irmãos, agora vamos com o nosso quadro Dicas de Automóvel Morena do Rádio. Um abraço para a senhora, gente boa, da melhor qualidade. 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Um abraço, Carleone, gente boa, da melhor qualidade. Mas, meus amigos, a importância de você trocar a correia dentada do seu carro. Por quê? A correia dentada, geralmente, o carro quando vem novo, ele roda 80 km, 90. Mas, por exemplo, eu mando você recomendar, você que troca, que roda o carro bastante, né? Que roda todos os dias, viaja, 70 mil quilômetros. Se você roda pouco, aí você tem que trocar no máximo aí com 3 anos, né? Porque a correia, ela você não vai trocar pela quilometragem, trocar pela idade do carro, porque o carro não roda muito. Mas quando o carro é usado, você troca, a peça já não é mais original, é recomendável 50 mil. Eu recomendo você que roda muito trocar a cada 30 mil. Você que não roda muito, trocar recomendável 50 mil. Eu recomendo você que roda muito trocar a cada 30 mil. Você que não

gira as bielas, né? Gira as bielas, os pistões para fazer a queimagem do combustível. A correia ela pega no eixo virabrequinho e pega no eixo comando. O eixo comando é que movimenta as válvulas de admissão e a válvula de escape. Aí o que é que faz? O que é que acontece? A cada uma volta do virabrequinho, aí quando o virabrequinho dá uma volta, abre a válvula da admissão. A admissão entra o ar e entra o combustível. Aí quando o pistão desce para baixo, aí que ele sobe, aí o que é que acontece? As duas válvulas dos dois cilindros ela veda, tanto a de descarga como a de admissão. Aí o combustível está ali, aí com aquele impacto com o ar e com o combustível gera aquela pressão. A pressão do ar aí queima, aí dá aquela explosão, o pistão desce na rapidez. E aí o que é que acontece? Quando o pistão sobe novamente, aí cria os gases, aí a admissão. A válvula de escape ela abre, aí sai a fumaça. Aquela fumaça morando do rádio que você vê saindo no fundo do carro é justamente a válvula de demissão, de descarga, ela abre para sair o ar. Aí quando desce de novo, aí o pistão desce na volta, aí ele já abre a combustível e o ar. Quando sobe novamente, veda as duas. Quando ele desce, que sobe, aí dá aquela explosão. Quando ele desce, que sobe novamente, abre. A válvula de descarga, a válvula de escape. É justamente chamado quatro tempos por isso, que uma ele desce, quando ele desce, aí desce o combustível e o ar. Quando ele sobe, veda. Aí quando ele desce de novo, que sobe, aí abre a admissão para sair os gases, que é aquela fumaça, aquele fumaça que geralmente você vê sair no fundo do carro. E aí quando quebra a correia, o que é que acontece? Aí o eixo virabrequinho continua girando e o eixo K, o eixo comando, que depende da correia, justamente que o eixo virabrequinho, quando a correia quebra, ele é mais leve, aí ele continua girando e o eixo comando ele para automaticamente. Aí quando ele para, as válvulas fica baixa. Aí o pistão vem, ó, bate em cima das válvulas e empena. Por isso que empena as válvulas. Aí você vai gastar um dinheiro e para evitar isso, aí o que é que você faz? Troca a correia certinho. Agora, Ivan, e a chamada corrente tensor? A corrente tensor, ela é tipo uma corrente, morando do rádio, senhora que tem bicicleta, aquela corrente, tipo de bicicleta, ela é ferro. Aí ela tem um tensor. A cada tempo que vai rodando, ela vai folgando, aí esse tensor vai esticando. Aí essa correia aí, se você anda com carro, não dá escalefando o carro, não anda dando aquela forçada no motor, essa correia vai, enquanto durar o motor ali, quando você abrir o motor, aí você vai trocar ela. E se ela ficar ruim, geralmente ela cria um barulho, fica aquele barulho de roncando, né? Aí você leva no mecânico, o mecânico vai substituir. Mas geralmente é muito difícil. Por exemplo, eu tenho dois carros, o carro que é correia, esses dois carros é correia de borracha e tem uma corrente tensor. Esses dois carros de corrente de correia de borracha, eu tenho sempre trocando e já boto na mente, eu troco já para não evitar essa questão, porque quando quebra, você gasta no motor, tem que abrir o motor e você gasta uma sacola de dinheiro. Já o outro carro que é corrente, esse aí não me preocupo, porque é corrente, é ferro e ela está sempre ali rodando tranquilamente. E como eu conheço, eu sempre ouço barulho, não tem barulho nenhum, o carro roda tranquilamente, é só trocar o óleo certinho. Tá certo? Então, a nossa dica de automóvel hoje falando sobre essa diferença do carro de correia de borracha e o corrente tensor. O corrente tensor, hoje os carros mais novos vêm com muita corrente tensor, mas ainda tem carros novos que vêm com a correia dentada. Agora, por que a correia dentada? Por exemplo, ele não tem barulho, é borracha, né? Ele não tem zoada nenhuma. Já a corrente tensor cria aquela zoadinha na frente, justamente porque é a corrente que faz aquela zoada. Mesmo com óleo lubrificando, ela tem aquela zoada. Então, troca a correia na data certa para você não passar e gastar esse dinheiro necessário. E fora que você pode ficar na estrada. Nossa dica de automóvel vai ficando por aqui. Na próxima semana a gente volta aqui dentro do programa Panorama Geral. 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

0: 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Dica de automóvel, volta na próxima semana. Esse é o programa que deixa você bem atualizado e sabendo de tudo.
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Meus amigos, meus irmãos, esse é o programa Panorama Geral, você ligado e bem informado e sabendo de tudo. Vamos agora falar sobre a questão de Irará. Hoje pela manhã, a Câmara bastante concorrida, teve sessão solene na Câmara Municipal. Uma professora da Rede Municipal de Ensino, ela foi agredida por uma mãe de um aluno a semana passada, na última quarta-feira. E um absurdo é que essa professora, ela está grávida. E aí isso aconteceu na semana passada, na quarta-feira, em uma escola que fica na zona rural do município. E aí chamou a atenção de todos. A PLB, juntamente com o presidente da Câmara, Jarro, todos os vereadores fizeram a sessão para ouvir essa professora. E hoje foi discutido. A nossa reportagem foi feito um convite pelo presidente Jarro para a gente fazer essa cobertura. E eu estive presente, ouvi a professora, ouvi a presidente da PLB municipal, o Rui, presidente da PLB estadual. E na oportunidade, vamos ouvir agora a professora Roqueline, que fala sobre essa agressão, nossa reportagem.

0: Meus amigos, vamos ouvir aqui Roqueline Nascimento, né? Ela que foi agredida no dia 6 em uma escola municipal aqui no município de Irará. Me conte detalhes, como é que aconteceu isso, qual foi o horário, você já conhecia essa mãe de aluno ou foi a primeira vez que ela já lhe viu e lhe agrediu?
1: Bom dia a todos. Não, primeiramente, eu já conhecia ela porque ela já foi na escola levar o filho logo no início. E outro dia lá a gente se viu, mas não que a gente tivesse esse contato físico de conversar bastante, a gente não teve, muito pouco. Isso aconteceu no dia 6, quarta-feira passada, e tipo, foi algo muito revoltante. Hoje eu consigo conversar sobre como ocorreu tudo, mas se fosse antes, eu ia ficar muito emocionada, eu ia chorar, mas eu já falei que isso, eu sou uma pessoa forte, eu consigo, e eu preciso lutar não só por mim, não só pelo meu filho, não só, tô gestante, não só pelo meu filho, não só pelos meus alunos que passaram por esse tormento psicológico, porque foi algo muito assustador. Foi algo que, através de uma mentira, poderia ter se agravado e eu ter entrado para a estatística. Mas graças ao bom Deus, graças a Jesus Cristo, eu estou aqui para contar o que aconteceu. Porque muitas pessoas me crucificam achando que eu sou racista. Eu não sou racista. Eu sou uma professora que trabalha o bullying na sala, que trabalha o antirracismo, porque a gente precisa, numa sociedade sem amor, a gente precisa levar amor. A gente não é só professora, a gente é mãe, é psicóloga, é médica às vezes. E eu sei o potencial que eu tenho para eu estar numa sala de aula. E graças a Deus, Deus não permitiu que algo pior acontecesse. Sei que o psicológico, a gente fica pensando como foi que tudo aconteceu, mas vai ter um momento que eu vou esquecer. Esquecer, digo, para não afetar minha mente nem o psicológico do meu filho em breve. Mas isso é algo que precisa parar. Chega de agressão, seja ela física ou verbal. Chega de agressão nas escolas. Os professores precisam de respeito. Os professores também precisam de atenção. E outra, não julguem a Escola Coronel Balbino Félix, porque eu trabalhei lá e eu conheço muito bem quem são os profissionais, seja ele o porteiro ou a diretora. Nós precisamos apenas de apoio e mais amor. Ame os professores, não fiquem agredindo, seja ele por algo que aconteceu. Procure primeiro a secretaria para saber o que aconteceu, porque por causa de uma mentira poderia ter tirado a minha vida. Mas graças a Deus hoje estou aqui.
0: Essa agressão foi... Como que foi? Ela agrediu, tocou em você? Em que parte do seu corpo?
1: Sim, sim. Além dos palavrões que ela falou constante lá na minha sala de aula, juntamente com os meus alunos, ela puxou meu cabelo, ela me deu tapa, ela me deu zunhada, só que as zunhadas ficaram superficiais por eu também ser negra. E uma cor negra escura, não uma cor negra clara, não ficou. Mas eu senti o ardor e depois ficou muito vermelho. E quando chegou na delegacia, eu não precisei fazer corpo de delito, porque os arranhões foram super artificiais. E se daqui eu chegasse em feira para fazer isso, não ia perceber que estava. Mas eu tenho prova, eu tenho fotos, eu tenho tudo o que aconteceu, eu tenho essas fotos de como ficou o meu corpo. Então, antes do povo sair falando besteira, procura saber a verdade, porque eu estou aqui, eu não me escondi em momento nenhum. E se qualquer pessoa quiser me perguntar como foi o ocorrido, eu vou estar disponível para falar isso.
0: Você usou a tribuna da Câmara falando que perdoa, né?
1: Perdoo. Sabe por que eu perdoo? Porque desde pequena minha mãe ensinou a perdoar. E a gente que vem de uma religião evangélica, a gente não só fica lá conectado na Bíblia, mas a gente tem que aprender realmente o que é. Porque não adianta a gente ler a Bíblia e não praticar. Se a gente não pratica, não adianta de nada. Pior foi Jesus, que sofreu na cruz, foi crucificado, e mesmo assim hoje ainda tem pessoas que é ateu, que não acredita, mas eu não venho falar de religião, eu venho falar que eu perdoo ela. Se ela chegar para mim e falar, pró, me perdoa, eu não sei o que foi que aconteceu naquele momento, eu vou perdoar, mas eu digo a ela, vais e não peques mais, porque assim como foi eu, poderia ser alguém mais agressivo do que ela.
0: Ela tem algum problema mental? Você tem essas informações?
1: Não sei dizer no momento em relação a ela, porque eu não conheço ela. Não, não
0: a
1: sei.
0: A escola fica aqui na sede ou na zona rural?
1: A escola fica na zona rural.
0: Qual a localidade?
1: Caroba.
0: Para a gente finalizar, como você viu o apoio aí de todos os profissionais da PLB, inclusive o presidente da PLB estadual, saiu de Salvador, veio aqui prestar solidariedade a você.
1: Graças a Deus, eu me sinto elogiada, né? Primeiramente, grata também pelo apoio de todos, e ainda mais num tempo chuvoso como hoje, e ver essa Câmara cheia de profissionais, não somente da educação, mas pessoas que apoiam, que me apoiaram, que me apoiam e que conhecem quem sou. Porque eu não sou qualquer pessoa, eu sou professora. Então, professor hoje em dia, ele forma outras profissões. Então, nós precisamos de apoio. E eu agradeço muito a comunidade, agradeço muito a cidade de Irará, a Câmara de Vereadores, a minha diretora, que me deu total apoio, que não soltou minha mão em momento nenhum. Assim também como todos os funcionários da Caroba. Porque eu digo, não acusem. Porque só quem conhece a Coronel Balbino Félix é quem vive lá dentro.
0: Agora, as providências cabíveis juridicamente.
1: As providências cabíveis vão ser tomadas na delegacia. Eu estou para ir lá agora no final de maio. E as outras ainda estão se prolongando, mas nós precisamos lutar. Isso não pode ficar impune. Não pode, infelizmente não pode. Eu perdoo, mas isso não pode ficar impune, entendeu?
0: Você é professora concursada do município?
1: Não, eu não sou professora concursada ainda, sou professora prestadora, mas é tão gratificante porque não só a PLB é mais para os efetivos, mas a PLB, assim que soube, abraçou como se eu fosse um efetivo. Então, aqui não tem negócio de só efetivo, aqui é efetivo e prestador, todo mundo junto, todo mundo segura a mão de todo mundo, aqui ninguém solta, graças a Deus.
0: Um abraço, Deus te abençoe.
1: Amém, obrigada a todos.
0: Que absurdo, né, rapaz? Aí você vê qual a diferença de uma pessoa, né, Lina? Cristã, ela disse que a professora a mãe da aluna procura ela, que ela perdoa, mas vai ser acionada na justiça para isso não acontecer mais, né? Lamentável sobre todos os aspectos. Cada um de Irará faça seu juízo de valor. Inclusive, essa matéria vai estar daqui a pouco no nosso canal no YouTube. Ela está grávida, né? E foi agredida, como ela falou aí, foi puxado os cabelos, levou as unhadas, e fora palavras, né? Xingamento, situação complicada. Isso aconteceu em Irará. Agora vamos ouvir a presidente da PLB local, que falou também a nossa reportagem. Eu estou aqui ao lado da presidente da PLB aqui de Irará, Fabiana Marques. Fabiana, você ouviu esse caso aí, a professora Jaqueline foi agredida por uma mãe de um aluno aqui na cidade. Como é que foi isso?
2: Sim, a professora Roqueline é uma professora prestadora de serviço, uma excelente profissional. Ela já está na rede há mais de 12 anos, trabalhando com educação infantil, trabalhou com o primeiro ano. E esse ano, 2026, ela está atuando na Escola Coronel Balbino Félix com a turma do primeiro ano, né? E chegou ao meu conhecimento na terça-feira à noite que tinha havido uma agressão com a professora. Até então, eu não sabia quem era a professora e nem sei até hoje quem foi a mãe. Só sei que houve agressão. E de imediato eu me dirigi ao grupo do sindicato procurando saber se alguém tinha tido esse conhecimento. E muitos me falaram que sim, que tinha tido esse conhecimento. Foi que no outro dia nós colocamos a nota de repúdio e à tarde eu me dirigi à casa de Roqueline para pegar mais detalhes e ela me passou toda a situação que tinha vivido na Escola Balbino Félix, na turma do primeiro ano, com essa mãe.
0: Como será viu o apoio da categoria, inclusive a PLB estadual, o professor Rui, veio aqui pessoalmente, veio de Salvador, prestar solidariedade a professora Roqueline e a toda a categoria?
2: Bem, o nosso sindicato é um sindicato muito unido, até porque o sindicato, ele não é um sindicato só de professores, é um sindicato de trabalhadores da educação. É o que eu lhe digo, se fosse com a merendeira, nós iríamos estar na rua apoiando, sim, né? Se fosse com o porteiro, da mesma forma. Então, para mim, não foi surpresa, porque essa união já existe há mais de 20 anos aqui em Irará, entendeu? O fato novo foi da gente unir os prestadores de serviço, estar conosco, porque foi a primeira vez que construímos um movimento junto com os prestadores de serviço para justamente dar todo amparo, todo amor, toda proteção a essa professora que é uma prestadora de serviço, mas que a gente entende que é uma trabalhadora da educação e que não deve haver diferenciação nenhuma.
0: Quais próximas providências?
2: Bem, nós vamos ao Ministério Público, já foi dada a queixa, crime, né? Nós vamos ao Judiciário, né? Buscar uma posição do Judiciário e o nosso intuito maior é que essa pessoa seja processada, responda judicialmente pelo ocorrido.
0: Obrigado, professor.
2: Muito obrigada também.
0: Pois é, rapaz, aí ouvimos a presidente da PLB, né, e que falou também a nossa reportagem sobre esse caso absurdo. E agora vamos ouvir aqui logo de Carolina Santana, a secretária de Educação do município, né, ela vai falar a nossa reportagem e também a gente ouve aí o presidente da PLB, Rui, que esteve, veio de Salvador para tratar desse assunto. Meus amigos, eu estou aqui ao lado da secretária de Educação do município de Irará, Mariana. Mariana, a professora Raqueline foi agredida na escola, usou aqui a tribuna da Câmara. Todos os professores, todos os profissionais de educação vêm dar o apoio a ela. Como a senhora vê essa questão? E agora em diante, né, tomar todas as providências cabíveis. Um grande abraço.
3: É isso aí. Na verdade, os profissionais da educação seguem assim, quando mexe com um, mexe com todos. E isso fortalece, na verdade, o nosso movimento, né, enquanto profissionais, e também esse apoio mútuo é muito importante. Esse incidente, infelizmente, aconteceu dentro de uma das nossas instituições, mas assim que o ocorrido foi tido, né, demos os encaminhamentos legais, aplicamos os procedimentos legais, assim como o apoio à professora, apoio psicológico, a turma em si está tendo também um acompanhamento com o nosso psicólogo institucional e vamos seguir, na verdade, buscando cada vez mais, e essa ação é reflexo disso, uma valorização e respeito aos profissionais de educação que são de extrema importância para essa sociedade, que forma, né, que orienta, que educa todos os cidadãos que compõem essa sociedade.
0: Como foi essa agressão?
3: A professora relatou que a agressora é a mãe de um aluno, né? Foi a mãe de um aluno e que por conta de uma história inventada, invadiu a sala e acabou proferindo xingamentos e puxões de cabelo à professora. Imediatamente a escola, a direção tomou conhecimento e agiu. Graças a Deus não teve nenhuma agressão física mais incisiva, né? Mas a psicológica emocional acompanha a professora até hoje.
0: A mãe de aluno vai ser acionada na justiça?
3: Também, né? Legalmente a gente proferiu os encaminhamentos e aí agora a justiça tem ciência e vai dar os próximos encaminhamentos.
0: Meus amigos, vamos ouvir aqui o presidente da APLB estadual, professor Rui, que veio aqui pessoalmente prestar apoio, né, à professora Raqueline, que foi agredida na escola, na sala de aula aqui em Irará. Professor, como o senhor viu esse caso aqui na cidade de Irará?
4: Estamos aqui, em primeiro lugar, quero agradecer o apoio da imprensa, a acolhida da cidade de Irará. Irará, eu sempre tive referências, boas referências. Desde músico, desde goleiro internacional como Dida, Fernando Santana, deputado brilhante, mas lamentavelmente tive que voltar aqui por uma infelicidade de uma agressão feita dentro do ambiente escolar por uma mãe. Quero dizer que esse fato lamentável tem que ser apurado, tem que ser averiguado, porque não adianta, a professora está no seu dever de instruir, de educar, e é violentamente agredida de forma covarde por uma pessoa. Então, primeiro, havia o depoimento da professora Jaqueline aqui, ela dizendo até que perdoa a agressora. mas não vai esquecer. E para não esquecer, tem que ter política pública, porque não é inadmissível você entrar num ambiente de trabalho onde a professora se encontrava, ser agredida covardemente e ficar tudo por isso mesmo. Então, nós queremos a punição, queremos que a justiça apure e puna, faça-se justiça, e que professora é para brilhar, não é para morrer de fome. Gostei da solidariedade, o auditório aqui lotado da Câmara com as professoras, em solidariedade à nossa colega, e que esse fato não se repita. E para que não se repita, tem que ser punida a agressora, de forma que se faça justiça e que isso nunca mais aconteça. Concordo com as políticas de chamar a comunidade, discutir com a comunidade, fazer o papel, trazer psicólogo, assistente social, porque a sociedade está muito complexa. E fazer também um apelo para que acabemos com o feminicídio que existe no Brasil e no mundo. A cada dia, 4 mulheres morrem de feminicídio no Brasil. Então, temos que fazer uma política pública para combater isso, porque lugar de mulher é onde ela quiser. E a luta contra a violência da mulher não é só da mulher, é da mulher e do homem também. Forte abraço, professor Rui, coordenador-geral da PLB Sindicato.
0: Professor, antes de a gente finalizar, como o senhor é presidente da PLB estadual, algum caso parecido acontecer em outro município da Bahia?
4: Não. Pode ter agressões verbais. Mas agressão física desse tipo não conheço na Bahia. No Brasil ocorreram algumas no Brasil, de forma pontual, mas desse tipo não. Tem muita agressão, indisposição, atritos nas escolas de paz com professores, mas no sentido mais fica no verbal. Mas dessa forma, agressão física, tentativa de agressão não existiu, só aqui em Irará. Um abraço, tudo de bom para vocês.
0: Meus amigos, Ivan Costa. Muito bem explicado. E, portanto, ouvimos Rui e ouvimos também aí a secretária municipal de ensino, que falou, Mariana é a secretária, e Rui, presidente da PLB, falando, né, que Irará, falando sobre o jogador Dida, e um caso absurdo, como ele falou aí, num caso desse não aconteceu em escola nenhuma, e aconteceu no município de Irará. Lamentável sobre todos os aspectos. E para a gente, vamos aqui agora ouvir aí em seguida, a vereadora Jace e também o vereador Rosendo de Júlia, que falou nossa reportagem. Eu estou aqui ao lado da professora Jace, aqui do município de Irará. Que caso, né? Eu conversei agora há pouco com o presidente Rui, presidente da PLB. Ele disse que é um caso raro que aconteceu na Bahia. Geralmente acontecem as agressões verbais, mas agressão física nunca aconteceu. Como a senhora vê esse caso da professora aqui? Inclusive, a senhora usou a tribuna da Câmara para prestar solidariedade a ela e a todos os profissionais.
5: Olá, bom dia Ivan Costa, né? Panorama Notícia, eu queria dizer para vocês aqui para nós aqui da Câmara de Vereadores, assim, hoje, nessa sessão da Câmara, hoje aqui, dia 12, foi de grande importância receber aqui todo o pessoal de educação, representante da PLB, tanto municipal quanto também estadual, na pessoa do nosso coordenador Rui. Então, assim, dizer que Irará está realmente, né, fortalecido, buscando a cada dia repudiar todo o ato de violência que possa acontecer dentro das escolas, dentro dos espaços educacionais e todos os espaços do nosso município. Temos que buscar o amor, a solidariedade e a união. E hoje foi dia de mostrar esse amor coletivo, esse amor ao próximo, sobretudo a professora que passou por esse momento delicado, que isso aí a gente está repudiando todos os setores do nosso município, tanto a nossa Secretaria de Educação, na pessoa da nossa secretária Mariana, e todos os vereadores. Quero aqui agradecer à sociedade que está realmente se fortalecendo contra qualquer tipo de violência para os nossos professores. Só agradecer por esse momento aqui na Câmara de Vereadores. Um abraço a todo mesmo, e até mais.
0: Eu Eu estou aqui ao lado do vereador Rosendo de Júlia, Câmara Municipal hoje lotada, uma professora foi agredida na sala de aula, uma escola que fica na zona rural, né? Inclusive agressão física, agressão verbal. Como você viu toda essa situação, vereador?
6: Boa tarde, meu amigo Ivan Costa, do Panorama FM. Boa tarde a todos que vieram aqui para a Câmara hoje cobrir essa sessão extraordinária, mas uma sessão polêmica, uma sessão, na verdade, de repúdio à atitude de uma mãe, de um aluno, no colégio ali na Caroba. Então, eu como vereador e vice-presidente dessa casa, não poderia deixar de estar aqui dando apoio a esses profissionais e dando apoio a toda a população de Irará. De manhã cedo, estava em Feira de Santana fazendo aquela demanda que sempre eu estou fazendo, perto do povo. Eu falo direto que não é o papel do vereador, mas a gente tem que estar próximo, porque se está precisando, se veio atrás porque está precisando, então. Mas não deixei de fazer o papel do vereador, de estar aqui discutindo e levando apoio a essa profissional, Roqueline, a quem manda um abraço e dizer a ela que ela não está só, ela está com todos os profissionais e também com nós vereadores. E a Câmara está à disposição para toda a população de Irará, principalmente o pessoal da educação é que faz desenvolver nosso município.
0: Vereador, observei que a sessão hoje, os professores lotaram aqui a Câmara Municipal, mas senti a ausência de dois vereadores, que foi Júnior e o vereador Barateiro.
6: Eu acho que cada um com sua demanda, eu acho que os vereadores têm as suas demandas também fora da Câmara. Eu também tive, mas eu estou aqui e continuo aqui a defesa do povo. Eu acho que cada vereador conduz o seu mandato como acha melhor. Então, com certeza eles estavam nas demandas deles lá fora da Câmara de Vereadores, porque o vereador de cidade pequena, ele não para. Ele está sempre atuando, cada um em uma demanda.
0: Valeu, irmão. Um abraço forte.
6: Um abraço. Queria agradecer mais uma vez por estar aqui e parabenizar pela audiência do seu programa e dizer que estou à disposição para botar lá na sua rádio para poder fazer essa cobertura, mostrar o trabalho que a gente faz aqui nessa casa. Queria também agradecer o nosso presidente dessa casa, Jarro de Zezito, que é um companheiro, um parceiro, um cara que desde o meu primeiro mandato teve de mão dada comigo e agora a gente continua junto, ele, presidente, e eu vice dessa casa, para conduzir os trabalhos dessa casa como melhor para o nosso povo de Irará. Queria agradecer também todos os professores, profissionais de educação que teve aqui hoje, a PLB, Sindicato dos Professores, e dizer que estamos aqui à disposição e junto pelo melhor da nossa cidade.
0: Valeu, programa Panorama Geral, você ligado e bem informado e sabendo de tudo. E para finalizar, agora vamos ouvir o presidente da Câmara Municipal, Jarro de Zezito, que também relatou aí sobre uma matéria ampla. Ele vai relatar todos os detalhes aí desse absurdo que aconteceu na cidade de Irará, professora grávida agredida por uma mãe de um aluno. Deixa eu ouvir aqui o presidente da Câmara Municipal, Jarro de Zezito. Hoje a Câmara Municipal cheia de pessoas, os professores. Uma professora foi agredida, Jarro, na última quarta-feira, verbalmente, fisicamente. Que situação, né? Inclusive a PLB estadual, o Rui, presidente, esteve aqui representando a PLB estadual, a presidente local da PLB e também a secretária de Educação. Uma sessão bastante concorrida hoje, Jarro. Um abraço, uma boa tarde.
7: Ivan, eu quero aqui agradecer, né, você, uma ótima tarde a todos. Teve esse episódio, um episódio triste aqui dentro da nossa cidade, né, na nossa educação. Né, no último dia 6, uma mãe agrediu uma professora da educação infantil. E quando nós aqui da Câmara tivemos a notícia, logo nos posicionamos, liguei para a professora para procurar entender como foi de fato, para não ficar só na escuta, né? De imediato, mediante eu tive a confirmação da agressão, fiz uma moção de repúdio a essa atitude covarde, uma atitude de agressão dentro de uma escola é inaceitável em qualquer âmbito, principalmente aos nossos professores, educadores, quem educa as crianças para o futuro. E aí, Mantive também um contato com nossa secretária de Educação, onde a mesma já tinha dado todo o suporte a essa mãe, a essa professora, né? Que além dela ser professora, é mãe e ela está grávida, né? E deu todo o suporte, apoio psicológico, apoio de saúde, né? Pediu para que ela ficasse em casa, se recuperando do susto do episódio. De imediato também entrei em contato com a PLB para ver o posicionamento da PLB, onde as mesmas também já tinham se posicionado. E com esse fato eu fiz o contato direto com todas as três pessoas envolvidas, né? A PLB, secretaria e a professora, para vir aqui nessa casa para a gente fazer um debate mais amplo e a gente poder tá contribuindo com a conscientização melhor para a comunidade em si, né? Para todas as mães, todos os pais de alunos. E na oportunidade, todos acharam bom o convite. Eu fiz o convite através de ofício para que usasse o uso da tribuna para falar sobre o fato e falar o dia a dia na escola como está sendo. Né? Porque não é a primeira agressão, Ivan. Já teve outras agressões. Eu até me posicionei na Câmara dizendo que a gente foi falho e, na primeira agressão, a gente fazer essa mobilização como fizemos hoje, com mais de 200 pessoas aqui, professores, educadores, profissionais de saúde, todos dando a mão um ao outro em defesa do respeito no âmbito escolar. Então, falei que a gente precisava tratar isso como algo criterioso dentro do nosso município. O prefeito de Irará também se posicionou, repudiando essa atitude, porque ninguém do âmbito executivo e legislativo vai compactuar com isso. E hoje ouvimos aí que, por conta de uma mentira, uma mãe agrediu uma professora, uma mentira de criança, uma irmã botou um apelido no irmão e disse que foi, e falou com a mãe que foi a professora que tinha colocado. Então, pasme, então, isso não é para a gente ficar de braços cruzados. Tivemos também a presença do Rui, que é coordenador da PLB da Bahia, e o mesmo se posicionou aí, falou a defesa dos profissionais de educação da Bahia, como é a luta dele todos os dias para poder estar conscientizando a população em si e mostrando que a educação é o melhor caminho da transformação do ser humano.
0: Inclusive, ela recebeu o apoio de todos os colegas, já. Agora, a próxima providência é acionar essa mãe judicialmente, E a informação, Jarro, ela tem algum problema mental, essa mãe? Não, não tem essa informação,
7: Ivan, ela já foi acionada judicial no ato da agressão. A secretária prestou uma queixa, e todas as medidas cabíveis junto à delegacia foi tomada pela Secretaria de Educação, a secretária Mariana Menezes, e vai dar um encaminhamento aí para essa mãe ser ouvida. No ato, a guarnição foi até o local, não encontrou a mãe, e essa mãe vai ser ouvida aí, vai ser encaminhado para a justiça dar o devido tratamento que tem, Já tive sabendo que essa mãe ela tá fazendo um tratamento, psicológico, teve depressão e está em tratamento, mas isso não justifica, e que o que a justiça vier fazer como punição, que sirva de alerta para as outras mães, porque eu tive conhecimento de agressões verbais nas escolas, em outras gestões, da gente repudiar aqui, mas não fez um movimento tão grande como foi feito hoje.
0: Valeu, Jarro. Agora eu também senti a ausência de dois vereadores, Barateiro e Júnior. Foi que houve, eles justificaram a ausência?
7: É, todos dois justificaram a ausência, né? O Júnior, ele foi no médico ontem, ele não estava muito bem de saúde, foi no médico e o médico imediato, né, passou para um outro médico, ele já nos apresentou o atestado de saúde, ou porque não veio, porque ele também foi um dos que me apoiou, tanto ele quanto o Barateiro. Chegou, não, presidente, e aí o que é que está fazendo para poder levar para a Câmara para a gente defender aquela professora? Então, o Barateiro também precisou ir no médico e justificou, sim, a sua ausência. Mas todos já passaram, já ligou para a professora e já deu aquela palavra de apoio e já se colocou também à disposição, não só da professora, mas da secretária e da diretora da PLB, Fabiana.
0: Valeu, Jarro. Um abraço, boa tarde.
7: Boa tarde, Ivan. Eu que agradeço você sempre levando as informações do nosso município para as demais cidades circunvizinhas, para o nosso estado da Bahia e, por que não dizer, para o nosso Brasil. Eu é que agradeço a sua presença.
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0: Ivan Costa. Muito bem, programa Panorama Geral. Você ligado e bem informado e sabendo de tudo. Aí, a cobertura completa, esse caso absurdo que aconteceu no município de Irará, né? Falar nisso, Irará é uma situação complicada, né? Porque isso aí não pode acontecer, né? Como o Rui, o presidente da PLB, falou, que isso não aconteceu em local nenhum, agressão, e como o Jarro falou aí, que sobre, tem informações que ela está passando problema de depressão, mas isso não justifica, né? Aí agora cada um faça juízo de valor, vamos aguardar os próximos acontecimentos. Olina, não dá tempo para mais nada. Vamos encerrar o programa ao som de Retrovisor com Raimundo Fagner. A gente finaliza o programa Panorama Geral de hoje. Hoje não tem nenhum cantor assim famoso com paternidade nova, mas vamos ouvir essa grande canção para a gente finalizar o programa de hoje.

0: Com essa música bonita, programa Panorama Geral vai ficando por aqui. Mas na sequência chega ela.
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0: E o programa Tarde Alegre. E lembre-se, gente.
2: E aí, Ivan Costa?
0: Nunca pise no seu semelhante, mesmo que ele seja uma pedra em seu caminho. Simplesmente entregue a Deus, porque Deus saberá fazer dele exatamente o que ele merece. Boa tarde a todos e até amanhã.

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3: 2 e 6.

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2: 2:19.
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Agora são 2:37. Olá, olá, minha gente. Muito boa tarde. Demorei um pouquinho, mas já cheguei, já estou por aqui, viu? E você que está por aí também, já vai mandando o seu oi, o seu olá, levantando sua mãozinha no WhatsApp para registrar a sua audiência aqui no nosso Tarde Alegre, através do 759-9203-6677. 759-9203-6677. Nosso Tarde Alegre está no ar nesta terça-feira. O calendário marca 12 de maio de 2026. Estamos vivendo hoje os 132 dias dos 365 do calendário 2026. A Lua ainda está na sua fase, minguante. A estação é do outono para inverno já, viu? Falta aproximadamente um mês e pouco aí para o inverno brasileiro, mas o clima já está bem friozinho. O sol já está se pondo ali por volta das 17 horas e 18 minutos e o nascer do sol pela manhã ali por volta das... próximo das 6 horas da manhã. Hoje é o Dia Mundial do Enfermeiro.

0: Hoje é o Dia Mundial do Enfermeiro, que foi estabelecido pelo então presidente Getúlio Vargas no ano de 1938 como uma homenagem a Florence, considerada a mãe da enfermagem moderna. Hoje também é o dia do engenheiro militar, que tem praticamente a mesma formação do profissional civil, acrescida de conhecimentos específicos voltadas para a produção bélica, armas, munições, transporte, logística e etc. É uma engenharia voltada para o combate. Nos fatos históricos e jornalísticos que marcaram esta data, a fundação do Estado de Israel. Em 1948 foi fundado o Estado de Israel. E também nos fatos históricos, a inauguração em São Paulo do Autódromo de Interlagos, no dia 12 de maio de 1940.
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0: 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Onde é a sede de uma das provas do Campeonato Mundial de Fórmula 1.
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0: Beata Joana de Portugal é celebrada no calendário dos santos de hoje. Dona de grande beleza e personalidade envolvente, ela era filha primogênita do rei Dom Afonso V. Queria ingressar na Ordem Domiciana, mas precisou vencer a resistência do pai e de seu irmão Dom João. Conseguiu ingressar no convento, mas pela má saúde que tinha, não concluiu seu ingresso. Conservou o hábito religioso, mesmo fora do convento, praticava eximiamente a regra da ordem. Morreu em 1490 e foi beatificada no ano 1693.
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0: Chegou a hora de homenagear os aniversariantes do dia. Você que completa idade nova hoje, é para você as nossas homenagens, nossos parabéns para você, aniversariante do dia. Aqui no Tarde Alegre, os parabéns para você. Quem canta é Brazilian Boys.

Parabéns, parabéns para você que completa idade nova hoje. Saúde, paz, felicidades, alegria no coração e dinheiro no bolso, que não faz mal para ninguém.

0: nossa mensagem de otimismo de hoje tem o título Vaso Quebrado.
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0: Era uma vez num depósito de vasos quebrados. Ninguém se importava com eles. Eles mesmos não se importavam por estar quebrados. Ao contrário, quanto mais quebrados ficavam, mais eram respeitados pelos outros. Um dia, por engano, um vaso inteiro foi parar no meio deles, mas, por ser diferente dos demais, ele foi rejeitado. Justo ele, que tinha uma necessidade miserável de ser aceito. Tentou se aproximar dos vasos menos danificados, aqueles que tinham apenas a boca rachada, mas não deu certo. Depois, tentou se aproximar dos vasos que tinham apenas um pequeno furo, mas também não deu certo. Tentou uma terceira vez, mas também não adiantou. Resolveu então arranjar umas brigas, esperando conseguir uma trinca, ou quem sabe, com um pouco de sorte, até um quebrado bacana. Mas naquele lugar, ninguém tinha força bastante para isso. Se algum vaso quisesse se quebrar, tinha que fazer isso sozinho. E foi isso mesmo que ele fez, e assim conseguiu o que queria: ser aceito no clube dos vasos quebrados. Mas a felicidade não durou muito, porque logo ele começou a se incomodar com outra necessidade, a de ser respeitado pelos demais vasos quebrados. Para isso teve que ir se quebrando, e se quebrou em tantos pedaços que voltou ao pó. E assim deixou de ser vaso. É muito comum as pessoas serem influenciadas por outras, tanto que perdem sua própria identidade, sua própria essência. Você mesmo provavelmente tomou alguma decisão influenciado por outras pessoas. E quantas vezes não se arrependeu? Portanto, pense e valorize o vaso que você é. Seja como for.
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1: Aí, nossa mensagem de otimismo de hoje, vasos quebrados. Mas hoje você, mas Deus é maioria, canção da Damaris. Nosso momento, na nossa mensagem de otimismo, daqui a pouquinho, nossa música do momento de reflexão e em seguida as canções do baú. Sua dor, seu sofrimento,
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4: 2:51.
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15: 2h59.
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6: 3 e 1.

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1: Aí a canção da Celina Borges, Chagas Abertas, momento de reflexão. E cada um, né? Cada um com as suas, como disse a mensagem de hoje, cada um com suas rachaduras, cada um com suas qualidades, com seus defeitos, cada um com suas virtudes e cada um também com o seu defeito a melhorar, a cada dia, né, buscar ser melhor. Perfeito, só Deus, né? Perfeito, o perfeito dos perfeitos, somente Deus. Todos nós somos vasos quebrados, somos vasos com rachaduras, mas também somos vasos com utilidades, com qualidades, né, com importância. Somos vasos que fomos forjados, formados pelas mãos de nosso bom e maravilhoso Deus. Por isso, temos as nossas virtudes, as nossas qualidades também, mesmo com as nossas rachaduras, nossos defeitos, nossos quebrados, que a gente vai buscando a cada dia melhorar e ser cada vez mais, ser cada vez melhor e mais parecido com o nosso Deus Criador, que nos convida a ser perfeito, como só Ele é perfeito. E isso podemos substituir, né, pela santidade. Deus nos chama à santidade. Sermos santos como só Ele é santo. É uma trajetória, uma luta de cada dia para cada um de nós buscarmos esta perfeição. Sozinhos não conseguiremos. Só conseguiremos a perfeição em Deus, porque só Deus é perfeito.
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4: 3 e 7.
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7: 3:15.
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são 3 horas e 23 minutos, 3 e 23, ouvimos aí a linda canção do Lindomar Castilho, O Rico Pobre. E ouvimos também a Cláudia Telles, pedido do Daniel, Eu Preciso Te Esquecer. 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

0: Vamos à participação dos nossos ouvintes nesta tarde de terça-feira. Quem tá ligado e conectado com a gente? Dona Moça!
1: Boa tarde, minha querida Lina Santana. Acabou o panorama geral, já estou aqui na escuta do Tarde Alegre. Deus abençoe. Hoje tem a resenha com Braulina. Dá um abraço e um cheiro nela. Manda uma boa tarde para todos os ouvintes.
0: Minha amiga Neide Ramos também está conectada.
2: Boa tarde, Lina Santana. Aqui quem fala é Neide Ramos, da Praça da Fumec, Bar da Rainha. Passando para mandar um abraço para toda a minha galera, para Margot do Rio Seco e para você também, Lina Santana. Lina, toca para mim a música Inveja do Seu Namorado, de Tairone. Eu quero ouvir essa música hoje aí. Um abraço, um cheiro para todo mundo.
0: Um abraço, minha amiga Neide. Obrigada pela participação e pelo carinho da sua audiência. Minha amiga Antônia está aniversariando hoje, dia 12 de maio. É o dia do aniversário da nossa ouvinte Antônia, que está aí ouvindo a gente no Parque Ouro Verde. E agora a gente vai cantar os parabéns para ela, fazer uma festa aqui no Tarde Alegre na Educadora, homenagear e parabenizar a nossa amiga Antônia, desejar para ela felicidade, saúde, paz, alegria no coração e dinheiro no bolso, que não faz mal para

0: certo.
1: Parabéns, dona Antônia. Tudo de bom, muita saúde, muita paz, muitas bênçãos de Deus na sua vida. Muitas felicidades. Está conectada com a gente no Tarde Alegre, Lia do Carrapato.
2: Boa tarde, Lina.
1: Boa tarde, minha amiga.
2: Manda
1: Lia.
2: Manda vocês amigos aí, Lina. De Costureira, Jal, Margot do Rio Seco, Ana do Requeijão, Belina, Pajé, João Tratorista, meu amigo Cassol, minha amiga Gilda, minha amiga Neuza de Coração de Maria e todos que estão escutando o programa. Valdomir e Orelina. Passa uma música de Roupa Nova aí, Lina, pra eu precisar dos amigos e amigas não esquecendo de você, viu? E ofereço a todos os amigos e amigas que estão escutando o programa. Ofereço a minha filha também, a Ângela, que está aqui agora te escutando. E todos. Na hora da roda de samba, passa aquele sambinha para ela hoje, samba, viu? E para minha irmã Neide, que é aniversariante de hoje. Ô, Lina, canta os parabéns para minha irmã Neide aí, que é aniversariante de hoje. Na hora da roda de samba, passa aquele samba que eu peço de vez em quando você para ela. Deus abençoe, Lina. Deus te dê uma boa tarde.
1: Minha amiga Neide, irmã de Lia. Chegou a hora de parabenizar minha amiga Neide. Parabéns, Neide. Tudo de bom na sua vida. Saúde, paz, felicidades, alegria no coração e dinheiro no bolso, que não faz mal pra ninguém.
0: Parabéns.
1: Parabéns, Neide.
0: Parabéns,
1: tudo de bom.
0: Parabéns pra você.
1: Os aplausos pra nossa amiga Neide, irmã de Lia do Carrapato, aniversariando hoje.
0: Parabéns. Parabéns, parabéns pra você.
1: Diga a Ângela que eu mandei um abraço, viu, minha amiga Lia? Diga ela que eu tô com saudade dela, da galinha de quintal dela, do feijão dela, viu? Daqueles quitutes gostosos.

0: aquele tempero gostoso. Um abraço, minha amiga Ângela. Dona Luísa da Vila Esperança, tá conectada no Tarde Alegre, vai falar com a gente agora. Boa tarde, Dona Luísa.
1: Boa tarde, Lina Santana. Jesus deu uma ótima tarde, abençoada por Deus, para você, para toda a equipe do educador e para... Boa tarde para todos os seus ouvintes. Jesus, boa tarde, abençoada por Deus. O possível, Lina, para sair José de Camargo, Luciano. E a música, um dia que eu saí de casa. Eu abraço e tchau. Fica para você.
0: Um abraço, Dona Luísa, um abraço, obrigado, um abraço para o seu Luiz também, obrigado aí pela participação. Meu amigo Bitinho do Candial mandou um boa tarde bem bonito, bem colorido para a gente aqui. Minha amiga Conceição do Oitizeiro está conectada e vai falar no Tarde Alegre.
2: Boa tarde, Lina Santana, minha querida, cheguei Brasil, cheguei, Conceição do Oitizeiro. Uma excelente tarde terça, que Jesus abençoe a nossa terça, de tudo de bom, você toda a sua família, a família de Brau, a família de Lina, a família educadora e os ouvintes da educadora. Hoje é que dia? Hoje é terça, né? Hoje tem resenha com Brau. Estou aqui, ó, já esperando a nossa lenda verde, Conceição do Joaquim, chegar para alegar nessas tardes. Toca aí para mim, Lina, uma música daquela arrumada de raça negra, que eu tô aqui, ó, ligadinha na educadora, ó, com Lina Santana, esperando, ó, a resenha. Tudo de bom, minha querida? Um abraço, tchau, tchau.
0: Um abraço, minha amiga Conceição do Oitizeiro. Nicinho do Neto. Boa tarde, meu amigo Nicinho.
3: Lina Santana, boa tarde.
0: Boa tarde.
3: Lina Santana, manda um alôzão aí pra João do Trator, pra Lio aí do Carrapato, Duga, Sala de Boca de Gia, Lé Debinha, meu filho Vinícius, minha mãe Mudinha, e pra Bilo Pé de Limo aí do Moraes, e bota aquela música de Amado Batista, a nova dele, viu? Aquela música de Amado Batista era nova dele.
0: Um abraço, meu amigo Nicinho. Ô, meu amigo Nicinho, essa nova vai ficar pra amanhã, né? Porque agora a gente já tá no baú. Aí Amado Batista só canta agora aquela lá do fundo do baú, viu? Mas amanhã toca nova na primeira parte do programa, viu, meu amigo Nicinho do Neto? Minha amiga Zezé da 7 de setembro.
4: Boa tarde, minha amiga Lina Santana. Tô por cá, viu? Lina, uma boa tarde para você e todos. Eu queria que você tocasse para mim, Amado Batista, Folha Seca. Eu, Edna do Gavião, estamos aqui ligadinha para ouvir essa música. Vim oferecer para todos que estão ouvindo. Um abraço.
0: Um abraço, Zezé. Um abraço, Edna. Eu já vou aproveitar. Tá vendo, meu amigo Nicinho? Já fui lá no fundo do baú. Minha amiga Zezé já achou Folha Seca de Amado Batista para a gente ouvir daqui a pouquinho, viu? Está conectada desde o início do programa e já chegou minha amiga Thea também, Dona Ana do Requeijão, mas ela já está desde o primeiro minuto conectada, minha amiga Aurelina. Boa tarde, Aurelina.
5: Boa tarde, Lina Santana. Que Deus abençoe a nossa tarde de terça-feira.
0: Amém, amém.
5: Lina, manda uma boa tarde para minha família em Muritiba, para todos os seus ouvintes, Margot do Rio Seco, Valdomiro do Picado, Lia do Carrapato, o Homem das Amizades Granfinas, seu Carlos da Estrada da Volta. Ô, Lina, se você puder, por favor, toca aquele forró de Camarão é Peixe Bom. Eu não sei se é Luiz Gonzaga ou é Zé Gonzaga, um desses dois, né? Por favor. Um abraço, Lina.
0: Um abraço, minha amiga Aurelina, que já está aí aquecendo para o São João. Por falar em aquecimento, vem aí o aquecimento no Tarde Alegre para o São João, viu? São João vai começar mais cedo, o baú do forró vai chegar mais cedo este ano, porque tem muito forró para a gente ouvir, para a gente dançar. Então, aquecimento do baú do forró já está prestes a começar, viu? Fique ligadinho, minha amiga Aurelina pedindo essa música aí do Zé Gonzaga. Zé Gonzaga mesmo, minha amiga Aurelina. Já está me lembrando, viu? E já deixo você, já prepara aí o quadriculado, a bota, o milho que já estiver chegando, os quitutes, porque o São João vai chegar mais cedo na educadora. Não é só no Tarde Alegre, não, viu? Na educadora vai chegar o São João daqui a pouquinho, já aquecendo o coração da gente com aquele forrozinho bom. Igual esse aí, ó. Camarão é peixe bom. Zé Gonzaga nas canções do baú, para a gente recordar com alegria e depois do apoio cultural os demais pedidos.

também toca sanfona um pouco só isso. 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Nunca joguei a minhoca na água pra não puxar 10 peixes de uma vez. Mas teve um tempo que eu não dei muita sorte. Rapaz, eu jogava a minhoca na água e o peixe não pegava. E além disso, ficava uma voz lá no alto do mar: ô Zé, tu quer enricar? Eu digo, mas será possível? Quanto mais eu rezo, mais assombração me aparece. No outro dia jogava minhoca na água, o peixe, a voz começava: ô Zé, tu quer enricar ou não quer? Cheguei em casa e disse: mulher, além de eu não pegar o diabo dos peixes, fico uma voz perguntando se eu quero enricar. O que é que tu acha? A mulher de larga de ser besta, Zé, isso é um espírito que quer ajudar nós, ô. Eu digo, ah, pois eu tô, eu vou dizer que quero, né? Chega lá, joguei a minhoca na água, a voz começou: ô Zé, tu quer enricar ou não quer? Eu ainda fiquei calado que eu sou cabo de desconfiar. Mas a voz insistiu: comê, Zé, tu quer enricar? Aí eu tomei coragem e disse: quero sim! Aí a voz disse:

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1: 3:39.
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6: 3h48.
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2: 3h56.
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1: 3 horas e 58 minutos, 13h58, final do Nossas Canções do Baú. Não vai dar tempo para a gente tocar outras canções, porque hoje é dia de resenha, né? Então já vamos chamar o Apoio Cultural, fechando o nosso baú por hoje. Amanhã, a partir das 3 horas, tem mais baú de canções dentro do nosso Tarde Alegre na Educadora. Daqui a pouquinho, eu e Braulina do Beiju fazendo a nossa resenha na tarde de terça-feira, é dia de resenha. Minha amiga Conceição do Otizeiro já está esperando a resenha. Minha amiga Vânia do Deró também já mandou mensagem aqui agora, que está esperando. Todo mundo ligadinho, Aurelina, Lia do Carrapato, todo mundo ligadinho. Daqui a pouquinho a gente volta para resenhar.
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4: 3h59.
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13: 4 e 7.
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1: Quatro horas e 10 minutos, 4:10, chegou a hora mesmo, tá na hora. Conceição do Tizeiro, Dona Moça, meu amigo Neco lá de Terra Nova, já tá todo mundo aqui esperando o Boa Tarde, a resenha com Braulina do Beiju, ela já tá por aqui, toda de verdinho hoje, toda na esperança. Boa tarde, Brau.
2: Boa tarde, Lina. Tu tá ouvindo?
1: Tô ouvindo.
2: Ah, então, boa tarde, Lina.
1: Boa tarde, Brau.
2: Boa tarde, Lina. Como foi você no Dia da Mãe, aquele dia tão especial, né?
1: Foi bom, foi tudo bem, graças a Deus.
2: Graças a Deus, eu também.
1: Ficamos lá em casa, comendo,
2: bebendo,
1: mais Dona Ana.
2: Conversando.
1: Contando as histórias.
2: Contando as resenhas.
1: É, então, lembrando as boas histórias, é assim, né?
2: Ela se lembrando do dia que você nasceu, o que foi que ela fez com você. Isso é bom demais.
1: Não deu para reunir todo mundo, porque a família é grandona, né? Como você sabe, mas...
2: Não pode vir todo mundo, porque... Quando não pode vir, porque a família vai reunir lá onde está ele, lá, não é?
1: É, já tem filho que já tem os filhos, né?
2: Aí vai.
1: Já fica junto.
2: Fica lá, mas a mãe de lá disse, deixa minha mãe lá, que lá tem um bocado, ela não vai zangar porque eu não fui. No outro ano ele vai. Aí vai. Então, eu disse assim, eu que não tenho a minha, Deus levou, mas ela está aqui no meu coração, que para mim foi uma mãe muito boa. Uma mãe carinhosa, uma mãe amorosa que eu tive, um pai também, viu? Me acolheu, eu, né, junto com ele, com meus 5 filhos. E para mim aquilo ali foi uma riqueza, que eles foram-se embora e eu fiquei com essa riqueza, viu?
1: Agora você já é mãe, já tem as filhas que é mãe, né?
2: Que é mãe, é outra riqueza, drobando assim uma riqueza por cima da outra.
1: Já tem neta que é mãe também, né?
2: Já tenho neta que é mãe, é outra riqueza.
1: Riqueza grande.
2: A riqueza grande vai drobando. Ainda hoje, né, tem uma pessoa conversando comigo, eu disse, minha filha, eu pronto as coisas que nascem. A coisa que não nasce, eu não pronto, porque nasce e não vai botar. Ela disse, é mesmo, ela falou em dinheiro. Aí eu disse, olha, minha filha, não me fale em dinheiro, que é uma coisa que eu canso de implantar e nunca nasceu um pé. Aí ela falou.
1: Não nasce nada.
2: Nada. Ela falou, porque você não molha. Eu disse, não molho o quê? Eu tanto molho, e quando chove, a chuva pesada, e o dinheiro nunca nasceu. Porque é uma semente que Deus deixou para não nascer. Já pensou se o dinheiro nasce?
1: Se nasce.
2: Eita, se nasce, dinheiro a gente não... Isso é a nossa receita, é essa. Então, eu orei por ela, orei pelas minhas irmãs todas, pedindo a Deus que me desse força para resistir à falta dela, né? Que a gente sente um vazio dentro de casa e um vazio no coração da gente também, não é isso?
1: Mas a saudade aperta.
2: A saudade aperta, mas não, você não pode matar a saudade. Eu disse sempre a saudade, eu quero viva, permanecer a saudade viva. Então, é isso que eu faço. Então, assim, a gente diz assim, mas não vem ninguém aqui. Mas você sabe o compromisso que teve lá. Vamos pedir a Deus por eles.
1: Estão
2: vivos, estão com a saúde, não vem porque não pôde. Não é isso? Então, eu parabenizo. Eu parabenizei naquele dia, outro dia hoje. E hoje eu parabenizo a todas. Minhas sobrinhas que são mãe, são vó também. Eu só tenho uma sobrinha que... Duas sobrinhas que não é vó ainda, já disse. Ô, minha tia, eu acho que eu não vou ter, não. Eu disse, o quê? Neto, eu disse, você não vai ter, porque não está na hora, eles não querem, eles não querem.
1: Espere e confie.
2: Espere e confie. Eu também fui falar uma brincadeira, assim, começar que não, me encheu, foi toda. Olha, por isso que a gente não pode...
1: Fez a escadinha.
2: Fez uma escadinha e escadinhando mais. Aí ela disse, ô, minha tia... Eu tive um prazer tão grande te encontrar hoje. Foi minha sobrinha que me encontrou outro dia hoje. Aí ela começou a falar que ela tem duas meninas de sol, minha tia. Elas estão trabalhando. Mas ela disse que não quer nada, não. Nem namorada quer. Disse enquanto elas não queriam namorado, deixa elas lá que elas estão quietas. Agora, no dia que elas arrumar um namorado, ela vai dizer, ixi, Maria, se ele chegar, né? Não sei se ela vai plantar um pé de milho, um pé de feijão. Ela deu risada. Eu disse, não, a gente tem que sorrir, minha filha, porque enquanto a gente estiver viva, a gente tem que ter alegria no coração. Então, é isso.
1: Pois é. Então, dê boa tarde aí para os seus ouvintes, que está todo mundo já lhe esperando por aqui.
2: Então, eu quero dar, pedir licença primeiro, não quero dar agora não, deixar para mais tarde, né, não? Quer dizer, minha gente, aí é uma boa tarde. Então, eu quero primeiro pedir licença a todos os ouvintes, eu entrar dentro da sua casa para desejar uma boa tarde, agraciada por Deus, né? Que só Deus pode fazer essas coisas maravilhosas. Então, uma boa tarde para todos vocês que são ouvintes da Rádio Educadora FM 88.5. E dia de terça-feira vocês têm que ter aquela, assim, aquela paradinha, não é? Diz assim, oh, tu não sabe a saudade que eu estava de você. Eu perguntava a Lina. Lina me respondia nada. Disse, eu não sabia nada que eu quero responder. E aí? A gente com saudade da sua resenha. Que aí, você sabe que sua resenha é muito boa. Eu disse, eu não sabia, não. É bom, é. Falou assim, é bom. É bom para nós. Às vezes a gente tá assim, ó. Oh, e quando vê você falando ali aquelas coisas que tu só fala a verdade. Não, que eu não vou falar mentira. A criança falando a mentira entorta a boca. Imagina uma véia. Aí ela começa a rir.
1: Tem que falar a verdade, né,
2: Brau? Tem que falar a verdade, porque a verdade vai lá.
1: Mesmo, né? Que seja na brincadeira,
2: é,
1: né, Brau?
2: Mas é ruim mentir. Aí ela disse, é tão bom. Aí eu achei uma no sábado, até da laje. Ela chama Nalva. Aí mandou um alô para mim, que eu sou ouvinte. Eu digo, ah, tu mora onde? Ela falou, nas lajes, eu sou ouvinte. Eu digo, menina, tem tanta gente lá que escuta essa resenha. Tem Margarida, que eu nunca mais falei com Margarida. Desde dezembro que eu não falo com pessoa nenhuma. Margarida das Lajes. Um abraço para a mãe dela, dona Julieta, que eu sempre digo que foi minha colega de trabalho, né? Mas é colega. Não é? Isso é tão bom. Quero mandar também um abraço para o nosso amigo Augusto, que eu não posso esquecer dele. Sempre eu quero saber como é que está ele. Por Margarida. Margarida, um abraço para você, nosso menino de São Paulo também. Eu me lembrei dele essa semana. Um abraço para ele. Quando ele ligar para você, Margarida, dá esse abraço para ele. Eu sempre gosto dessas pessoas que me vê uma vez e me carregam no coração deles, e eu carrego eles dentro do meu coração.
1: Longe, né, Brau?
2: É, não, eu estou lembrando deles e eles lembrando de mim. Não é isso? Isso é bom demais. Eu fico muito, muito, muito, muito feliz mesmo. E um abraço a todos, pessoal daí, das lajes. Tem a menina que mandou um abraço para mim, que ela queria me ver e me abraçar com os dois filhinhos dela daqui do Baldeiro, que ela chama Stephanie Silva. Agora está na hora dela dar uma saída assim de casa, chegar assim na rua onde eu estiver parada, que quando eu dou uma paradinha assim que um me grita, chega sem. Chega sem, um vai, me abraça, outro vai, me abraça. E eu não posso nem sair, em vez de chegar em casa mais cedo, não dá.
1: Chega mais tarde. Eu até vi você não chegou aqui antes da... Chegou depois das 13, eu falei, eita, seguraram ela numa prosa aí em algum lugar.
2: Foi agora?
1: Sim.
2: Mas eu já estava aqui.
1: É, quando você não tinha chegado, ia dar 3 horas, eu falei, seguraram ela numa prosa aí, viu? Mas ela estava vindo, alguém segurou numa prosa.
2: Não, não me segurou não, eu fui em um lugar que era importante, eu estar ali e mandaram eu esperar até aparecer alguém ali naquele momento para fazer o que tinha de fazer.
1: Pronto.
2: Aí eu disse, ó, deixa eu ir. Aí ela disse assim, e que dia tu vem aqui? Eu disse, olha, só sábado, fique tranquila aí, não precisa você se avexar. Porque eu tô vendo pro lugar que eu vou, não vou me avexar não, qualquer hora que chega lá. Eu cheguei.
1: Não tem pressa, né?
2: É, ela falou, vai bater perna? Eu disse, minha perna não bate mais não. Ela deu risada, menina. E é assim, é resenha.
1: Vai andando, vai encontrando um amigo, aí vai dando...
2: Pois é. Aí encontrei Flávio.
1: Uma prosa, uma
2: quando
1: risada,
2: eu vim,
1: né?
2: Só foi Flávio. Só encontrei Flávio. Aí eu dei um abraço nele, disse, menina, me falaram hoje que você fez aniversário ontem. Ele disse que foi, eu disse, olha, não vou te dizer não. E ela falou até que estava com saudade de mim, onde foi que eu estava. Aí ele disse, ah, já sei que foi. Tu disse... Ela disse, eu não. Ela disse, aí ela estava perguntando para você. Disse, foi bom que ela perguntou por mim. A gente brinca a resenha, eu, Flávio e ela, sabe?
1: Ah.
2: Ela falou assim um dia assim, vem cá. Você tem alguma coisa com ele? Eu disse, eu tenho tudo. Ai, ela fez, ai, é por isso. Porque ele, sendo meu filho, eu tenho tudo com ele, né?
1: Não é? Aí ela tava querendo descobrir o segredo
2: que é. É, mas ela não descobre, não. A semana é grande, pela Nico.
1: Olha aqui, já tem... Rapaz, minha amiga Neném Aires, tá aqui mandando uma mensagem, boa tarde. Eita, que maravilha, ela veio aqui me trazer um doce, rapaz. Que ela disse que ela mesmo que faz o doce. Eita, que doce gostoso, viu, minha amiga Neném Aires? Maria José do Guedes já está por aqui também. Todo mundo já mandando boa tarde para você aqui, viu, Brau? Ah. Vamos ver o boa tarde de Maria José. Ela deve estar dizendo de lá. Estou aqui, viu?
2: Ela me encontrou
3: boa domingo. Tarde, Brau. Oh. Você chegou aí, né?
2: Ah, que
3: eu dei uma saída ali e cheguei agora.
1: Eu tô correndo, ó, pra você foi. Fazer a resenha, viu?
2: Ela disse que terça-feira ela foi fazer uma visita que não viu mandar os alô das mães, não.
1: Ah.
2: Foi, ela me viu domingo, disse, olha, minha braca tá tão bonita. Eu disse, é, minha velha, a senhora tá achando.
1: Conceição do Oitizeiro já mandou um bocado de figurinha aqui, de beijo, de coração, de olha, tudo mais aqui pra você.
2: Que coisa linda.
1: Branca também já está mandando boa tarde. Um forte abraço para você, Brau.
2: Então, um boa tarde para você. Conceição, Conceição também me encontrou no sábado, dizendo que teve aqui. Ela me falou que teve aqui. E que ela não disse que eu ia trazer, não. Eu disse que teve aqui. Eu disse. Eu pensei que você estava lá, eu disse, eu estava terça, como é que eu podia estar lá hoje? É um dia só, um dia não, uma tarde, meia hora só, não tem o samba, é meia hora só, meia hora.
1: É.
2: E a pessoa entra ali, é meia hora só de samba para não azedar muito ali no samba, né? Para não passar de duas horas. Aí ela disse, eu fui, Urano. E aí veio o povo, né? Ela disse, olha, vamos embora, porque senão tu não vai sair. É que ela queria andar, caminhando e conversando comigo, mas vai chegando mais gente. E vem
1: me agarrando. Se parar, na hora estava aglomerado, né, Brau?
2: Disse assim, olha, ali tem uma festa. Eu falei, aonde? Ali tem comida, tem dança. Eu digo, mas eu não vim dançar. E nem vim comer. Eu vim comprar minhas coisinhas aqui, não vim fazer nada disso aí. Ah, mas hoje é das mães, disse, oh, mas rapaz, eu já dancei no dia da mãe. É que eu saí dentro da lama, tinha lama. Ah, estou doida. Aí, fiquei lá. Na hora de vir, rapaz, deu outro trabalho para sair de dentro da feira.
1: Eita,
2: Nossa Senhora, me chama e eu perejando para carregar meus trem. Mas felizmente que cheguei. Dei conta de tudo que eu não sei andar para não dar atenção a você que quer falar comigo. Ou me vê todo dia, ou não me vê, mas quer falar comigo,
1: quer
2: eu tenho que
1: falar,
2: dar uma paradinha.
1: Quer dar um abraço, um aperto
2: pra
1: de mão.
2: Para dar um abraço, um aperto de mão, saber como vai. Eu estou bem, graças a Deus. E você, estou bem, graças a Deus. E aí, é feliz dia das mães e tudo mais.
1: Aí você conseguiu dar atenção a todo mundo.
2: O povo disse, ah, não, que eu tenho muito o que fazer. Tem gente que fala isso, né? Eu não, eu tenho tanto o que fazer, eu faço em casa antes de eu sair. Quando eu saio, eu não saio com pressa, porque eu sou sem pressa e sem terra, não é?
1: Quando volta, tem o que fazer de novo.
2: Tenho que fazer assim... tudo de novo, então, na hora que eu sair ali, eu não tenho hora para voltar. Que eu dou atenção a todo mundo que vem, é menino, é jovem, é idoso, é idosa.
1: É
2: todos
1: homem,
2: querem falar comigo,
1: é homem,
2: querem falar.
1: É
2: homem, é mulher e os homens estão soltos.
1: E os homens querendo abraçar.
2: Ah, querendo me abraçar, mas aí o que eu vou fazer? Se eu perder um abraço e um aperto de mão, eu acho que eu perco tudo. Se eu botar minha asa pra cima, pra assim, o que é que eles vão dizer? Vai de embora, carniça.
1: Não,
2: eu não quero ser carniça pra ninguém me dizer que eu sou carniça. Eu sou
1: aí,
2: eu.
1: Ele já vai chegando e abraçando.
2: E abraçando, tem gente que até quer me carregar de mim, pelo amor de Deus, me deixou no chão mesmo.
1: Arelina, tô mandando um abraço e beijo pra você.
2: Ô, dona Arelina, um abraço pra senhora, viu, dona Arelina? Um beijo pra senhora, viu? E um beijo também pra dona moça aí. Dona moça, Bininha do Neto. Manjal, eu gosto de ver ela brigar com o Edmar de manhã. Edmar, eu te escuto todo dia de manhã. Tu não manda um oi pra mim, Edmar. Ô, eita, ciumenta, velha. Aí, mas é mesmo. Mas eles correm tanto, tanta cabeça para botar tudo dentro, para lembrar,
1: um
2: né?
1: De nome, né?
2: Então, é assim
1: aí
2: mesmo.
1: Alguém tem que lembrar.
2: Isso.
1: Eu não mandei o alô de Manjal ainda hoje, mas
2: então,
1: agora você já lembrou.
2: Lia do Carrapato, ela manda os alôs. Olha, na hora que eu ligo o rádio, porque tem hora que eu boto quatro e pouca. E a hora que o rádio tá cheio, é demais que tá mexendo no negócio lá, jetando aqui. Olha, na hora que eu ligo o rádio, porque tem hora que eu boto quatro e pouca. E a hora que o rádio tá cheio, é demais que tá mexendo.

0: Alô?
1: Um abraço pra você e muito obrigado pelo seu carinho, me encontrar. Ela agora tá saindo, não tá mais... Eu quero saber cadê a Ana, me esqueci de perguntar a ela. Por Ana, a irmã dela, que era muito minha amiga, ela. Quando ela morava aqui, nessa rua daqui de junto de seu Pedro, eu passava por ali, eu entrava lá na casa dela. Ah. Ela me dava café, e assim. Ela me dava café, e dizia assim. Vem outro dia pra gente aqui bater papo. Disse, não, eu não vou comprar essa, não, que eu tô com... Não.
0: Eu encontrei ela na igreja um dia desse.
1: Eu tô...
0: Ela fica escutando também a nossa...
1: É, e aí eu vou andar mais. E aí eu vou pra frente. Chega lá, outro me chama, lá vai eu. Agora, é assim mesmo. Isso é bom demais, a pessoa conhecer muita gente, como diz Edmaro. Você tem, pensa que tem muito amigo, mas você não tem amigo. Eu tenho amigo e conheço muita gente. Se eu fosse, se eu achar um saco e botar os amigos dentro e as pessoas que eu conheço, eu não vou aguentar carregar. Mas é bom, não é?
0: É bom.
1: Isso é bom demais. Então, um abraço para a Conceição do Atizeiro. Ah, ela chorando ali, quem é que tá chorando?
0: É, mandando risada aqui, ela tá dando risada da resenha aí.
1: Mandando, mas deixa sorrir aqui.
0: Mandando os menininhos dando risada.
1: Ô, oh, Conceição, sorrir é bom, é remédio. A mulher falou que ela dá risada sozinha. Diga, é bom. Quer ver, a gente tá sentindo uma dor aqui de baixo, aqui, da, aqui de baixo. Ah. Que chama dor de facão, dor de faca, dor de costela, dor de não sei quem. E aí, quando a gente tá, quer respirar, não pode... A dor não sai, não. Aí a gente lasca um painel de uma risada, sem que, sem pra quê. Aquilo vai indo assim, ó. Olha, vai indo desmanchando assim e vai-se embora.
0: Sim.
1: É, vai saindo. E por isso que eu digo que a risada é bom. É melhor do que um remédio, que às vezes você pode tomar um remédio para até te matar. Que às vezes não vai fazer bem naquela dor ali. E um sorriso não, arranca tudo.
0: É, o sorriso é bom.
1: O sorriso é bom.
0: Ilumina tudo, né?
1: É, por isso que o menino se acaba aqui, coitadinho. Chega e ele dá um drobo na goela.
0: É.
1: Olha aí, ó. Ele é feliz, por isso que eu digo. Criança que nasce sorrindo, ele é feliz, morre feliz, sorrindo. Então isso é bom demais. Eu vou mandar aqui um abraço para tia Lia, Lia do Carpato, viu? Tia Olga, lá no Magalhães. Essa Conceição já falei, olha menina, essa gracinha, eu vim para a igreja, mas a irmã de gracinha, quando ela me viu, ela parou o carro, o marido dela falou assim, Brau, tu vai para onde? Eu disse, eu vou para a igreja, quer carona? Eu disse, olha, perguntando a defuntos, quer cova? Aí ele, arrudei, olha para me meter, não, eu disse, não meu filho, arrudei aí para cá, olha, que eu te espero aqui, eu não estou com pressa não, ele aí, arrudeou assim, chegou na frente da farmácia, parou, entrou dentro, me deixou bem do lado da igreja. Não ia andar o caminho todo quando eu chegasse. Já tinha começado a missa, mas eu achei os padres entrando. Aí quando eu entrei ali, né, o rapaz olhou e disse, ah, que milagre você aqui. Nunca mais eu vi você. Elina estava ali. Tu foi na igreja de manhã? Tu... Sim. Tu foi na igreja de manhã, no domingo?
0: No domingo, fui.
1: Ah. Aí, eu acho que ele te viu de manhã e disse que tu estava ali ainda, me dizendo que tu estava ali.
0: Ah, eu estava lá, ajeitando lá as coisas lá da transmissão.
1: Sim.
0: E aí eu estava, não estava dentro da igreja, não. Eu estava lá na parte de
1: sim,
0: cima.
1: É por, então foi por isso, eu disse, ele está doido. Acho que ele ainda veio de manhã. De manhã não está tendo missa, não, a primeira missa,
0: tem,
1: não?
0: Tem, tem. É porque eu estava assim, lá ajeitando as coisas, aí eu não disse, fiquei dentro da igreja. Não.
1: Eu disse, eu acho que ela veio na primeira missa e foi para lá para o rádio. Aí ele está dizendo que a menina está aqui dentro. Também não me afobei. Quando eu vou saindo, não sei, não sei de tanta mulher.
0: Olha, até todo mundo querendo dar um abraço.
1: Sim, todas elas. Aí tinha uma que disse assim, estava fechada, disse, essa aí é quem? A outra falou, é Bruna do Beijo. Ai, meu Deus, eu queria tanto conhecer ela, por favor, eu vim para a missa, oi, oi, oi. Só fiz pegar na mão e desapareceu tudo na missa. Mas eu fiquei feliz que elas tudo me abraçou, até a Dona Nenê, mandou um abraço para ela aqui, Dona Nenê da pamonha, que a gente comia a pamonha.
0: Olha aí.
1: Dona Nenê, um abraço para a senhora, estava ela. A Nora, que era a Nora. E a neta e os bisnetos. Bisneto não, é bisneto, sei lá. É bisneto. Que a neta da neta, dá tem um filho, é bisneto.
0: É bisneto.
1: Aí elas estavam lá, todo mundo, ficaram felizes de me ver. Disse, eu pergunto todo dia por você, por sua menina, quando ela passava. Eu também pergunto pela senhora. Ela disse, porque olha, disse, oh, Dona Nenê, eu não posso passar por ali que os caminhos ali, aquelas calçadas. É para derrubar a velha e quebrar a boca, eu não quero minha boca quebrar.
0: Aí não pode passar por ali, né, Brau?
1: Não.
0: Tem que ir para outro lugar que não

0: perigo.
1: Que não tenha perigo, linda, porque do lado de lá tem uma rumona de lixo. Pro lado ali, mais pra ali, tem uma ruma de casa que desmanchou, tá lá o trem. Do lado de cá, em cima dos passeios, ninguém passa porque tem outro negócio. No meio da pista, será que é pista que é aquilo? Um bocado de buraco, um bocado de poça dentro, vem dois carros, um para pro outro passar. Eu vou tomar banho de água de poça. Eu disse que não passo, não.
0: Não pode, não.
1: Não posso, não. Eu não sei se já secou. No dia que eu fui lá pra Nélia, minha filha dizia a menina, olha, não passa. Vem o carro, menino, eu com medo de gramado. Oh, e ela, eu vou fazer o quê? Eu disse, para aqui desse lado. Eu disse, eu fui com tentulho. Ô, minha Nossa Senhora, para que tu veio por aqui, menina? É ruim passar por aí.
0: Pois é, o Brau muito tem ruim. Um áudio aqui, a nossa amiga Juliane, né? Juliane Vieira está na BR, está ligadinha, conectada com a gente, mandando boa tarde e fazendo um alerta aqui para todo mundo que está na BR, dirigindo, para ter o cuidado. Boa tarde, minha amiga Juliane Vieira.
2: Lina, boa tarde, um beijo para você e para a Braulina do Beijo. Meus parabéns, Braulina, você é a nova radialista da Educadora FM. Olha, menina, hoje eu já fui em Salvador. Acidente nessa BR-324, aí tinha de vir em Feira de Santana, resolveu um problema. Da mesma forma, o negócio tá pegando, viu? Você que tá aí dirigindo, tenham mais atenção, porque a BR não tá brincadeira. Seja indo para Salvador, seja voltando, seja indo para Feira de Santana, seja voltando. Não tá fácil, tá osso. Braú, feliz dia das mães aí. E um beijo para você, Lina, até sexta. Aliás, até amanhã, que é uma sessão da Câmara, viu? Um beijo para todos os ouvintes da rádio.
0: Grande abraço aí, Juliane Vieira. Toda sexta-feira, 5 horas, né? Tem o programa Juliane Vieira. E ela está na BR agora, está ligada e aproveitou para fazer esse alerta aí. Muito
1: olha,
0: importante, né?
1: Eu vi ela de manhã, ligou para a Edmar e falou a mesma coisa, que ela estava indo e estava a confusão na estrada, né? E agora ela vem voltando, está a mesma confusão.
0: A mesma coisa, mas tem que ter bastante cuidado, né?
1: Cuidado, então. Obrigada, viu,
0: Juliane? Já que essa
1: Juliane.
0: Semana teve acidente com o caminhão, teve muitas coisas ali, engarrafamentos aí nessa
1: pois
0: BR.
1: É.
0: Pessoal que precisava ir para a feira, demorou, chegou lá. Era para chegar de manhã, foi chegar meio-dia.
1: Infeliz que eles chegaram, né? Achou outro caminho para desviar e vai ser bom. Então, deixa eu agradecer a Juliane. Muito obrigada, viu, Juliane, pelo seu carinho, viu? Ela diz assim, é porque está atrasado. Não está atrasado, não. Ele vem na hora certa, o abraço, o alô. Então, muito obrigada pelo seu carinho de lembrar que eu sou a mamãe. 3 vezes, viu, Juliane? 3 vezes eu sou mãe. E eu fico muito feliz de ser essa mãe 3 vezes. Muito obrigado mesmo. E feliz Dia das Mães para você também. Já passou o dia, mas é a semana toda a gente lutando sendo mãe. Trabalhando e sendo aquela mãe trabalhadora, aquela mãe que luta, aquela mãe que arranca um toco, aquela mãe que corta, derruba um pé de couro, sei lá o que for, é trabalho com facão, com a força. Tudo é trabalho. Então, muito obrigada mesmo para você e para todas as mães do Brasil e do mundo. Então, tem hora aí de...
0: Tá na hora, né? E eu tô aqui ouvindo as mensagens aqui, para que Vânia do Deiroca falar com você.
3: Boa tarde mais uma vez para Lina, Brolina do Beiju. E um alô para todas que estejam na escuta. Manda um alô para Lia do Carrapato, Dona Ana do Requeijão, Valdomiro no Picado, Maura lá no Salgado e todos aí que estejam na escuta. E eu estou por cá escutando, viu? Pra Luísa e Luí lá na Vila Esperança.
0: Vânia do Deiró.
1: Ei, Vânia do Deiró. Quando a gente saiu da rua, ela já ia também. Ela já ia lá e ela me abraçou também. Ela levou uns tempos, coitada, a culpada que quando a pessoa tá trabalhando... O patrão não deixa falar, não fala. Não fala mesmo, não, para não perder o emprego.
0: Querendo falar,
1: mas não pode falar. Não pode mesmo, não. Que isso aí é uma lei que, se a pessoa está trabalhando, não pega no celular. Ou bem você pegar no celular para falar com um amigo, o que for, ou bem de você estar trabalhando. Então, você precisa ganhar seu dinheiro. Vai ganhar seu dinheiro. No dia que você tiver tempo, você fala com seus amigos. E você agora está podendo falar com a gente aqui na Educadora FM, vamos se educar, vamos falar, mandar um abraço para um para o outro. Muito obrigada, viu, pelo seu carinho, viu, que sempre você me encontrava aqui na rua e você conversava comigo, e eu não tenho essas besteiras, não. Conversou comigo, eu estou respondendo. E agora, se a pessoa não falar comigo, não é eu que vou a forçar a pessoa nenhuma a falar comigo, nem na rua, E nem lugar nenhum, né, não, Lina Santana? Então eu quero mandar um abraço aqui para Terezinha. Ela queria falar comigo, viu, Terezinha, aqui embaixo, na Rua do Fogo, mas aí não deu ela para encostar, Lina. Eu disse, só quando eu ia, Terezinha já estava em casa. Eu tenho muito carinho por Terezinha, que ela me deu a mão, não foi uma vez só, não, ela me deu as duas mãos dela. E eu morro falando, tenho o maior carinho por ela, eu digo que ela é minha mãe velha. E também quero mandar um abraço para a dona Teté. Se eu não mandar, quando ela ligar para os meninos, vai dizer que eu não mandei o abraço dela. Que nada, que não esqueço nunca de dona Teté, dona Luísa. Que sempre, eu não quero esquecer dela. Quero saber como é que vai seu Luiz, essas duas pessoas que foram lá, ó, me visitar lá no estúdio da Mirimbó FM. Né? E eu fico muito feliz, a gente pegou amizade e foi lá. Eu botei ela falar, fala aqui, dona Luísa. Disse, eu não vou falar não, que eu não sei falar. E agora a dona Luísa está solta, mais solta do que eu. Fala tudo.
0: Tá faladeira.
1: Tá faladeira. Então, dona Luísa, muito obrigado pelo seu carinho, pelo seu alô. Um dia que a senhora tiver tempo, manda o seu alô para mim. Eu estou ouvindo. Pode mandar. No dia que eu lhe encontrar. Ela disse que no dia que me encontrar vai me dar um abraço. Daquele bem apertado. No dia que a senhora me contar, eu tomei, vou lhe dar um abraço bem apertado. É assim que faz um com os outros.
0: E vai ser aperto para todo aperto, lado, né?
1: É, Ave Maria, aquela risada boa que ela tem. Ai, Jesus do céu, isso é bom demais. Quero mandar um abraço para a dona Aurelina. Aqui também, ué. A daqui do... Foi ela que falou agora ou foi do Coração de Maria? Que mandou um alô para mim. Olha, seja lá quem foi. Se foi dona Aurelina. Sim, se ela foi a de Coração de Maria, eu devolvo o abraço dela, muito obrigada. Se foi a daqui do Birimbau, sei lá, se é do... Não é? Do Deró, onde é que ela mora, não falou onde é. Mas eu vejo ela falando de manhã, mandando um abraço para todo mundo. Muito obrigado também pelo carinho. Eu fico muito feliz quando eles mandam o alô. Tu botou o...
0: Bora botar aqui o apoio cultural, daqui a pouco tem, já tem, porque tá um bocado de gente aqui falando, aí eu tava ouvindo. Quando a gente voltar, a gente vai mandar os alôs. Vamos ouvir em off e a gente manda o alô.
1: Então, pois é.
0: Pra os nossos ouvintes. Não vai dar tempo passar o áudio, né? Porque no ar, mas a gente ouve aqui no off.
1: Bom, foi no off mesmo.
0: Já a gente volta.
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5: 4:38.

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12: 4h47.
13: Eita, que essa Braulina gosta de resenha, viu? Oxi, adoro essa resenha com Braulina do Beiju.

0: 4 horas 47 minutos de volta com nossa resenha aqui no Tarde Alegre da Educadora. Brau, tem uma pessoa aí que tá esperando um alô desde a semana passada, né, Brau?
1: É desde a semana passada, porque é assim, gente, o mês de maio é mês de maio, o mês de Maria, o mês da mãe, o mês da noiva, o mês da flor. E o mês dos amigos também, viu?
0: O mês do friozinho até,
1: o mês,
0: né,
1: do friozinho.
0: Também.
1: Então, quando eu chego aqui, eu só falo pouca coisa, porque é pequeno pra Lina, é pequenininho à tarde, na hora que eu chego aqui, eu falo três coisinhas assim. Aí eu pego tudo assim no ar. E aqui tem uma pessoa muito especial, que desde já tem acho que 2 anos que eu encontrei esse rapaz, que é de Coração de Maria. O nome dele é Seu Mário da Galinha. Então, ele disse que a esposa dele é minha fã, e eu não sei, é porque a gente tem fã por lá, a gente tá aqui, a gente não tá vendo, né? É. E ela disse que larga tudo para ver a resenha, ela se diverte com a minha resenha. E na terça-feira, quando ela ligou o rádio, que eu tava aqui falando, ela disse assim, olha, ela vai mandar um alô para mim hoje. E eu não mandei mesmo não, minha filha, eu esqueci, tem muitas pessoas que pedem, eu esqueço. Mas não, é um tempo que é curto e a gente, que não dá o alô hoje, manda o alô hoje. De hoje a hoje, mas cada dia a gente manda um pedacinho.
0: É verdade, isso
1: porque
0: é certo, né,
1: meu
0: bro?
1: Pai dizia assim, quem come tudo num dia, no outro tem que comer. Então eu vou mandar um alô aqui pra essa
0: mesmo
1: pessoa.
0: Mesmo porque não são poucos ouvintes pra gente mandar o alô. Isso,
1: então a gente
0: manda um pouquinho
1: isso,
0: hoje, um pouquinho de hoje a 8, né?
1: Então eu quero mandar este alô pra Itajaíra, é o nome da menina.
0: Itajaíra,
1: é quando o velho fala assim, é o nome da moça, Lina Santana, né? É o nome da moça aqui, é Itajaíra. Ela não é Itajaíra Pela Branca, mas é Itajaíra, a esposa de Mário da Galinha. Viu? Ele, quando eu mando, não mando um alô pra ele, ele me cobra aqui na feirinha, aqui dia de sábado, dia de terça. Eu não sei como ele me enxerga, e eu não sei como foi que ele me conheceu, viu? A primeira vez. Mas é assim mesmo, tudo tem a primeira vez. A gente vê e pega aquele amor, aquele carinho. E quer que a pessoa fale. A gente fala, a gente é feliz com o pessoal.
0: Né?
1: E eu fico muito feliz. E muito obrigada, filho Itajaíra, por você parar o que você estiver fazendo para me ver eu falar. Não falo muito bonito, mas é bom porque te alegra e alegra todos daí. Coração de Maria, Irará, Pedrão. Em todo lugar tem uma pessoa, duas, que me escuta e quando me vê, fala. E em Água Fria também. Aqui no Pau Brasil também tem gente que diz assim, ó, manda um alô pra mim, o seu Ramundo me encontrou. Da Paciência. Tem gente na Paciência, tem riso na Paciência. Tem seu João, tratorista aqui, que foi lá me ver. Eu fico muito feliz. Um abraço dele, que sempre ele tá mandando o meu abraço. Ele, dona... Como é? Maria das Graças. Eu fico muito feliz, então eu abraço todos no dia que eu estou aqui, faço um pacote e mando. Porque eu quero mandar um abraço para quem? Para seu Popó de Cana Brava. Quando ele acha uma vaga, ele manda um abraço para mim que eu fico escutando. Quando ele não acha uma vaga, é correria, né? Com as amizades granfina. Eu também sou granfina.
0: A lista das amizades granfina dele está crescendo,
1: tá
0: cada
1: crescendo
0: dia mais.
1: Cada vez
0: que
1: a mais.
0: Manda um alô para um bocado.
1: Para um bocado.
0: Tempo.
1: Aí ele corta no meio, manda uma metade hoje, outra metade de manhã, outra metade. Seja lá, a hora que tiver o programa, ele está mandando um pedacinho para cada um. E eu fico muito feliz quando ele manda. Viu, Popó? Eu ainda não vi, foi Dona França. Não sei onde está, eu acho que ela foi para a França. Não tem assim, um...
0: Ele não esquece, né?
1: É, ela foi. Viu, Popó? Ela foi. Ela foi para a França, por isso que ela não está aqui. Mas quando ela voltar da França, aí eu vou ver ela. E quero também, Lina, mandar um abraço aqui para a mãe do meu amigo Irlã, do G. Barbosa. A mãe dela chama Dila. Olha, Lina, reparei esse nome dele.
0: Aquele que mandou, a gente mandou
1: tá
0: um abraço para ele, não foi?
1: Sim, terça-feira. Ele ficou muito feliz, mas ele me abraçou no sábado. Não sabe
0: Dil,
1: não, no domingo.
0: O nome dela, Dil?
1: Dil. Olha pra aí, como é que eu...
0: De Irlã.
1: Aí ela Dil. Sempre minha amiga, mas eu nunca sabia. Ela trabalhou numa farmácia lá pra cima, ela conversava comigo. Dizia que tinha esses meninos. Pra mim era tudo pequeno, mas não. Disse que tem um bocado de neto, tem um bocado de filho, eu acho que é 8, não sei lá quanto é. E eu... O nome dela disse, tu sabe que a gente tem essa amizade toda e ainda não sei como é teu nome. Ela disse, começou até, eu disse o meu, porque é um nome só. Só tem eu. Então todo mundo sabe. E sabe por causa do beiju. E elas, quando vinham para a feira, aí e aí a gente ficou amizade. Tem tanta pessoa aqui em Mirimbau, que eu não sei o nome, e era meu freguês, tudo de comprar beiju. Eu, naquela felicidade, estou velha aqui. E tenho todos os meus amigos de feira,
0: e aqui,
1: de
0: né,
1: rua.
0: No programa tem gente que se esquecer o nome na hora, aí fala assim, aquela do beiju.
1: É, aquela do beiju.
0: Aí o beiju já ajuda a lembrar o nome, né?
1: E é, pois é, então eu fico muito feliz. Então agradeço a Dona Maria José. A Dona Ana do Requeijão mandou um abraço para ela, desejando também o Dia das Mães. Para ela, que ela é mãe, ela é vó, ela é mãe três vezes, eu também sou também. E a gente que tem filho na família, a gente tem que estar ali junto, não é? Compartilhando aqui ali a família. Então eu mando o meu abraço para Dona Ana, Dona Maria José, a mãe de Jumara. Eu encontrei sua mãe, viu, Jumara?
0: Jumara,
1: muito obrigada, viu, Jumara, pelo seu carinho. Você sempre ligada comigo e aquele amor que a gente pegou lá na Câmara. E nunca mais soltou essa amizade. Isso aí que eu gosto de ver. A gente não briga por nada. Quem brigar? Porque nós, olha, a gente quer amizade, a gente quer viver. Vânia também.
0: E depois já fez
1: obrigada.
0: Uns projetos culturais juntos?
1: Foi junto. Foi? Isso aí é bom demais. E
0: agora
1: eu gosto.
0: Foi que fortaleceu mais ainda.
1: É. E eu gosto dessas coisas. A gente cresce. Vou mandar aqui também um abraço para as meninas aí no Picado, que tava, eu encontrei domingo. Em nome de Ica, eu falo com todas. Desejo um abraço para elas no Dia das Mães também. Muito obrigada pelo carinho delas de ficar assim preocupada. Disse, ah, eu fiquei, cheguei e perguntei por você. E Pereira vai, você estava onde? E comecei a conversar, elas me abraçaram e ela vai. E eu não sabia também que naquele dia foi o dia da missa da menina, da sobrinha dela lá, do Picado. Eu não sabia. Aí ela falou, mostrou assim a menina, aqui assim no peito.
0: Na foto da roupa.
1: Na foto da roupa. Eu cheguei a abraçar ela, porque elas todas ali, nós todos somos parentes, nós todos somos prima, não é isso? Nós somos prima, nós todos se abraçam. Pode ser o que for que tiver. Em aniversário não, mas negócio de a pessoa sair daqui e ir para os braços de Deus e a gente não vê mais. A gente conta enquanto a pessoa, a gente se abraça. Daquele abraço não precisa falar, né? Como disse o outro, é o abraço calado.
0: Pois é, abraço é isso? Bom.
1: É, rapaz, esse aqui é o abraço.
0: Gilmara quer falar também. Oh, meu Deus. Fale aí, Gilmara.
1: Fale, Gilmara.
0: É, tá lá ligadinha.
2: Oi, dizer aqui a Braulina, que eu tô com saudade do samba que a gente fazia aqui na comunidade. E do chá da terceira idade também. Continua fazendo aqui, a gente não parou, não.
0: O chazinho da tarde.
2: Aqui o que a gente não tem muito... É apoio, mas a gente tem um apoio de Deus, que é o principal. E a gente continua fazendo esse chá aqui na comunidade terceira idade, das mulheres, e nosso samba de roda, que a gente não deixa, né, Lina, de fazer. E Braulina é minha... meu boi não lambe. Ela sabe, que ela é amada por todos.
0: Olha aí, vai ter briga, viu? Aí vai ter briga, viu?
1: Ô, Gilmar, eu fico muito feliz com você, viu? Você falar essas coisas. Mas não se preocupe com o chá, não. Que o chá é melhor que um remédio.
0: Uma hora dessa a gente vai encontrar. Eu vou participar desse chá, viu? Esse me avisa que é desse aí.
1: É, diz que é assim, todo final de mês.
0: No dia que Braulina foi, eu vou também.
1: É, todo
0: vou
1: final de mês.
0: Vou me organizar pra ir.
1: Tem um chá. O chá é tão gostoso, tem de tudo que é coisa.
0: Leva
1: é o chá.
0: Quê? Leva o quê? Uma broa, hein?
1: Pra tomar você chá. Leva o que você puder levar pra tomar com chá, pra não tomar o chá no dente. Aí leva uma coisa pra quebrar no dente. Mas isso é bom.
0: É bom. Você acha um encontro assim pra tomar um chazinho da tarde? É coisa boa, uma
1: pois
0: prosa.
1: Pois é. Ali aquele chá, fala o chá, porque é pra juntar as idosas ali pra conversar sobre você, sobre você fala sobre você, eu falo sobre mim. O outro fala, ainda vai, cada um vê qual é a mais bonita que falou ali. O importante é falar,
0: conta
1: não ficar
0: prosa,
1: preso.
0: Dá uma risada.
1: É, dá uma risada. Se você achou bonita aquela história que você contou ali, é isso aqui, junta as idosas.
0: É,
1: e aí,
0: boa.
1: Quando termina cada uma, elas primeiro fazem as orações para poder começar a história. E aí toma o chá, come qualquer coisa ali que tem, porque cada um tem que levar. Porque não tem nada que a pessoa faz que não tenha uma ajuda de outro, como ela disse.
0: É, tem que juntar.
1: Nós
0: todo mundo
1: não
0: levar.
1: Temos
0: cada
1: apoio.
0: Um leva uma coisa, né?
1: É, ela aí... faz assim. Nós não temos apoio. A gente pede um apoio, mas não tem. É porque o povo.
0: Mas
1: não...
0: tem o apoio uma da outra, pronto. Ó, ela fala de Deus, né?
1: De
0: tem
1: Deus,
0: apoio de Deus e o apoio uma da outra.
1: Aqueles que ser apoiados ali, a gente vai. Diz que no lugar que tem três pessoas, Deus está ali naquele meio, né?
0: É, com certeza.
1: Então, se pronto, não se preocupe com quem faz evento, com um bocado de gente. Vamos fazer o nosso com três pessoas.
0: Eu gosto desse com
1: um
0: pouquinho, sabe, Brau?
1: Um pouco com Deus é muito. Um pouco, Jumara, com Deus é muito. Vamos agradecer a Alique, que falou tanta coisa aí bonito, não é? Ô, senhor Alique, muito obrigado pelo seu carinho, da sua audiência aí em Terra Nova. Essas palavras bonitas que o senhor mandou para mim, tão bonitas, que Deus abençoe o senhor, viu? Te proteja e conserve o senhor assim. No dia que o senhor puder, o senhor manda meu alô. Pode mandar para o Renato Danta, que eu estou ouvindo. Se mandar para o Edmar, o Reis, eu estou ouvindo, Edmar. Se mandar para o Lina aqui, que eu não tiver, eu estou ouvindo. Se mandar para o Jota, eu estou ouvindo. Eu agradeço. Está longe, mas está ouvindo e falando, mandando meu alô. E de presente, seu Alique, eu ganhei presentes, olha, de filho, de neto, os bisnetos pequenininhos. Os pais comprou tanto e disse assim, vou levar a criança que é com presente na mão que é para dar a mamãe velha. Isso é bom demais, ele já cresce no amor. E quando chegar o dia da mãe, ele dá o presente quando ele crescer. Não precisa de trabalhar. A mãe mesmo compra e diz aqui, isso aqui, você vai dar à sua mãe. Quem é a sua mãe? Ele faz você. Então pronto. Aí ele vai dar. E cresce naquele amor de dar o presente. Eu fico muito feliz. E no dia que nenhum tiver para me dar nada, basta me dar a benção. Que é o mais importante. Me dê um abraço. Eu fico muito feliz. Não é isso, Lina? Muito feliz,
0: certeza.
1: Muito feliz mesmo. E antes de encerrar, vou mandar um abraço para toda a comunidade da Ilha Gameleira. Quero mandar um abraço para meu primo Amando, que eu vi. A menina me falou no sábado que ele está um pouco doentado. Eu não já fui lá porque eu também estava. Mas agora eu estou melhorando e eu quero ir lá fazer a visita dele, que ele merece. Viu? Porque é um dos primos mais longe que a gente já teve. Ele nunca falhou de ir lá em casa. Ele ia andando. É igual a mim, ele é igual a mim. Lugar que quer ir, vai. Ninguém empata. Quer ir, vai. Vá nele. Não tenha medo de cachorro. Não tenha medo do boi. Não tenha medo de nada. A gente com a fé em Deus, bota a Maria na frente e vai. Vai fazer uma visita. Visita. Não é só visitar a pessoa que está doente, não. Vai visitar aquela pessoa. Tá são mais... Vai lá, que eu alcancei sempre assim.
0: Aí, não vai visitar só que está doente, vai visitar quando está são
1: também.
0: Está são também,
1: é isso que eu estou dizendo.
0: Ficar,
1: e era isso,
0: doente,
1: e era aí, Lina, que ele fazia. Eu sempre digo assim, eram duas pessoas da família velha que tinha aquele carinho com a minha mãe. Era João Velho, João, chamava João de Severo, mas o povo chamava João Velho, o irmão de minha mãe. Então, ele ia lá em casa, quando dava saudade dela, ele ia lá. Aí eu não estava doente, mas ele ia lá. Chegava lá, olha. Agora eu vou, Beta, eu vim tomar um banho na fonte. Tomar um banho na fonte, agora eu vou embora. Minha mãe dizia assim, não, não vai não, a gente vai almoçar aqui agora. Ô, Beta, eu vou para casa. Não, depois você vai. Pronto, ele ia almoçar mais junto. Ele dormia e depois ele ia para casa. Era assim. Minha mãe também, quando ela... Dava o fogo de ir assim, agora eu vou lá em João. A senhora vai só dizer, olha, ele vinha aqui só porque eu também não posso ir lá só. Aí foi quando ela ia só, botava o cacete no ombro e ia. 5 horas da tarde ela vinha. Ele não ia dizer, ela não vai não. Ela ia, não estava vendo nada, era só para conversar, contar história. E quando a filha dele estava aí, ainda mais ela ia. É isso que eu digo. Só eles dois, mas os outros, ah, eu não vou lá porque eu não tenho tempo. É porque tem cachorro. Grita que o cachorro vai embora.
0: O cachorro faz uma careta que o cachorro corre, né?
1: É, suspende as faias, se o cachorro for suspende as faias assim, ó, e o cachorro corre. É assim que faz. Olha, eu não tenho medo de lugar nenhum, não. Ô, Lina, é todo dia para te perguntar assim, eu não estou vendo minha amiga Zélia respondendo assim, botar uma mensagem na hora que você termina de fazer a mensagem do autismo, não sei como é. Ela nunca mais falou que eu não vejo.
0: Esses tempos ela não participou, não. Acho que ela está cuidando de alguma coisa.
1: Aí eu
0: no
1: tive.
0: Horário.
1: Sim, aí eu tive uma saudade. Eu disse assim: olha, sério, eu não estou vendo Zélia responder as mensagens de Lina. Quando ela acaba de você fazer aqui a mensagem das 3 horas, ela mandava aquela mensagem para você e você lia, né? Ela em branca. É. Aí ela disse assim, mas eu vou perguntar a amiga dela, Chica. Ela disse, então pergunta aí. Ela perguntou a Chica. Chica disse, ela está bem, que hoje vim para o trabalho e ela estava lá. Então, Zélia, um abraço para você, Zélia. Feliz o Dia das Mães. No domingo, saindo da missa, eu ia passar lá, viu? Ia dar uma roubada. Ia lá ver ela no Dia das Mães. Mas aí veio a outra mãe, me deu uma carona de moto.
0: aí
1: e eu
0: segurou.
1: Me pintei, me segurou. Eu me deixo para casa, mas eu vou tirar uma tarde. E vou lá conversar mais ela. Que é eu, ela disse, Sobral, só tu vem aqui. É isso. Eu conheço o Zélia, não é de hoje, não. É muito tempo que eu conheço o Zélia.
0: Um abraço aí pra Zélia. Branca disse que quer ir pro chá também, viu? A gente vai combinar pra gente ir nesse chá.
1: Pode
0: com a minha amiga Gilmária. 5h03.
1: Então, vamos
0: embora.
1: Se despedir.
0: Cíntia Rocha já tá chegando aí.
1: Já
0: a Amanda
1: vem,
0: já avisou aqui que tá chegando já.
1: Então, pronto.
0: Daqui a pouquinho tem o programa Cíntia Rocha.
1: Então,
0: daqui a pouco a gente já tá... A gente já vai saindo de fininho, que de noite
1: pega
0: tá chegando
1: a nossa
0: cedo,
1: cadeira,
0: né?
1: E vai-se embora. Então,
0: de
1: minha
0: noite
1: gente,
0: tá
1: olha...
0: chegando cedo, né, Brau?
1: É. Então, muito obrigado pelo carinho de vocês que tá ouvindo aqui. É um bate-papo pequenininho pra gente não ficar muito incluída, com o rosto incluído, a gente tem que conversar pra esticar, não é? E eu fico muito feliz com vocês tudo. A quem eu não respondia hoje, de hoje a hoje eu respondo que vocês, as mesmas pessoas, vai falar comigo, deixa aí e tudo mais. Mandei um abraço de Flávio, não foi? Tu viu? E dona Laurinha também, aquele abração. Morenita também, muito obrigada, Morenita, pelo carinho. Margot, um abraço pra você, viu, seu esposo. Todo mundo da sua família, em Coração de Maria, aquele abraço bem apertado. De hoje a hoje eu falo direitinho. Tchau, viu, Lina?
0: Tchau,
1: um abraço para você.
0: Boa semana para todos nós.
1: Pois
0: próxima
1: é.
0: Terça tem mais resenha.
1: Se Deus quiser.
0: Um beijo aí para todo mundo. A gente não passou o áudio no ar, mas a gente ouviu o áudio
1: foi,
0: todo
1: eu
0: mundo
1: ouvi
0: que
1: todo
0: chegou,
1: mundo aqui,
0: viu?
1: Em off, que
0: foi.
1: Ela mandou.
0: Que a gente foi ouvindo todo mundo.
1: Foi.
0: Um beijo para todo mundo.
1: Porque o negócio aqui é falar com a gente.
0: Pois é.
1: E a gente ouviu a Lili.
0: Isso.
1: Você vendo ali, não tá me ensinando a vir pela beirada.
0: É isso. Fiquem daqui a pouquinho aí com o programa Cíntia Rocha, que tá chegando na Educadora.
3: Esqueçam
0: de... Deus e até amanhã, se Deus quiser.

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0: boa tarde a todos os ouvintes da Educadora FM. Hoje, 12 de maio de 2026, às 17 horas e 17 minutinhos, certeiro aí. Mais um programa, o meu, o nosso, o programa Cíntia Rocha. 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What's happening? Chegue mais, vai aumentando o som, porque eu sei que tá todo mundo na contagem regressiva com esse São João, porque São João promete, né? E eu vou agora começar já a falar a programação desse São João das cidades. E eu vou dizer uma coisa, viu? Berimbau vai dar e deixar, porque eu tô aqui colada. E meus ouvintes também, eu sei que são animados também, que vai se barrar aí pelas festas. Vai ser uma agonia, viu? Vai ser da nós esse São João. E aqueles meus ouvintes que já são nascidos, já estão aqui falando comigo. Conceição Doitizeira, voz potente daqui de Berimbau. E mandando aqui as bênçãos dela. Amém, amém, meu amor. Deixa eu ouvir aqui. Deixa eu abrir o áudio, Cíntia. Cadê? Cadê? Eu acho que é esse aqui. Agora vai.
1: Boa tarde, minha querida Cíntia Rocha. Saudade de ouvir sua voz. Que bom que você chegou para alegrar nossas tardes. Já está chegando a noite de terça-feira. Já está chegando a noite, que Jesus abençoe, que seus caminhos dê tudo de bom, minha querida. Está falando aqui, é Conceição da Tizeira, cheguei. Toca aí para mim, minha querida Cíntia Rocha, que já está chegando já São João. Eu sou fã de Flávio José. Toca aí um forrozinho daquele arrumado de Flávio José, que eu tô aqui, ó, ligadinha, ligadinha. Na Educadora, ó, com Cíntia Rocha. Tudo de bom, minha querida? Que Jesus lhe proteja, que seus caminhos dê tudo de bom. Um excelente abraço e tchau, tchau.
0: Tchau, tchau, minha querida. Muito obrigada mesmo pelas palavras. A recíproca é verdadeira, né? Te desejo também tudo de bom, que Deus lhe abençoe, que você seja muito feliz, que você curta um São João muito bom, aquele São João rochado de bom, muito forró, amendoim, né? Amigos, né? Um licorzinho também para esquentar, que é bom, mas muita diversão que a gente merece. É isso, minha amiga Conceição do Tizeiro, essa voz potente aqui. Pode deixar que daqui a pouco a gente dança juntinhos aqui, Flávio Zé, tá certo? Pajé do Mendes também tá por aqui.
2: Boa tarde, minha amiga Cíntia Rocha. Boa tarde para todos os ouvintes. Era sempre para não esquecer de ninguém. Estou por cá escutando sua programação. E seu microfone, Cíntia Rocha, tá baixinho. A gente tá ouvindo sua voz bem pouca, viu? Tchau, agora, obrigado.
0: Eu acho que agora melhorou. Melhorou? Alguém me confirma aí se melhorou a voz? Eu já aumentei aqui. Deixa eu ver quem vai responder. Pera ainda, ele tá respondendo. Vone também tá falando comigo aqui. Ok. Acho que Vone falou que tá ok, que agora tá bom. Tá ótimo agora. Tá certo, Vone. Obrigada pela audiência, pelo carinho. Tá ouvindo aqui o programa Cíntia Rocha.
2: Queria ouvir uma música aí, Cíntia Rocha, de Dominguinho. É de dar água na boca, é quando eu olho pra você.
0: Eu conheço essa música, conheço.
2: Obrigado, uma boa tarde, bom programa. Tô pro carro.
0: É de dar água na boca, quando eu olho pra você. É isso aí, tão animados. Bora lá, na sequência, Flávio José, Dominguinhos, tá ok? E você que tá me ouvindo, quer ouvir uma música especial, pode falar aqui comigo, pelo WhatsApp da rádio, a 7599-203-6677, programa Cíntia Rocha, até às 19 horas. Bora lá!

0: E são 17 horas e 36 minutinhos. Deixa eu falar aqui com o meu povo. Daniel que mandou a música que eu ouvi. Daniel gosta de Fafá de Belém. Meu disfarce. Certo? Quem mais tá por aqui? Lia do Carrapato, minha amiga grande, amiga Lia.
1: Boa tarde, Cíntia. Seja bem-vinda. Tá com saudade, viu? Manda um alô aí pra Pajé, João Tatuísta, Margot do Rio Seco, Belina, sai daí agora. É, não esquece meu amigo Valdomiro. É, e todos os amigos que estão escutando o programa, Jal. E todos, está escutando o programa, não esquecendo de você. É, faça uma música aí para oferecer meus amigos aí, viu? A minha música é por sua conta.
0: Certo.
1: Deus te abençoe, Deus te dê uma boa tarde. Não esqueça de Gui Costureira, não, viu?
0: Tá certo.
1: E todos estão escutando o programa.
0: Tá bom, minha linda.
1: Tá com saudade. Deus te abençoe. Manda um alô pra Ângela. E Ângela e Rosângela, que tá aqui agora te escutando. Deus te abençoe. Ô, Cíntia, eu esqueci. Quantos parabéns de minha irmã Neide aí que tá aniversariando hoje? A mãe de Tielso, Tiago e João Pedro. Em nome desses meninos, canta os parabéns pra ela aí, minha irmã Neide. Aniversariante de hoje, viu? Deus te abençoe.
0: Obrigada, meu amor, pelo carinho, pela audiência. Vou voltar sim, aqui sim, os parabéns pra Neide, não é isso? Neide, meu amor, Deus te abençoe, te proteja, livre todo mal. Que seja um novo ciclo, né? Mais 365 dias, né? Mais um ano de vitórias, de muita coisa boa, de muitas bênçãos, viu? De família unida. Que Deus te abençoe grandemente, tá bom? Deixa eu botar aqui os parabéns. Aqui pra gente ouvir. Isso é uma homenagem à Neide, tá certo? Bora lá.
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0: Parabéns à Neide, né? A irmã da minha amiga Lia do Carrapato. Grande abraço, minha amiga. Viu? Tudo de bom pra você, tudo de melhor nessa vida, tá bom? Conceição do Tiseiro também. Tá fazendo um bolo de aipim, Conceição? Olha só, me fazendo inveja uma hora dessa, né? É aipim. Acho que é aipim. Ela tá gravando aqui o áudio pra me dizer o que é. E tá com a cara boa, viu? Um cafezinho quente, esse bolo cairia muito bem agora, viu? Maravilha. Deixa eu ouvir aqui o áudio.
1: É de aipim mesmo,
0: Ó,
1: Cíntia, com
0: acertei na
1: canela,
0: lata.
1: cravo, manteiga de sal e coco da roça, aipim da roça fresquinho, ó, para tomar café amanhã de manhã.
0: Ai, que delícia. Eu não ia resistir, não. É a primeira hora de noite, viu? Com aquele cafezinho quente, ó. Vai bater certo, viu? Gosto muito de bolo de aipim. Sucesso aí, minha amiga Conceição. Aproveite aí sua noite. Esse cheirinho bom de bolo do fogo é bom demais. É coisa boa, não é não? Valeu, bora lá ouvir música. Daqui a pouco eu tô voltando.

0: Vamos rebater aí, minha Paraíba!
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horas e 5 minutinhos, né? Deixa eu aqui mandar meu abraço para meu amigo Valdomiro do Picado, que não apareceu por aqui ainda, mas daqui a pouco ele tá aparecendo, que eu sei que ele não me deixa, né? É, também para meu amigo Daniel, que tá aqui sempre comigo. Ele quer ouvir Van Lys. Eu não tô sabendo por que que esse... Ah, agora sim. Esse microfone tava fazendo essa zoada estranha. Continua? Acho que parou. Grande abraço pro meu povo do Picado, né, do Baldez, né, da Ilha Curitiba, que tá sempre aqui presente no programa Cintia Rocha, tá certo? Quem tiver ainda querendo ouvir uma música especial, ainda dá tempo, mandar o WhatsApp da rádio 7599-203-6677, né? Porque daqui a pouquinho, né, 19 horas eu tô indo embora, passa rapidinho o programa, tá certo? Né, então vamos contar com essa, tá bom? Então acho que eu vou voltar aqui a ouvir música, mas eu tô atento ao WhatsApp. Bora lá!

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0: país no dia de hoje.
1: Olá, uma boa noite.
2: Boa noite para você que nos acompanha em todo o país.
1: Quarta-feira, 12 de maio de 2026.
2: Vamos ao destaque do dia, mais de 11 bilhões de reais no combate ao crime organizado.
1: O governo do Brasil lança plano com foco na desarticulação financeira e operacional de facções criminosas.
2: O presidente Lula destaca a união com estados e municípios para enfrentar a violência e garantir a segurança de todos os brasileiros.
3: O território será devolvido ao povo brasileiro de cada cidade e de cada estado.
1: E ainda, o governo do Brasil zera impostos de importação sobre compras internacionais, a chamada taxas das blusinhas.
2: O imposto vale para importação de produtos de até 50 dólares, cerca de 250 reais.
1: E você vai ouvir também prevenção e controle aos incêndios florestais.
2: Novos equipamentos foram entregues para reforçar a ação no Cerrado e Pantanal.
1: Um investimento de 150 milhões de reais do Fundo Amazônia, Gabriela Noronha.
4: Os equipamentos entregues vão fortalecer a atuação em áreas de difícil acesso e reduzir o tempo de resposta aos incêndios no Cerrado e Pantanal.
2: Hoje, na apresentação da Voz do Brasil, eu, Luciana Vasconcelos e Nazi Brum.
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2: Para combater o crime do país.
1: O programa Brasil contra o Crime Organizado conta com investimentos e financiamentos que ultrapassam os 11 bilhões de reais.
2: Entre as ações previstas está a asfixia financeira do crime organizado para atingir fluxos ilícitos e lavagem de dinheiro.
5: O programa Brasil contra o Crime Organizado conta com quatro eixos. O primeiro mira a estrutura financeira das organizações criminosas, como, por exemplo, a lavagem de dinheiro. Para isso, o país vai ampliar as forças integradas de combate ao crime organizado, que farão operações interestaduais de alta complexidade, como explicou o secretário nacional de Segurança Pública, Francisco Veloso.
6: O crime organizado, diferente de outros tipos penais, tem um objetivo muito claro. Ele quer ter lucro. Para isso, nós temos as forças integradas de combate ao crime organizado em todos os estados. E nós vamos criar ficos nacionais. Abriremos em São Paulo, no Rio, no Nordeste, no Sul e no Norte.
5: Outro eixo busca melhorar a investigação de homicídios, com fortalecimento das polícias científicas, dos institutos médicos legais e da rede integrada de bancos de perfis genéticos. O último ponto busca desarticular o mercado ilegal que abastece as organizações criminosas, a partir do tráfico de armas, munições, acessórios e explosivos. O programa prevê a criação da Rede Nacional de Enfrentamento do Tráfico de Armas. O ministro da Justiça e Segurança Pública, Wellington Lima e Silva, ressaltou a importância da participação dos estados e municípios no trabalho conjunto.
7: É fundamental que cada um dos agentes de segurança aqui tome o plano como seu. O programa é do Brasil. O programa não é só do governo federal. O programa é do Brasil e de cada um dos cidadãos para que nós possamos viver sem medo.
5: Presidente Lula destacou a união necessária para combater o crime organizado e disse que o plano vai devolver o Brasil aos brasileiros.
3: O território será devolvido ao povo brasileiro de cada cidade e de cada estado, para que a gente possa dizer ao mundo que muitas vezes o criminoso não é o pobre, não é o negro, não é o desempregado que está num bairro pobre. Muitas vezes o responsável está no andar de cima, engravatado, tomando uísque e zombando da nossa cara.
5: Para colocar o programa Brasil contra o Crime Organizado em prática, o governo prevê mais de R$1 bilhão em recursos diretos já em 2026. São quase 390 milhões para combater o fluxo de dinheiro ilegal, 330 milhões para reforçar presídios, 201 milhões para investigação de homicídios e 145 milhões para enfrentar o tráfico de armas. Além disso, será criada uma linha de crédito de 10 bilhões de reais para estados e municípios investirem em equipamentos, tecnologia e estrutura para as forças de segurança. Reportagem Márcia Fernandes.
1: E a gente segue falando sobre esse plano lançado hoje, mais especificamente sobre o eixo voltado às políticas penais.
2: Está prevista a criação do Centro Nacional de Inteligência Penal, além da aquisição de equipamentos, realização de operações nacionais e capacitação de servidores.
1: E para falar mais sobre o assunto, temos conosco ao vivo pela internet o secretário nacional de Políticas Penais, André Garcia. Boa noite, secretário.
0: Boa noite, Luciana. Boa noite, Nazi Brum. Boa noite a todos os nossos ouvintes.
1: Secretário, no que se refere às políticas penitenciárias, o que o senhor pode falar para a gente sobre as medidas que serão adotadas e os investimentos que serão feitos, inclusive em presídios estaduais?
0: Bem, o nosso programa ele teve uma premissa importante, que foi a orientação do presidente Lula e do ministro Wellington César, de também aproveitar o que vinha dando certo, experiências exitosas e programas do governo junto com os estados e o Distrito Federal, que já estavam funcionando e que precisavam, de certa forma, de maior robustez e maior aporte financeiro. Essa premissa, por exemplo, foi a que regeu o eixo 1, que trata de asfixia financeira do crime organizado, e que teve como parâmetro a recente Operação Carbono Oculto, uma operação que foi realizada em parceria com a Receita Federal, Polícia Federal e o Estado de São Paulo, e foi muito exitosa porque atingiu fortemente a criminalidade organizada entranhada em instâncias de poder econômico que comumente não são atingidas em operações policiais. A mesma premissa nós usamos no sistema penitenciário, porque nós temos um modelo de excelência que é administrado pelo governo federal, que é o sistema penitenciário federal seguro, rígido, que permite um controle e monitoramento de diversas lideranças criminosas no nosso país. São 5 unidades, 5 presídios federais estão espalhados pelo país e são administrados pelo governo federal. E a nossa pretensão é, após identificadas as unidades, os presídios nos estados, que precisavam, porque abrigavam lideranças criminosas locais, precisavam de uma elevação do padrão de segurança, foi exatamente isso. Elevar o padrão de segurança para protocolos, treinamentos, capacitações e, importante, equipamentos de segurança similares ao que nós aplicamos nos presídios federais. E assim, isolar lideranças criminosas e não permitir que essas lideranças impactem na segurança pública do cidadão e da cidadã brasileira.
2: Secretário, uma das estratégias, como o senhor falou, é isolar essas lideranças criminosas. E uma das ideias é interromper a comunicação entre esses detentos. Como que está previsto nesse plano?
0: Bem, há um conjunto de ações que tem esse objetivo. Primeiro, reforçar, robustecer os protocolos de segurança nessas unidades dos estados, treiná-los, que é para aplicação de protocolos rígidos, semelhantes ao que são aplicados no sistema penitenciário federal. Não há incidência, para que o nosso ouvinte, também quem está nos vendo aqui pelas redes sociais, não há incidência de celulares nem de objetos ilícitos nas penitenciárias federais. E nós queremos isso em todas as penitenciárias que nós escolhemos como mais sensíveis em todos os estados. Não queremos objetos ilícitos, não queremos celulares e não queremos nenhum tipo de droga ou arma branca ou qualquer outro tipo de artefato que seja utilizado contra os policiais penais, contra a sociedade. E essa foi a premissa, como disse, que foi implementada, que será implementada com o nosso programa Brasil contra o Crime Organizado. Além do treinamento, nós vamos doar equipamentos que vão elevar o nível de segurança, treinar os policiais e servidores também para a utilização desses equipamentos. Por exemplo, eu posso dizer aqui drones modernos para vigilância, kits de varredura eletrônica que vão permitir levantar onde há aparelhos eletrônicos ligados ou desligados, celulares em presídios, identificar onde estão esses celulares e retirá-los das celas, se for o caso, aparelhos de raio-x, scanners corporais, e também o governo federal, de forma inédita, vai realizar a contratação de bloqueadores de celulares e vai, com essa contratação, disponibilizar para que os estados possam, nas unidades, aplicar essa tecnologia de silenciamento de comunicação. Então, além disso, nós vamos realizar operações programadas, que são operações voltadas para identificar esses equipamentos, esses aparelhos eletrônicos nessas unidades e retirá-las, que são as operações modo avião, que nós denominamos assim, usamos um equipamento que permite o rastreamento de aparelhos eletrônicos, que são equipamentos nossos aqui da Secretaria Nacional de Políticas Penais e da Polícia Penal Federal e também a Operação MUTI, que é a operação organizada com os estados para retirada desses celulares e de qualquer outro material ilícito que esteja nas prisões. Ou seja, vamos atuar com inteligência, equipamentos, treinamento e operações policiais intensas, de modo a não permitir que haja comunicação desses presídios, de indivíduos custodiados nesses presídios, para além dos muros das unidades penais.
1: Secretário, como é que vai funcionar esse Centro Nacional de Inteligência Penal? Ele vai ter ações integradas aí com todos os estados?
0: Exato, ele vai nos ajudar, inclusive, na coordenação dessas operações que hoje nós coordenamos aqui diretamente da Secretaria, as operações MUTI e Modo Avião, que são operações nacionais realizadas em diversos estados ao mesmo tempo. Vai congregar também policiais penais das diversas polícias estaduais, vai permitir um maior fluxo de informações num modelo muito semelhante ao que se chama de Centro de Fusão de Informações, ou nos Estados Unidos conhecido como Fusion Centers, que são centros em que estão todas as agências policiais, no nosso caso, todas as polícias, representantes de todas as polícias penais, inclusive a federal, que vão conviver, trocar informações, coordenar operações e dar um dinamismo maior às ações no ponto de vista nacional.
2: Então tá ótimo, secretário. É uma área muito importante e o governo está de olho nisso, então, né?
0: Exatamente, é uma área fundamental para a segurança pública do cidadão brasileiro, né? É onde tudo começou, porque as organizações criminosas surgiram nos presídios e vão terminar, porque a determinação do governo é essa: controlar e manter esses indivíduos isolados e não permitir que haja comunicação nem influência na vida do cidadão que vive fora dos muros dos presídios.
1: Bom, nós conversamos com André Garcia, secretário nacional de Política Penal. Secretário, muito obrigado pela entrevista à Voz do Brasil.
0: Eu que agradeço a oportunidade, estou aqui sempre à disposição de vocês e dos nossos ouvintes.
2: O período de seca está começando na região central do Brasil.
1: E com ele vem o maior número de ocorrências de incêndios florestais.
2: Viaturas e equipamentos que vão ajudar no combate ao fogo foram entregues hoje pelo governo federal.
1: Os investimentos são do Fundo Amazônia e, pela primeira vez, serão aplicados nos biomas Cerrado e Pantanal.
4: Caminhões especializados no combate a incêndios florestais, caminhonetes 4x4 equipadas, sopradores e aeronaves remotamente pilotadas. Os equipamentos entregues nesta terça-feira vão fortalecer a atuação em áreas de difícil acesso e reduzir o tempo de resposta aos incêndios no Cerrado e Pantanal. O investimento total de R$150 milhões vem do Fundo Amazônia, administrado pelo Banco Nacional de Desenvolvimento Econômico e Social, BNDES. Segundo o ministro da Justiça e Segurança Pública, Wellington César Lima, esse é o maior investimento já realizado pelo governo federal para ampliar o combate aos incêndios florestais. O ministro destacou ainda que a entrega vai agilizar o trabalho de combate ao fogo.
8: Cada minuto reduzido no tempo de resposta significa menos destruição ambiental, menos prejuízo econômico e mais proteção para a população brasileira.
4: Os equipamentos vão beneficiar os corpos de bombeiros militares do Piauí, Bahia, Goiás, Minas Gerais, Mato Grosso do Sul e Distrito Federal, além da Força Nacional de Segurança Pública e Brigadas Florestais. A medida faz parte da Política Nacional de Manejo Integrado do Fogo, criada em 2024 e gerida pelo Ministério do Meio Ambiente e Mudança do Clima. O ministro da pasta, João Paulo Capobianco, lembrou que o governo também tem fortalecido o planejamento e alcançado bons resultados no combate aos incêndios florestais.
9: Atualmente, nós temos reuniões a cada 2 meses com os maiores meteorologistas do Brasil e do exterior para monitorar permanentemente os cenários de risco climático e de risco, portanto, de incêndios. Esse dado é traduzido em planejamento, é levado para a sala de situação e articula e organiza a ação do governo federal. Nós, em 2025, reduzimos a área queimada no Brasil inteiro em 39%.
4: Esse é o primeiro investimento do Fundo Amazônia em biomas fora da Amazônia Legal. O fundo, restituído em 2023, após 4 anos de paralisação, já aprovou mais de R$400 milhões para apoiar os corpos de bombeiros de 9 estados da Amazônia Legal no combate a incêndios. Reportagem Gabriela Noronha.
2: O presidente Lula acaba de anunciar que zerou os impostos para compras de até 50 dólares sobre compras internacionais online, tributos que ficaram conhecidos como taxa das blusinhas.
1: Segundo o secretário executivo do Ministério da Fazenda, Rogério Seron, essa medida só pôde ser anunciada após o combate ao comércio ilegal.
10: Isso só foi possível depois de um avanço muito significativo para regularizar o setor. O contrabando, que era uma marca presente nesse setor, ele foi eliminado. Agora um setor regularizado e continuará regular vai poder usufruir dessa isenção, dessa zeragem de tributação sobre esses produtos. Isso vai beneficiar a população mais carente, mais pobre, que utiliza muito dessas plataformas para adquirir produtos que são muito importantes para o seu dia a dia.
2: A mudança será publicada em edição extra do Diário Oficial de hoje e já passa a valer a partir de amanhã.
1: Estudantes com dívidas no Fundo de Financiamento Estudantil, FIES, podem realizar a renegociação de débitos a partir de amanhã por meio do Desenrola FIES.
2: Os contratos em atraso poderão ser quitados com descontos de até 99% sobre o valor da dívida.
1: A expectativa é atender mais de 1 milhão de estudantes.
11: Pode participar do programa quem teve contrato firmado até 2017 e que estava na fase de pagamento em 4 de maio de 2026. A negociação pode ser feita até 31 de dezembro deste ano. A expectativa é que mais de 1 milhão de estudantes sejam beneficiados com refinanciamento. O Desenrola FIES faz parte do novo Desenrola Brasil, programa lançado pelo governo federal no início deste mês para reorganizar a vida financeira de milhões de brasileiros e ampliar o acesso ao crédito em melhores condições. A medida, no entanto, não prevê a utilização do FGTS para abatimento das dívidas, como acontece em outras renegociações do Desenrola Brasil. Outra vantagem é para os estudantes que mantêm os pagamentos em dia. O programa oferece a possibilidade de quitação integral do débito com 12% de desconto sobre o saldo devedor. Para facilitar o atendimento, todo o processo de renegociação será realizado pelos canais digitais do banco responsável pelo contrato. No portal do Ministério da Educação, foi publicada uma matéria com o passo a passo da renegociação. Acesse gov.br/mec e saiba mais. Reportagem Talita Albuquerque.
1: E ainda sobre o Desenrola, mas desta vez para o agricultor familiar que está com as contas no vermelho.
2: O Desenrola Rural está a todo vapor com descontos de até 96% do valor da dívida.
1: A iniciativa quer melhorar a saúde financeira dos produtores rurais e facilitar o acesso ao crédito de olho na safra 2026-2027.
12: Nas praias de Tamandaré, no litoral do Pernambuco, Fabrício do Nascimento aprendeu a pescar com os avós e se dedica à atividade artesanal ao longo de 20 anos. Recentemente, decidiu aumentar a renda e investiu na criação de abelhas. Durante a pandemia, o novo negócio virou um problema e o que antes era investimento virou dívida, como relembra Fabrício.
13: E foi na época que eu comecei a tirar meu primeiro empréstimo, foi em torno de R$ 2.500. Tive os problemas no decorrer da pandemia, não tive condições de pagar.
12: Foi só no ano passado que Fabrício conseguiu a tão esperada saúde financeira nos negócios. O produtor rural aderiu ao programa de renegociação de dívidas do governo do Brasil. Os descontos permitiram que ele limpasse o nome e pudesse sonhar alto.
13: Quitei essa dívida, investi na minha área da pesca e na área da apicultura. Eu estou querendo um investimento maior. Meu sonho é fazer minha agroindústria para a produção de mel também.
12: O sonho de Fabrício e de outros agricultores rurais pode se tornar realidade com o novo Desenrola Rural. O programa permite renegociação e liquidação de débitos com descontos que chegam até 96% e atende quem tem débitos vinculados ao Programa Nacional de Fortalecimento da Agricultura Familiar, o PRONAF. Podem ser beneficiados agricultores familiares, assentados da reforma agrária, pescadores artesanais, povos e comunidades tradicionais e cooperativas da agricultura familiar. A expectativa é que os descontos ajudem os produtores a planejar a safra 2026-2027, como explica a ministra do Desenvolvimento Agrário e Agricultura Familiar, Fernanda Machiavelli.
14: Nós conseguimos, no âmbito do Desenrola Brasil, reabrir o Desenrola Rural. Agora, nessa nova rodada, nós de novo temos condições muito favoráveis para essa renegociação. São descontos bastante convidativos para conseguir promover essa regularização regularização das dívidas dos agricultores familiares. Nós esperamos é que a partir do Desenrola Rural, os agricultores familiares voltem a acessar o crédito do Pronaf, estejam na produção de alimentos, participando ativamente da ampliação da nossa safra 2026-2027.
12: A adesão ao Desenrola Rural pode ser feita até 20 de dezembro de 2026. Para as dívidas do Pronaf ou contratadas junto a instituições financeiras, a regularização deve ser feita diretamente nessas empresas. Se o débito estiver na dívida ativa da União, é possível limpar o nome diretamente no site do Regularize. Mais informações sobre o Desenrola Rural, acesse gov.br/mda. Reportagem Edinaldo Júnior.
2: E hoje a ministra do Desenvolvimento Agrário e Agricultura Familiar, Fernanda Machiavelli, apresentou um balanço das ações voltadas ao setor.
1: Ela destacou as políticas voltadas às mulheres rurais, com a implementação de 110 mil quintais produtivos, que são espaços de produção diversificada de alimentos saudáveis, sementes e insumos, fundamentais para a soberania e a segurança alimentar.
2: A União Europeia retirou o Brasil da lista de países autorizados a exportar produtos de origem animal destinados ao consumo a partir de 3 de setembro.
1: Por meio de nota, o governo brasileiro informou que recebeu com surpresa a notícia e que tomará prontamente todas as medidas necessárias para reverter essa decisão.
2: O chefe da delegação do Brasil junto à União Europeia já tem reunião agendada para amanhã com as autoridades sanitárias do bloco.
1: O Brasil é o maior exportador do mundo de proteínas de origem animal e o principal fornecedor de produtos agrícolas ao mercado europeu.
2: Todas as informações sobre pré-natal, parto, puerpério, cuidados com o bebê, vacinação, alimentação, saúde mental e rede de apoio, tudo em um único lugar.
1: E agora disponível também pelo celular com mais praticidade e segurança.
2: É a nova caderneta brasileira da gestante, lançada hoje no Rio de Janeiro pelo ministro da Saúde, Alexandre Padilha.
15: Márcia Silva de Araújo, de Planaltina, no Distrito Federal, está grávida de 4 meses. É a sua terceira gestação, mas ela ainda toma todos os cuidados necessários nessa fase. As vacinas estão em dia e todo mês tem consulta de pré-natal.
16: Saio de uma, já tem outra no outro mês. E é um momento muito delicado, que a mãe tem que ser acompanhada, sim. Você está gerando um bebê, você tem que ter uma assistência da família e do posto de saúde. Eu acho muito importante.
15: Para facilitar e ampliar a organização de exames de pré-natal e dos cuidados com as mães e seus bebês, o Ministério da Saúde lançou nesta terça-feira a nova caderneta brasileira da gestante. A versão reformulada do documento reúne todas as informações da mulher desde a gravidez ao pós-parto. Outra novidade é que o conteúdo da caderneta agora vai estar integrado com o Meu SUS Digital. Tudo na palma da mão, para garantir um atendimento mais qualificado a gestantes, de acordo com o ministro da Saúde, Alexandre Padilha.
17: Nós temos 85% das equipes de saúde da família no Brasil inteiro que usam já o prontuário eletrônico do Ministério da Saúde. Então, a expectativa é que ele fique na mão da gestante, na mão dos profissionais de saúde, como se fosse a verdadeira bíblia da gestação, do cuidado das mulheres no nosso país.
15: O documento também traz informações de cidadania, como saúde mental, luto materno e parental e violência obstétrica. E tem espaço para registros específicos sobre o acompanhante, métodos de alívio da dor, posições para o parto, procedimentos a serem evitados e rede de apoio. Maria Silva de Araújo, do início da matéria, aprovou a novidade.
16: Vai melhorar bastante no sentido de facilitar a nossa vida. Hoje em dia também está sendo tudo digital. E aí eles vão passando do computador para o outro. Então, assim, é maravilhoso.
15: Além da versão digital, serão distribuídos 3 milhões e 200 mil exemplares da caderneta física em todo o Brasil. Reportagem Natália Koslick.
1: O acesso à caderneta brasileira da gestante é feito pelo aplicativo Meu SUS Digital, disponível para Android e iOS ou pela versão web da plataforma.
2: Estão abertas as inscrições para o Fórum Nacional da Rede de Parcerias, promovido pelo Ministério da Gestão e da Inovação em Serviços Públicos.
1: O evento busca aprimorar as políticas públicas e o impacto dos serviços na vida do cidadão, com mais de 240 painéis, palestras e oficinas.
2: O evento será realizado entre 9 e 11 de junho no Centro de Convenções Ulisses Guimarães, em Brasília.
1: As inscrições são gratuitas e podem ser feitas no endereço gov.br/rede de parcerias.
2: E essas foram as notícias do Governo do Brasil.
1: Uma realização da Secretaria de Comunicação Social da Presidência da República.
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1: Fique agora com as notícias do Poder Judiciário e do Congresso Nacional. Uma boa noite.
2: Boa noite para você e até amanhã.
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20: STF pede novas providências de órgãos para aprimorar transparência das emendas parlamentares.
21: STJ afasta indenização do DPVAT em acidente ocorrido durante prática de crime.
20: Justiça do Trabalho registra mais de 600 mil casos de assédio moral.
21: Boa noite, eu sou Marcela Luiza.
20: E eu sou Marcelo de la Libera.
21: Supremo Tribunal Federal pede novas providências para reforçar a transparência e o controle sobre as emendas parlamentares.
20: A decisão é do ministro Flávio Dino e envolve órgãos de fiscalização do Senado, do Governo de São Paulo e da Justiça Eleitoral. Carolina Chaves.
22: Na decisão, Flávio Dino pediu ao Tribunal de Contas da União informações sobre o funcionamento de um painel de acompanhamento das emendas parlamentares e cobrou esclarecimentos da Controladoria Geral da União sobre limitações na estrutura do órgão. O ministro também quer explicações do Senado sobre a possibilidade de ampliar regras contra nepotismo envolvendo suplentes de senadores e familiares. Já o governo de São Paulo deverá esclarecer suspeitas de acordo político relacionado à destinação de emendas de bancada federal.
23: A decisão ainda determina que assembleias legislativas e a Câmara Legislativa do Distrito Federal comprovem a adaptação das regras locais ao modelo federal de execução das emendas. O relator também encaminhou ao Tribunal Superior Eleitoral e à Procuradoria-Geral Eleitoral pedidos de análise sobre possíveis riscos de uso irregular de emendas parlamentares em campanhas eleitorais.
21: A indenização do extinto seguro DPVAT não é devida se o acidente de trânsito ocorreu durante a prática de crime.
20: Esse posicionamento é do STJ. Fátima Uchoa.
24: Um homem roubou uma motocicleta com a qual, logo depois, sofreu acidente de trânsito. Ele pediu a indenização do seguro obrigatório DPVAT, que hoje está extinto, e a Justiça do Paraná determinou o pagamento. No entanto, a quarta turma do STJ deu provimento ao recurso especial da seguradora. Para a ministra relatora Isabel Galotti, a existência de conduta dolosa da vítima afasta a cobertura securitária quando o risco é deliberadamente provocado, como no caso do roubo de veículo com o uso da motocicleta subtraída.
21: Justiça do Trabalho registra mais de 600 mil casos de assédio moral.
20: O levantamento considerou o período de 2020 a 2025. William Nascimento.
25: Nos quatro primeiros meses de 2026, já foram formalizadas mais de 30 mil ações por assédio moral. Ele está no comentário constrangedor, na punição injusta, na intimidação, em situações que afetem a dignidade de quem trabalha e causem danos à saúde física e mental. E a empresa é responsável por atitudes como essa. Se não cuidar do ambiente de trabalho, pode responder por isso. E esse é o alerta do coordenador-geral do programa Trabalho Seguro, ministro Agra Belmonte. Investimento é prevenir. Custo é a empresa ter de pagar indenizações.
21: A partir do dia 15 de maio, pré-candidatos já podem começar a arrecadar dinheiro para financiar as campanhas das eleições gerais de 2026.
20: Um dos meios de arrecadação é por meio do financiamento coletivo, conhecido como vaquinha virtual. Estevam Furtado.
26: A vaquinha virtual já foi usada nas eleições de 2018, 2020, 2022 e 2024. O modelo, também chamado de crowdfunding, permite arrecadar recursos pela internet, por sites, aplicativos e plataformas digitais. As empresas que oferecem esse serviço precisam estar cadastradas e aprovadas pelo Tribunal Superior Eleitoral, além de serem contratadas antes por pré-candidatos ou partidos, conforme prevê a Lei das Eleições. A página sobre financiamento coletivo já está disponível no portal do TSE. Até agora, 4 empresas foram aprovadas para atuar nas eleições de outubro e outras 2 estão com cadastro incompleto.
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21: Uma boa noite.
20: Boa noite.
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3: Eu sou Paula Groba e estes são os destaques de hoje do Jornal do Senado, que começa agora. Plenário aprova renovação automática da CNH para bons motoristas. Avança projeto que endurece punições para fraudes no mercado financeiro. Aprovadas regras mais rígidas para o fechamento de escolas rurais. Boa noite. Motoristas com bom histórico no trânsito garantiram mais facilidade para renovar a carteira de habilitação. O plenário aprovou hoje a medida provisória que permite a renovação automática da CNH para condutores inscritos no Registro Nacional Positivo de Condutores, cadastro que reúne quem não cometeu infrações de trânsito no período de 12 meses. Mas o texto aprovado pelo Congresso inclui ainda a necessidade de exame médico para a renovação. A proposta segue agora para a sanção presidencial. Os detalhes com o repórter Alexandre Campos.
5: Relator da medida provisória, quando o texto esteve na comissão mista, o senador Renan Filho, do MDB de Alagoas, afirmou que dificultar o acesso à CNH impede que muitas pessoas entrem no mercado de trabalho.
6: É por isso que o Brasil vive, de certa maneira, um apagão de motoristas de caminhão, especialmente os caminhões de grande porte. Porque a burocracia afugenta o jovem da primeira habilitação. E ao fazê-lo, afugenta também a formação de condutores profissionais.
5: A renovação automática da CNH deverá ser precedida de exames de aptidão física e mental. Essa exigência foi novidade, já que não constava no texto original da MP. Renan Filho acatou emenda para reintroduzir essa obrigatoriedade. De acordo com o texto aprovado, o motorista habilitado poderá optar pela CNH digital gratuita caso prefira não pagar pelo documento físico. A MP, que segue para sanção, ainda prevê a correção anual pelo IPCA dos valores referentes aos exames de aptidão física e mental e de avaliação psicológica a serem fixados nacionalmente pela União.
3: E brasileiros que sofrem com dores persistentes por meses ou até anos poderão ter atendimento mais especializado no SUS. O plenário aprovou um projeto que estabelece regras para o cuidado de pessoas com dor crônica na rede pública de saúde. A proposta garante atendimento integral aos pacientes e cria o Dia Nacional de Conscientização e Enfrentamento da Dor Crônica em 5 de julho. O texto segue para a sanção presidencial. Carros abandonados em ruas e terrenos públicos, além de prejudicarem a paisagem urbana, podem acumular água, atrair vetores de doenças e causar danos ao meio ambiente. E para enfrentar esse problema, a Comissão de Meio Ambiente aprovou um projeto que obriga os proprietários a retirar os veículos abandonados que representem risco à saúde pública ou ao meio ambiente. Os detalhes com Patrícia Oliveira.
7: O projeto do senador Confúcio Moura, do MDB de Rondônia, foi relatado pela senadora Tereza Cristina, do Progressistas de Mato Grosso do Sul. Ela alterou a lei do desmonte e o Código de Trânsito Brasileiro para acelerar o destino de carro sul. Ela alterou a lei do desmonte e o Código de Trânsito Brasileiro para acelerar

0: ações, como destacou a senadora Tereza Cristina.
1: Com isso, damos um passo concreto para reduzir impactos ambientais, organizar o setor e transformar passivos em oportunidades econômicas.
0: Empresas de desmontagem também terão de tratar corretamente fluidos e resíduos poluentes. O projeto segue para análise da Comissão de Assuntos Econômicos.
2: O senador Paulo Paim, do PT do Rio Grande do Sul, elogiou o programa Brasil contra o Crime Organizado, lançado pelo governo federal. Segundo ele, a iniciativa articula inteligência, integração entre os entes federativos e mais de 11 bilhões de reais em investimentos para o enfrentamento das facções criminosas. Paim destacou que o programa prevê ações contra a lavagem de dinheiro, o tráfico de drogas e o crime organizado nos presídios, além de medidas para aumentar a elucidação de homicídios. O senador também defendeu a importância de políticas sociais, educação e geração de emprego no combate à criminalidade.
3: O crime organizado não se combate apenas na ponta, no confronto direto. É preciso atingir suas estruturas, suas fontes de financiamento, sua capacidade de articulação e o seu poder de infiltração. Não basta prender executores, é preciso prender, mas também desmontar os esquemas de lavagem, recuperar ativos e cortar o fluxo ilícito que sustenta essas organizações.
2: Já o senador Esperidião Amin, do PP de Santa Catarina, criticou a decisão do ministro do STF, Alexandre de Moraes, que suspendeu a aplicação da lei da dosimetria até a análise do plenário da corte. Segundo o parlamentar, a medida representa interferência em uma decisão do Congresso Nacional. Amin também defendeu a revisão das penas aplicadas aos envolvidos nos atos de 8 de janeiro e afirmou que o Congresso deve avançar no debate sobre a anistia aos condenados.
4: Se ele acha que a lei é inconstitucional, ele tem que submeter imediatamente. Mas a lei entra em vigor. Quer dizer, agora o ônus da decisão do Supremo é do cidadão que foi beneficiado pela dosimetria. Quer dizer, a decisão soberana do Congresso fica condicionada ao despacho monocrático.
2: Dinheiro desviado, balanços maquiados e investidores enganados. Fraudes no mercado financeiro que podem causar prejuízos bilionários e abalar a confiança na economia passaram a ser alvo de regras mais duras no Senado. A Comissão de Assuntos Econômicos aprovou hoje um projeto que prevê a prisão para fraudes contábeis e a manipulação de informações que levem investidores ao erro no mercado de capitais. Os detalhes com a repórter Marcela Cunha.
5: A proposta da senadora Augusta Brito, do PT do Ceará, foi apresentada depois do caso das Lojas Americanas. O texto aprovado pune a fraude contábil, como alterar balanços, informar dados falsos ou esconder operações realizadas pela empresa. A pena prevista é de 2 a 6 anos de prisão e multa. O relator, senador Oriovisto Guimarães, do PSDB do Paraná, afirmou que o texto foi ajustado para deixar mais claro o que deve ser considerado crime, sem gerar insegurança jurídica no mercado de ações.
6: É preciso que essa legislação seja muito objetiva. Até porque nesse mercado de ações é impossível a qualquer administrador garantir resultados. Tá? É sempre uma dúvida. Mercado de ações você pode ganhar e você pode perder, no Brasil ou em qualquer lugar do mundo. Então nós precisamos tomar muito cuidado na tipificação desses crimes para não criar insegurança jurídica e para não criar mais ilusão ainda para o aplicador.
5: A proposta também prevê aumento da pena quando a fraude causar grandes prejuízos, atingir muitas vítimas ou abalar a confiança no sistema financeiro. Em caso de condenação, o responsável poderá ficar impedido de exercer atividade empresarial ou ocupar cargos de direção, conselho ou gerência. O projeto segue para a Comissão de Constituição e Justiça.
2: E o fechamento de escolas em áreas rurais, indígenas e quilombolas poderá ter regras mais rigorosas no país. O Senado aprovou um projeto que impede que decisões baseadas apenas em custos definam um encerramento dessas unidades. A proposta que segue para a sanção presidencial determina que o fechamento dessas escolas leve em conta não só os critérios econômicos, mas também o impacto social, cultural e as condições de acesso dos estudantes à educação. O repórter Rodrigo Rezende tem as informações.
7: A Comissão de Educação aprovou uma proposta apresentada pelo então senador Messias de Jesus, do Republicanos de Roraima, que cria normas para o fechamento de escolas rurais, indígenas e quilombolas. A relatora da proposta, senadora Jussara Lima, do PSD,

0: PSD do Piauí, teve seu texto apresentado na comissão pela senadora Damaris Alves, do Republicanos do Distrito Federal. Ela destaca que o fechamento de uma escola não pode levar apenas em conta o aspecto econômico.
1: Assegurar que decisões dessa magnitude não sejam tomadas de forma discricionária ou baseadas unicamente em critérios, presidente, de eficiência econômica, sem a devida consideração dos impactos sociais, culturais e pedagógicos.
0: A proposta prevê que, em caso de necessidade de fechamento da escola, será assegurado à comunidade escolar o prazo de um ano para a solução dos problemas gerados pelo fechamento. Um dos itens que deverá ser observado é um estudo da distância a ser percorrida pelos alunos em uma possível nova escola. A proposta segue para a sanção presidencial.
2: Com trabalhos técnicos de Eliseu Caires, o Jornal do Senado fica por aqui. Acompanhe agora as notícias da Câmara dos Deputados. Boa noite e até amanhã.
3: 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Deputados analisam política para enfrentar os efeitos da seca no semiárido.
4: Projeto suspende pagamento de financiamento agrícola devido ao El Niño.
3: Comissão aprova punição para casos de violência digital contra a mulher.
4: Boa noite. Comissão aprova punição para uso de IA em ações de violência contra a mulher. A repórter Maria Neves nos conta sobre os casos.
5: A Comissão de Constituição e Justiça da Câmara dos Deputados aprovou o projeto de lei que torna crime alterar ou criar fotos, vídeos e áudios com uso de inteligência artificial para praticar violência contra a mulher. Quem incorrer na prática ficará sujeito à reclusão de 2 a 4 anos, além de multa. De acordo com o novo tipo penal, é crime adulterar, criar, manipular ou produzir fotos, vídeos e áudios utilizando sistemas de inteligência artificial. Para que a conduta seja punida, a manipulação deve ter o intuito específico de causar constrangimento, humilhação, assédio ou ameaça à mulher no contexto de violência doméstica e familiar. O relator, deputado pastor Marco Feliciano, do PL de São Paulo, destacou que a violência digital, ao distorcer a realidade e promover humilhações, assédios e ameaças, aumentam a vulnerabilidade das vítimas, causando danos emocionais e sociais.
6: Esse tipo de violência digital, que muitas vezes ocorre paralelamente a agressões físicas ou psicológicas tradicionais, amplifica o controle e o abuso sobre as mulheres, dificultando ainda mais o processo de superação e denúncia. É fundamental que a legislação avance na mesma velocidade que as tecnologias, garantindo que crimes cometidos por meio de inteligência artificial sejam tipificados e punidos de maneira adequada.
5: Ao apresentar o projeto, o deputado Fred Linhares, do Republicanos do Distrito Federal, também argumentou que a rápida evolução tecnológica possibilita a criação e a disseminação de conteúdos falsos e prejudiciais que aumentam ainda mais a vulnerabilidade das mulheres e agravam o impacto psicológico e social para as vítimas. A proposta, que torna crime alterar ou criar fotos, vídeos e áudios com o uso de inteligência artificial para praticar violência contra a mulher, ainda terá de ser votada pelo plenário. Da Rádio Câmara de Brasília, Maria Neves.
3: Justiça. Silvio Antônio, do PL do Maranhão, defende proposta de sua autoria voltada à imparcialidade do judiciário que determina uma quarentena para políticos que desejem ocupar cargos na magistratura. Para ele, os postos não podem ser utilizados como recompensas partidárias.
4: Silvio Antônio sustenta que o cidadão que necessita da justiça deve ser julgado com isenção e ser resguardado de decisões orientadas por agendas políticas e ideológicas. Ele entende que, atualmente, muitos representantes do judiciário tem desrespeitado essa determinação constitucional.
3: O PSOL entrou com uma ação direta de inconstitucionalidade no STF contra a redução de penas aos envolvidos nos atos de 8 de janeiro. Chico Alencar, do Rio de Janeiro, alega que a sessão do Congresso, que derrubou o veto presidencial à matéria, teve irregularidades.
4: Chico Alencar alega que qualquer anistia deve ser precedida de um debate com a população. Ele sustenta ainda que não houve arrependimento dos acusados para justificar o perdão e que a punição é necessária para proteger a democracia e garantir a ética na política nacional.
3: Sérgio Turra, do PP do Rio Grande do Sul, critica a decisão do STF que suspendeu a chamada Lei da Dosimetria, recentemente aprovada pelo Congresso Nacional. Ele afirma que a medida desrespeita a decisão da Câmara e do Senado.
4: Sérgio Turra pede abertura de processo de impeachment contra o ministro Alexandre de Moraes. Ele argumenta que o caso compromete a independência harmônica entre os poderes por invadir as competências do Legislativo.
3: Relações Exteriores. Luiz Lima, do Novo, do Rio de Janeiro, critica a participação de brasileiros em uma embarcação interceptada por Israel próximo a Gaza. O deputado afirma que a missão tem caráter de propaganda política favorável ao Hamas e não de ajuda humanitária à população palestina.
4: Luiz Lima questiona a incoerência de grupos que se colocam como defensores de causas internacionais, mas não enfrentam a violência no Brasil. Para ele, ao libertar os brasileiros, Israel age com mais senso de justiça do que o STF, no caso dos condenados pelo 8 de janeiro.
3: Política. De acordo com o Marcon, do PT do Rio Grande do Sul, recentes operações da Polícia Federal indicam o envolvimento de lideranças da oposição no escândalo do Banco Master. O deputado critica a articulação de projetos que, segundo ele, beneficiavam instituições financeiras com recursos públicos.
4: Na visão de Marcon, partidos de oposição priorizam interesses do setor financeiro em detrimento de pautas trabalhistas, como o fim da jornada 6x1. O deputado defende o aprofundamento das investigações sobre a atuação de agentes políticos no caso.
3: Segurança Pública. Reginaldo Lopes, do PT de Minas Gerais, elogia o lançamento do programa Brasil contra o Crime Organizado. O parlamentar lembra que o governo federal já encaminhou ao Congresso propostas de combate às facções criminosas e de integração das forças de segurança pública.
4: Reginaldo Lopes informa que o governo prevê investimentos de 11 bilhões de reais em ações de segurança. O deputado também destaca operações da Polícia Federal para enfraquecer financeiramente grupos ligados ao crime organizado.
3: Alexandre Lindenmaier, do PT do Rio Grande do Sul, classifica como histórica a criação do Programa Nacional de Combate ao Crime Organizado, lançado pelo governo federal. Ele elogia a articulação entre União, Estados e municípios, além dos investimentos previstos para o setor.
4: Na visão de Alexandre Lindenmaier, o programa prioriza o combate ao financiamento do crime, ao tráfico ilegal de armas e à atuação de facções dentro dos presídios. Segundo ele, a proposta também amplia o controle nas unidades prisionais e fortalece as ações de inteligência.
3: Paulão, do PT de Alagoas, cumprimenta o Poder Executivo pelo lançamento do programa Brasil contra o Crime Organizado. A iniciativa prevê investimentos de 11 bilhões de reais para atacar o poder financeiro de facções criminosas em todo o país.
4: Paulão cita relações entre grupos criminosos, banqueiros e refinarias, como exemplo de ligações a serem asfixiadas pelo programa. Para ele, a presença de autoridades dos três poderes na cerimônia de lançamento demonstra a união de esforços em torno da solução para o problema.
3: Patrus Ananias, do PT de Minas Gerais, critica a proposta que permite ao trabalhador usar recursos do FGTS para comprar armas de fogo e munições. O parlamentar defende o fortalecimento de políticas públicas de proteção à população em vez de ações que ampliem o acesso a armamentos.
4: Patrus Ananias afirma que o enfrentamento da violência deve priorizar a estruturação das polícias, o controle de fronteiras e a luta contra o crime organizado. Na opinião do congressista, o uso de recursos do FGTS para a compra de armas não contribui para a redução dos homicídios no país.
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3: Meio Ambiente. Avança nas comissões da Câmara a proposta que cria uma política para enfrentar os efeitos da seca no semiárido. A repórter Sofia Peçanha tem informações sobre o tema.
8: A Comissão de Meio Ambiente da Câmara dos Deputados aprovou o projeto que institui a política de convivência com a seca nordestina. A proposta prevê diretrizes para enfrentar os impactos da seca no semiárido brasileiro, por meio de ações como sistemas de monitoramento, planos de emergência para estados e municípios e investimentos em abastecimento de água. O texto destaca que a seca é um fenômeno natural e previsível da região, e por isso deve ser tratada com planejamento contínuo por parte do poder público. Entre os objetivos da política estão garantir acesso à água e alimentação, reduzir desigualdades sociais e econômicas, estimular geração de renda, fortalecer a agricultura adaptada ao clima semiárido e promover a recuperação da caatinga. O relator da proposta na comissão, o deputado Fernando Mineiro, do PT do Rio Grande do Norte, destacou a necessidade de integrar políticas públicas já existentes e fortalecer a atuação conjunta entre União, estados e municípios.
9: O que nós fizemos foi adequar, né, os termos, o projeto, a toda uma política da questão do semiárido, né, a caatinga, né, nós precisamos chamar a atenção e criar mecanismos como o projeto, como o substitutivo que apresentamos, determina. É preciso integrar as ações. Nós temos uma questão grave no Brasil, que é a invisibilidade, digamos assim, do que acontece na caatinga.
8: A proposta também institui 3 programas nacionais. O Programa de Segurança Hídrica do Semiárido, voltado à ampliação do abastecimento de água, o Programa Semiárido Produtor de Energia, que incentiva a geração de energia solar, e o Programa de Preservação, Regeneração e Uso Sustentável da Caatinga. O projeto estabelece ainda a meta de preservar pelo menos 17% da caatinga por meio de unidade de conservação de proteção integral, no prazo de 5 anos, além de contar com incentivo ao pagamento por serviços ambientais e a projetos de crédito de carbono, com prioridade para a inclusão de pequenos produtores e comunidades locais. Para o deputado Fernando Mineiro, as medidas previstas no texto ajudam a estruturar uma política pública permanente para o semiárido brasileiro.
9: O PL conforma uma agenda coerente com a necessidade de previsibilidade climática, integração federativa e proteção de populações vulneráveis.
8: A autora da proposta, a deputada Isa Arruda, do MDB de Pernambuco, afirma que o semiárido brasileiro concentra cerca de 22 milhões de pessoas e enfrenta problemas históricos relacionados à pobreza, ao acesso à água e à vulnerabilidade climática. Ela destaca que a política pretende estimular o desenvolvimento sustentável do semiárido e ampliar a preparação das comunidades para enfrentar períodos prolongados de estiagem. Agora, a proposta que institui a política de convivência com a seca nordestina aguarda análise da Comissão de Finanças e Tributação. Da Rádio Câmara de Brasília, Sofia Peçanha.
10: Desenvolvimento Regional.
4: Bebeto, do PP do Rio de Janeiro, faz uma prestação de contas do seu mandato e destaca o envio de recursos para São João de Meriti. Segundo ele, as verbas foram destinadas principalmente às áreas de saúde, infraestrutura e equipamentos públicos do município.
3: O parlamentar também menciona investimentos em espaços esportivos, reforço da segurança pública e melhorias na mobilidade urbana da Baixada Fluminense. De acordo com Bebeto, as ações buscam ampliar a qualidade dos serviços e a infraestrutura local.
4: Do Rocha, do MDB, enaltece o legado de José Sarney à frente do governo do Maranhão. Na avaliação do deputado, a gestão do político foi marcada por obras estruturantes que impulsionaram o desenvolvimento urbano e econômico, principalmente da capital São Luís.
3: O deputado também ressalta iniciativas voltadas à educação durante o período. De acordo com Hildo Rocha, a implantação de ensino mediado por televisão e a ampliação da rede escolar contribuíram para aumentar o acesso dos jovens maranhenses à educação.
4: Albuquerque, do Republicanos, cumprimenta a atual gestão de Roraima. Ele destaca ações urgentes na área de saúde e segurança para recuperar a dignidade da população e a assinatura da progressão de perto de 1.700 servidores aguardada desde 2022.
3: O deputado ressalta ainda a regularização de salários atrasados e a nomeação de comandantes mulheres na polícia para priorizar o combate à violência do gênero. Albuquerque elogia ainda a iniciativa de colocar a aeronave oficial para atender emergências de saúde e de segurança.
10: Transportes.
4: Charles Fernandes, do PSD da Bahia, cobra do governo federal a retomada das obras da ferrovia Oeste-Leste, especialmente no trecho entre Caetité e Oeste Baiano. O deputado afirma que a paralisação compromete investimentos já feitos há quase 20 anos, sem resultado concreto para a população.
3: Charles Fernandes ressalta que a ferrovia é essencial para escoar a produção agrícola do oeste da Bahia até o Porto Sul, no litoral do estado. Ele avalia que a redução de dependência do transporte por caminhões pode ampliar o desenvolvimento econômico na região.
10: Agricultura.
4: Heitor Xu, do PSD, manifesta apoio aos produtores de tabaco do sul do país e repercute protestos realizados no Rio Grande do Sul. O deputado afirma que os agricultores enfrentam dificuldades com a classificação do produto, redução de preços e altos custos de produção.
3: Ele critica ainda medidas que, em sua visão, penalizam o setor produtivo do tabaco e cobra mais atuação da vigilância sanitária sobre a circulação de cigarros eletrônicos. Para Heitor Xu, a falta de controle sobre esses produtos também amplia riscos à saúde e fortalece o mercado ilegal.
4: Proposta de Dr. Flávio, do PL do Rio de Janeiro, pretende simplificar a comercialização de alimentos artesanais fora dos limites municipais. Para tanto, ele sugere padronizar a fiscalização entre os diferentes órgãos e unificar as licenças no selo de inspeção municipal.
11: E o selo de inspeção municipal, se ele for bem inspecionado na cidade, o mesmo profissional que faz a inspeção, ele vai fazer também a nível estadual e nível federal. E cabe ao Ministério da Agricultura, o MAPA, essa autorização para que esse produto possa ser comercializado fora do seu município. Então, o que a gente quer hoje é simplificar que o nosso pequeno e médio produtor, produtor artesanal, que já herdou da sua família essa produção, ele consiga comercializar o seu produto. O Brasil hoje tem mais de 5.600 municípios e quase todos eles têm agricultura familiar e o produtor artesanal. Então, esse projeto só é um parágrafo na lei que autorize o nosso pequeno e médio produtor a comercializar o seu produto em municípios vizinhos.
3: De acordo com o Dr. Flávio, a escolha por um único selo vai impedir a apreensão e descarte de alimentos seguros para consumo ocasionados por entraves burocráticos. Ele pondera ainda que o texto incentiva investimentos em servidores locais para suprir a carência de fiscais sanitários.
4: Zé Neto, do PT da Bahia, celebra a aprovação pela Câmara da suspensão da importação de cacau da Costa do Marfim. Segundo ele, a medida busca proteger a produção nacional, especialmente nos estados da Bahia e do Pará, diante de riscos sanitários para o setor.
3: O parlamentar também destaca a articulação política em torno do projeto de sua autoria que barra a importação de cacau africano. Zé Neto argumenta que a proposta representa uma defesa da cadeia produtiva do cacau e da agricultura familiar brasileira.
10: Comissões.
4: Comissão aprova projeto que suspende pagamentos de financiamentos agrícolas por causa dos efeitos do El Niño. A repórter Silvia Munhato explica a medida que foi estendida para todo o país.
12: A Comissão de Agricultura da Câmara dos Deputados aprovou o projeto que suspende por 3 anos o pagamento de empréstimos agropecuários por produtores afetados pelo fenômeno climático El Niño. O El Niño é um fenômeno climático caracterizado pelo aquecimento anormal e persistente da superfície do Oceano Pacífico, na linha do Equador. O texto lista 9 tipos de programas de financiamento que só deverão ter os pagamentos retomados 1 ano após o fim da suspensão e em 3 parcelas anuais. O projeto original do deputado Léo Prates, do Republicanos da Bahia, citava apenas a região conhecida como Mato Piba, formada pelos estados do Maranhão, Tocantins, Piauí e Bahia. Mas o relator, deputado Coronel Meira, do PL de Pernambuco, estendeu a proteção aos atingidos em todo o país.
13: Considerando o caráter nacional e dinâmico dos efeitos do El Niño, mostra-se mais adequado e justo estender a abrangência da medida a todos os produtores rurais dos estados atingidos por estiagens severas, chuvas extremas e outros eventos correlatos e relacionados ao referido fenômeno.
12: A proposta que suspende pagamentos de empréstimos de produtores rurais afetados pelo El Niño será analisada agora pelas comissões de Finanças e Tributação e de Constituição e Justiça. Da Rádio Câmara de Brasília, Silvia Munhato.
10: Saúde.
3: Geraldo Rezende, do União de Mato Grosso do Sul, alerta para o surto de chikungunya nas aldeias Jaguapiru e Bororó, em Dourados. Ele informa que viabilizou a construção de novas unidades de saúde, a entrega de 300 novas casas para as famílias e a licitação de uma nova rede de abastecimento de água.
14: Nós conseguimos colocar uma emenda para a licitação acontecer o mais rápido possível para iniciar uma construção de nova captação, reservação e distribuição de água na reserva indígena Jardins Dourados. É um assinte a gente verificar que crianças com 7, 8 anos carregando lata de 20 litros de água barrenta e de pessoas idosas com 80, 100 anos carregando lata de água de 20 litros, água inclusive inapropriada para consumo.
4: Na visão de Geraldo Rezende, uma nova rede de abastecimento de água é fundamental para reduzir a mortalidade infantil e de idosos. O parlamentar também anuncia a construção de duas novas creches, como parte do esforço para reverter a vulnerabilidade social.